0: Você ouviu o hino Deus Vê Muito Além, na voz da cantora Débora Miranda. 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
1: Qual é o seu nome?
2: Caio.

Glória a Deus, maravilhoso é este Deus. Eu não sei o que você está passando, minha irmã, não sei o que você está enfrentando, meu irmão. Neste momento tem dias que não é muito fácil. Os dias representam que tem espinhos, muitas pedras, perseguições. Mas Deus está te contemplando em todos os momentos. Quando nós lutamos sozinho, com os nossos braços, com as nossas forças, tem momentos que nós cansamos, tem momentos que dá vontade.

0: da Rádio Cidadão, no programa Voz da Libertação. Nossos irmãos ali, glória a Deus, minha sogra, meu sogro, a irmã Larissi, o irmão Pedro ali, glória a Deus, homens, glória a Deus, olha nossa irmã ali, que Deus abençoe toda a família, o Pedro Paulo ali, também a vida da Fabiane, do Pedro Henrique ali, que Deus abençoe sempre grandemente em nome de Jesus, também, glória a Deus, quero saudar ali também a vida da minha esposa Sidneia, também da minha filha Rafaela e do meu filho Lucas, que Deus abençoe, que está louvando também o Senhor, nosso irmãozinho Lucas, glória a Deus, aleluia, Jesus, quero saudar também a vida também ali do Celso Andréio, que mora ali no Jardim Milha, e a sua família, a Suzana, a vida da Kelly, da Silvana, e a vida da minha tia ali, Leonora Bujenski, que Deus abençoe grandemente, em nome de Jesus, a todos os ouvintes do programa Voz da Libertação. Confirma, glória a Deus, aleluia, Jesus, nesta programação, Voz da Libertação, em nome de Jesus.
1: Glória a Deus, quero dar a paz do Senhor para o Sérgio de Bosque, que Deus abençoe, em nome de Jesus.

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2: Glória a Deus, glória a Jesus. Neste momento, nós vamos fazer um minutinho de oração. Pare tudo que você está fazendo. Sintonize com o Todo-Poderoso Deus vivo. Abra o teu coração ao nosso Senhor e Salvador Jesus Cristo. O Espírito Santo de Deus quer te alcançar, o Espírito Santo de Deus quer alcançar o teu lar e a tua vida. Através da rádio Cidadão FM 88.1, a voz da libertação. Alcançando o teu lar, a tua vida e a tua família em nome do nosso Senhor Jesus. Neste momento nós vamos estar orando. Neste momento nós vamos fazer esta oração para que você venha alcançar o milagre das mãos do nosso Senhor Jesus. O milagre das mãos do nosso Senhor Jesus Cristo. Nós temos que ser que nem aquele cego Bartimeu, filho de Timeu. O povo não queria que ele abrisse a voz, que ele abrisse a garganta, que ele abrisse, que ele chamasse o Salvador da alma, o Salvador da nossa vida. Eles falavam para ele, fique quieto, quieta-se, não grite tanto. Mas quanto mais eles queriam abafar o grito, a voz, o clamor, porque ele precisava enxergar, ele precisava ver. Ele não queria mais viver naquela situação. Ele não queria mais ficar naquela situação. Assim somos nós na presença de Deus. Nós não queremos, nós não podemos ficar na mesma situação. Nós precisamos mudar o nosso cativeiro, nós precisamos mudar a nossa vida. Nós precisamos alcançar o reino dos céus. Nós precisamos que a nossa alma seja salva. Porque nós temos dois lugares para ir. Para onde você quer ir? Para onde que eu quero ir neste momento? Em todo momento. Porque são duas coisas que ninguém sabe. O dia da nossa morte e o dia que o Senhor Jesus Cristo de Nazaré vai voltar a buscar a igreja. Glória a Deus, glória a Jesus. E nesse momento, o irmão vai fazer a oração. Pare tudo que você está fazendo, coloque a mão no teu peito, minha irmã. O Senhor está entregando aqui, ó, está curando o teu coração. O Senhor está curando a tua alma que está ferida. O Senhor está alcançando a tua vida, minha irmã, meu irmão. Para você não tem mais solução, para você não tem mais saída, mas é o Senhor que dá o ponto final, é Ele que coloca, Ele que dá a última palavra. O Senhor está alcançando a tua vida, meu irmão. O Senhor está alcançando a tua vida, minha irmã. O Senhor está curando a tua alma, está curando a frustração. Você vai voltar a sorrir. Você que não está sorrindo, para você a vida não tem mais alegria. O Senhor está alcançando e você está sorrindo. Você vai voltar a sorrir. Você vai voltar a sorrir. Creia no Senhor. Creia no Senhor Jesus.
3: Grande Deus e poderoso Pai, Senhor da glória, Deus vivo, Deus santo, alcança, Senhor, pelo poder do Espírito Santo de Deus, ó Pai, a cada vida, Senhor, que tem pedido, Pai, oração em favor da vida, em favor da família, em favor dos familiares, Pai, a cada vida, Senhor, que está participando, Pai, desse programa, Senhor, abençoa grandemente, Senhor, meu Pai, essas vidas, Senhor, seu lar, a sua família, Pai, o Senhor é conhecedor de todas as coisas, Pai, o Senhor conhece o íntimo particular desta vida, Senhor, o Senhor é um Deus poderoso, é um Deus que tem poder, autoridade nos céus e na terra, Senhor da glória, o Senhor é poderoso, Pai, para entrar com a providência divina, Pai, em favor desta família, Pai, em favor deste casamento, Senhor, em favor, ó Pai, desta vida, Pai, que vem pedindo, que vem clamando ao Senhor, ó Pai, com lágrimas, ó Pai, que vem pedindo uma resposta, Senhor, da parte do Senhor, onde somente o Senhor, ó Pai, que está no céu pode operar, mas o Senhor, ó Pai, é poderoso para entregar o livramento, Pai, o Senhor é poderoso para entregar a cura divina, Senhor, eu creio, o Senhor é poderoso, Pai, para poder operar em favor desta família, Senhor, pelo poder do Espírito Santo de Deus, ó Pai, Eu creio, Senhor da glória, no agir do Senhor, ó Pai, na providência divina, porque o Senhor é um Deus vivo, é um Deus poderoso. O Senhor é o mesmo ontem, é o mesmo hoje, é o mesmo sempre, Pai. O Senhor é de eternidade em eternidade, de geração em geração, é o Senhor, ó Pai. Eu creio, Senhor da glória, que pela vossa infinita misericórdia, Pai, o Senhor tem poder e autoridade, Pai, conforme a vossa vontade, Senhor, para abençoar esta vida, Pai, para abençoar este lar, Senhor, encobre, Senhor Jesus Cristo, com seu sangue carmesim que foi derramado e vertido lá na cruz do Calvário. Encobre, Senhor Jesus, esta vida, Senhor, que está ouvindo, Pai, esta oração. Encobre, Senhor Jesus, com seu sangue, Senhor Jesus, repreende toda a fúria do inimigo que tem se levantado contra este lar, contra esta família, Senhor. Repreende, Pai, em nome de Jesus Cristo, Senhor da glória, que o Senhor repreenda, Pai, toda a fúria do inimigo, todos os maus pensamentos, todo impedimento espiritual, todos os obstáculos, Senhor, todas as barreiras que tem tentado impedir esta vida, Pai, de se achegar na vossa presença, Pai. Repreende, Senhor, os maus pensamentos que o inimigo tem lançado na mente desta vida, Pai, para desistir, Senhor, onde somente o Senhor, ó Pai, que pode operar. É o Senhor, eu creio, Pai, que vai entregando a bênção, que vai entregando a vitória, Pai. É o Senhor que vai alcançando o milagre para esta vida, Senhor. É as poderosas mãos do Senhor que vai ao encontro, Pai, desta família, desta vida, Senhor. Eu creio, Pai, em nome do Pai, em nome do Filho, em nome do Espírito Santo de Deus. Amém e amém.
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0: Glória a Deus, né, irmãos? Que noite maravilhosa, né? Que noite abençoada na presença do nosso Senhor Jesus Cristo nessa noite gelada de quinta-feira, né, irmãos? Aqui dentro do estúdio tá um calor, tá o forninho ligado, hein, mas tá quieto, tá bom, né, irmãos? E acima de tudo é a presença do Senhor, né, irmãos, que está presente aqui conosco, né? Nos ajudando a fazer a obra de Deus, né? Levar uma palavra, né? Tenho certeza que todos que estão na escuta estão fortificados, né, irmão? Com a presença do Senhor, né, irmãos? E eu pedi a palavra ao pastor antes porque estou me despedindo, né, irmãos? Estou indo para o meu outro compromisso agora, né, irmãos? Que foi uma benção, né, irmãos? Eu agradeço primeiramente a Deus, né, irmãos? Pela oportunidade de estar aqui, né? Por Deus permitir, né? Que eu esteja aqui junto com meus irmãos em Cristo aqui, o irmão Vanderlei, o irmão Nilson, o pastor Anderson, né? E é muito bom, né? Tá na presença do Senhor, irmãos, é a melhor sensação que a gente tem. Quem tem Deus, né? Quem tem a Cristo Jesus como Senhor e Salvador, tá na presença do Senhor, sabe do que eu tô falando, se identifica com o que eu estou falando agora, que não tem sensação melhor, não tem um sentimento, né, irmãos, melhor do que você tá na presença do Senhor, do que você tá na segurança do Senhor. Isso não tem nada no mundo, irmãos, nada, nem dinheiro, nem ninguém, nem pessoas, nem status, nem nada, irmãos, substitui a presença de Deus. Quando você tem a presença de Deus, você não precisa de mais nada, irmãos. Você não precisa de nada, absolutamente de nada, porque Ele te preenche em tudo, irmãos. Ele te dá o renovo, Ele te dá a alegria, Ele te dá a força para você caminhar. Pode estar desandando a tua vida, mas você está firme ali, porque você está na rocha, que é Jesus Cristo. Nesses tempos difíceis que nós estamos vivendo, irmãos, é só o Senhor para nos dar força, é só Ele para nos segurar, né? Muitas vezes as lutas, batalhas, né, são difíceis, realmente são difíceis, mas o Senhor nos dá força, Ele nos dá o renovo. E eu desejo que a cada irmão, que a cada irmã que está escutando, né, que se entregue a vida a Cristo, né, irmãos, viva para o Senhor, né? Que vocês vão ver que não é uma coisa que vocês não vão se arrepender de fazer, isso eu garanto, né, por experiência própria, né. Agradeço a cada um que ouviu o programa, né, peço que Deus abençoe, né, grandiosamente cada irmão, cada irmã que escutou o programa. Muito obrigado pela participação, os irmãos que participaram, né, pedimos perdão aqui, né, eu e os irmãos, né, por algum hino, às vezes que nós não mandemos, né, às vezes algum hino faltou, né, irmãos? Mas faz parte, né, irmãos? Na próxima quinta, né, o pastor Anderson falou que nós íamos estar trazendo aqui os louvores que faltaram, porque íamos ter ainda a palavra, né, que é o principal da noite, né? Tem bastante participação, graças a Deus, irmãos. Eu estava vendo aí os ouvintes aí, bastante ouvintes, bastante, né, irmãos, escutando, né, pedindo oração, né, irmãos, pedindo louvores, é tremendo, irmãos. Eu só tenho a agradecer, né, eu e os irmãos aí, temos só a agradecer a Deus e agradecer aos irmãos, né, que participaram, né. Muito obrigado, irmãos. Peço que Deus abençoe todos, eu já vou indo, né, e saúdo, né, aos irmãos aqui, saúdo aos irmãos que estão do outro lado do rádio, com a paz do Senhor Jesus, que Deus abençoe, que entre com a saúde física, mental e espiritual, que o Senhor entre com esses três tipos de saúde na vida de cada um, do irmão e da irmã que está escutando o programa. Fique na paz de Deus, irmãos, Deus abençoe a todos, me despeço com a paz do Senhor Jesus, Deus abençoe, irmãos.
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2: Glória a Deus, vamos colocar mais um hino e já a palavra do Senhor para alimentar a nossa alma em nome de Jesus.

0: Jesus. Também quero mandar uma saudação para João Carlos Schmansky, glória a Deus, que Deus abençoe. Também mandar uma saudação aí pro Cláudio Michnikoski e para a professora Márcia Michnikoski, que Deus abençoe a todos os irmãos aí sempre, grandemente, em nome de Jesus. Também quero mandar um forte abraço, que Deus abençoe a todos os funcionários ali que estão nesse momento na peleia ali, na preparação de massa, também na portaria ali, que Deus abençoe a todas estas vidas que estão no seu trabalho neste momento, seja na estrada, no trânsito, dentro de um caminhão, ouvindo esta programação, que Deus lhe abençoe sempre grandemente em nome de Jesus.
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2: Glória a Deus, aleluia, Deus abençoe meu irmão, Deus abençoe minha irmã, todos os ouvintes ali da cidade de Prudentópolis, Deus venha abençoar grandemente o teu lar e a tua vida. Vamos entrar na palavra do Senhor.
0: Glória a Deus, aleluia, Jesus, neste momento da palavra do Senhor Jesus, vamos abrir a nossa Bíblia no Salmo 103, glórias a Deus, Salmo 103, no versículo 13 e o versículo 14 para nossa meditação. Vamos ler a palavra do Senhor e que o Senhor venha falar conosco nessa noite abençoada, onde o Senhor nos preparou esta oportunidade de podermos estar ouvindo a palavra do Senhor, se alimentando da sua palavra. Quem tem a sua Bíblia, abra a sua Bíblia no Salmo 103, glória a Deus, e o verso 13 e o verso 14, neste momento, em nome de Jesus, diz assim a palavra do Senhor, Salmo 103, e o versículo 13 e o versículo 14, diz assim a palavra do Senhor: como um pai se compadece de seu filho, assim o Senhor se compadece dos que o temem, pois ele conhece a nossa estrutura e sabe que somos pó. Glórias a Deus, aleluia, Jesus, está a palavra do Senhor, falou comigo, aleluia, Jesus, neste dia, glória a Deus, nesta quinta-feira, aleluia, Jesus, e a palavra do Senhor que vem falando como um pai que se compadece do seu filho. Esse Deus, aleluia, Jesus, que naquela oração maravilhosa, onde o Senhor Jesus nos tem deixado a oração dominical, a oração, glória a Deus, modelo, aleluia, Jesus, ele diz: Pai nosso que estás no céu, aleluia, Jesus, ele não é o Pai, glória a Deus, somente de um, mas o Senhor Jesus falou que ele é Pai nosso, aleluia, Jesus, nosso, aleluia, Jesus, aleluia, glórias a Deus, este Pai que está pronto a ouvir a nossa oração, aleluia, Jesus, está pronto a ouvir o nosso clamor, todas as vezes que nós pedimos, que nós clamamos, que nós dobramos o nosso joelho para falar com este Pai que é poderoso, este Pai que é bondoso, que ele é, glória a Deus, um pai que se compadece do seu filho, aleluia, que se compadece dos seus filhos, que tem falado com ele, que tem orado a ele, que tem clamado a ele, aleluia, Jesus, talvez você está ouvindo esta programação nesta noite, aleluia, Jesus, e talvez você já orou e você já pediu, e talvez chegou até a seu pensamento que o pai não está te escutando, ou que o pai não está te ouvindo, mas a palavra do Senhor para você hoje é: como o Pai se compadece dos seus filhos, assim o Senhor se compadece dos que o teme. Aleluia, Jesus. Então o Senhor, neste momento, aleluia, glória a Deus, pela sua palavra, ele está falando que ele está se compadecendo daqueles que o teme. Porque você teme ao Senhor, meu irmão, minha irmã? Porque você tem orado? Porque você tem falado com o Senhor? Porque você tem depositado a sua fé no Senhor Jesus? Então, o Senhor, ele se compadece. Não pense que ele se esqueceu esqueceu de você. Não pense que Ele se esqueceu da sua oração, do seu pedido. Talvez você está pedindo uma providência na área financeira, material, aleluia Jesus, ou espiritual, e a resposta ainda não chegou. Mas o Senhor, Ele tem o tempo certo, Ele tem o momento certo para entregar a sua bênção, a sua vitória, aleluia Jesus. Talvez o tempo tenha deixado, aleluia Jesus, um pensamento chegar na sua mente que você deve desistir, que você deve parar, aleluia Jesus. Mas não faça isso, meu irmão, não faça isso, minha irmã, aleluia Jesus, porque tudo que você já plantou até aqui, se você desistir, aleluia Jesus, imagine, você vai ser como uma pessoa que pega um papel e amassa e joga na lata de lixo. Não desista, meu irmão, não desista, minha irmã, aleluia Jesus, prossiga, continue, insista, persista, ore, jejue, aleluia Jesus, em favor da tua causa, da tua situação, em busca do teu milagre, aleluia Jesus. Se você diz, eu já orei bastante, ore mais, aleluia Jesus. Talvez você já disse, mas eu já jejuei tanto, aleluia Jesus, continue jejuando, meu irmão, minha irmã, aleluia Jesus, a resposta vai chegar. Às vezes, aleluia Jesus, para nós está sendo demorado, aleluia Jesus, mas o Senhor, Ele sabe o tempo certo e a hora certa de colocar nas nossas mãos este milagre, esta bênção, esta cura. Talvez você precisa de um milagre na sua saúde, glória a Deus, aleluia, presente diante do Senhor, e não cesse, todo dia presente diante do Senhor, glória a Deus, aleluia Jesus. O Senhor, aleluia Jesus, nos faz lembrar, glória a Deus, numa passagem onde Lázaro, aleluia Jesus, amigo de Jesus, estava enfermo, aleluia Jesus, e Lázaro, estando enfermo, as irmãs de Lázaro mandaram avisar Jesus para que ele viesse ver Lázaro, para que ele viesse orar por Lázaro, porque eles esperavam que Jesus fosse até lá para que ele operasse uma cura, um milagre, como Jesus era de costume. Aonde ele passava, um milagre acontecia. Aonde ele passava, o que pediam para ele, uma cura, um milagre, o Senhor estendia a mão e ele operava maravilhas, sinais, prodígios, fazia curas assim que o povo ficava maravilhado. Mas não foi assim, glória a Deus, como eles quiseram, mandaram chamar Jesus, mas Jesus demorou, aleluia Jesus, ainda 4 dias, glória a Deus, aleluia Jesus, e Lázaro, aleluia Jesus, ele falece, glória a Deus, aleluia Jesus. Talvez alguém naquele lugar, naquele dia, pensou, por que que ele não veio visitar Lázaro, por que que ele não veio orar por Lázaro ser curado, glória a Deus, aleluia Jesus. Mas o milagre foi muito maior. Se ele tivesse ido lá antes, glória a Deus, ele tinha curado Lázaro, e todas as pessoas já tinham visto Jesus operar milagre. Mas quando Jesus demora 4 dias, Lázaro já tinha falecido, daí Jesus vai até lá, aleluia Jesus. Quando Jesus chega lá, Marta, Maria vieram chorando para Jesus: se o Senhor estivesse aqui, Lázaro não teria morrido, glória a Deus, aleluia. Mas Jesus fala, aleluia, glórias a Deus, eu sou a ressurreição, glória a Deus, aleluia Jesus. Então o Senhor, Ele mesmo, glória a Deus, aleluia Jesus, manda abrir, aleluia, glória a Deus, ali mandou tirar a pedra da sepultura e mandou Lázaro sair para fora. Glória a Deus, pense, meu irmão, minha irmã, no milagre que eles contemplaram naquele lugar. Uma pessoa que já tinha falecido, uma pessoa que já tinha passado, glória a Deus, aleluia Jesus, o velório tinha sido sepultado, e naquele momento Jesus manda Lázaro sair para fora e ele sai. Aleluia, glórias a Deus. O teu milagre, meu irmão, você pode comparar com esta passagem, está demorando, mas o milagre vai ser muito maior do que você espera. Aleluia, Jesus. Você pensa que está demorando, mas o milagre tem que ser completo, meu irmão. Nós queremos o milagre naquele momento, quando nós sentimos dor, nós queremos que a dor passe. Quando nós estamos passando pela tempestade, nós queremos que a tempestade passe, glória a Deus, aleluia Jesus. Mas se você passar por essa tempestade, glória a Deus, aleluia, sem murmurar, sem reclamar, glória a Deus, lá na frente, glórias a Deus, o milagre vai chegar. você suporta esta dor, mas eu não estou falando somente de dor física, ou até mesmo uma dor que é uma enfermidade, não que o irmão talvez não esteja passando por isso, mas também tem dores que passam na nossa vida, que é no nosso coração, no nosso íntimo. Glórias a Deus, aleluia, Jesus. É uma dor, glória a Deus, aleluia, Jesus, que só você sabe, só você conhece. Glória a Deus, aleluia, Jesus, e Deus conhece o teu íntimo, o teu coração, aleluia, Jesus. Somente apresente diante do Senhor a tua dor, seja na enfermidade, seja no coração, seja na tua alma. Deus, ele vai sarar, Deus, ele vai te renovar, glória a Deus, ele vai te dar força para vencer, glória a Deus, aleluia. Só não pare, só não desista, mas persista, continue, aleluia, Jesus, glórias a Deus. Você está passando por uma provação, mas o Senhor, depois da prova, ele aprova, glória a Deus, aleluia, Jesus. Nós passamos, glória a Deus, aleluia, Jesus, aleluia, glórias a Deus, nossa infância na escola, ouvindo falar, vamos estudar porque vai ter uma prova, glória a Deus, aleluia, Jesus. E a prova, glória a Deus, aleluia, Jesus, você pode tirar um 10, você pode tirar um 0, glória a Deus, mas o 10, aleluia, Jesus, quem vai te dar é o Senhor, aleluia, Jesus. Glória a Deus, aleluia, Jesus. Este 10 você tem que alcançar do Senhor, aleluia. Essa nota maior, quem tem te dar é o Senhor. Somente persista, aleluia, Jesus. Nossa força, glória a Deus, é pequena, pois nós não temos força. O Senhor falou que sem o Senhor nada podemos fazer. Glória a Deus, aleluia, Jesus. Então nós entregamos ao Senhor aquela dificuldade, a dificuldade que você está passando. Então o Senhor que vai te dar força. Ele disse para Josué, aleluia, glória a Deus, para ele se animar, glória a Deus, para ele ter bom ânimo, aleluia, Jesus, para ele, glória a Deus, prosseguir. E o Senhor deu a vitória para Josué, glória a Deus, aleluia, Jesus. E o Senhor vai dar vitória para você. Continue falando com o Senhor, continue orando, e o Senhor vai entregar a vitória. E a palavra do Senhor ainda vai dizer assim, glória a Deus, pois ele conhece a nossa estrutura e sabe que somos pó, aleluia, glória a Deus. Quer dizer que o Senhor conhece até onde você pode chegar, meu irmão, minha irmã. Quer dizer que o Senhor sabe, aleluia, Jesus, o quanto você suporta, aleluia, Jesus, glórias a Deus, aleluia. Você sabe, meu irmão, quanto você aguenta, e o Senhor sabe perfeitamente também. O Senhor está falando que ele conhece a nossa estrutura, glória a Deus, aleluia, Jesus. Ele não vai dar um fardo que você não pode carregar, ele não vai dar uma luta que você não possa vencer, glória a Deus. O Senhor está contigo, glória a Deus, você vai passar nessa prova, glória a Deus, aleluia, Jesus. Mas muitas das vezes vem o pensamento de desistir, vem o pensamento da gente recuar, glória a Deus, aleluia, Jesus. Mas o Senhor é contigo, meu irmão, minha irmã. O Senhor é contigo no seu lar para você vencer esta batalha. Talvez você está orando sozinho, glória a Deus, aleluia, Jesus. Mas a palavra do Senhor diz que a oração de um justo pode muito em seus efeitos. Glória a Deus, aleluia, Jesus. O Senhor tem a vitória para a sua vida. Glória a Deus, aleluia. Que Deus abençoe o Senhor, que o Espírito Santo venha falar com a sua vida muito mais através desta palavra nesta noite, no nome do Senhor Jesus. Amém.
2: Glória a Deus, glória ao Senhor Jesus Cristo. Como Deus é maravilhoso, amados. Como Deus é fiel na nossa vida, no nosso lar, na nossa família. Deus vem abençoar grandemente a tua vida, meu irmão. Deus vem abençoar grandemente a tua família em nome de Jesus. Só tem que agradecer, aleluia, por você ter ficado até o final do programa Voz da Libertação. Muito obrigado, meu irmão, muito obrigado, minha irmã. Só o Senhor para recompensar e abençoar em nome de Jesus. Feche seus olhos neste momento, quero agradecer grandemente, aleluia, a participação, as empresas que estão ajudando a Voz da Libertação, NKD, Locações de Brinquedos, aleluia, Márcias Festas, todos os irmãos e as irmãs que sentirem no coração, que Deus venha abençoar em nome do nosso Senhor Jesus. Deus é maravilhoso e fiel, que o Senhor venha alcançar a tua vida, meu irmão. Deus venha alcançar a tua família em nome de Jesus. Deus abençoe grandemente em nome do nosso Senhor Jesus. Só o Senhor para abençoar, para guardar e proteger, em nome de Jesus.
3: Boa noite, fique na paz do Senhor Jesus, que Deus abençoe grandemente você, meu irmão, você, minha irmã, ouvinte deste programa. Deus abençoe.
0: Deus abençoe a todos, irmão. Glória a Deus, aleluia. Deus abençoe sempre grandemente, em nome de Jesus. A paz do Senhor Jesus.
2: A paz do Senhor Jesus, meu irmão, a paz do Senhor Jesus, minha irmã, que Deus venha guardar, proteger e iluminar o teu lar e a tua família. Ótima noite, ótima sexta, ótimo sábado e ótimo domingo, em nome de Jesus.

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1: Olá, boa noite.
2: Boa noite para você que nos acompanha em todo o país.
1: Quarta-feira, 24 de junho de 2026.
2: Vamos ao destaque do dia: emprego.
1: Dados do Ministério do Trabalho apontam que em fevereiro o Brasil ultrapassou a marca de 62 milhões de empregos formais ativos.
2: O número representa mais de 2 milhões de postos de trabalho com carteira assinada a mais que no mesmo mês do ano passado.
1: Participação feminina no mercado de trabalho cresceu 4,74%. Pablo Mundim.
3: Entre os jovens de 18 a 24 anos, o aumento foi ainda mais expressivo, quase 19% em relação ao mesmo mês do ano anterior.
2: E ainda, recorde no turismo doméstico.
1: De janeiro a maio desse ano, o número de passageiros voando dentro do país chegou a 42 milhões, um recorde. Graziela Mendonça.
4: O número de passageiros internacionais voando no Brasil também aumentou no período de janeiro a maio. Foram 12 milhões e 800 mil estrangeiros viajando aqui no país, 10% a mais que o registrado no mesmo período do ano passado.
2: Você vai ouvir também saúde.
1: O programa Agora Tem Especialistas vai levar atendimento médico a indígenas em comunidades de difícil acesso.
2: E profissionais do SUS vão ensinar pais e cuidadores a estimularem o desenvolvimento de crianças de até 6 anos. Cleide Lopes.
5: A ideia é fortalecer o vínculo familiar, contribuindo assim para o desenvolvimento saudável das crianças.
1: Hoje na apresentação da Voz do Brasil, Mariana Jungmann e Luciano Seixas.
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1: O mercado de trabalho brasileiro continua em expansão.
2: Em fevereiro, o crescimento foi de 3,6% em relação ao mesmo mês de 2025.
1: Os dados revelam ainda um crescimento na participação feminina. Mais da metade das vagas criadas no mês foram ocupadas por mulheres.
2: Os números são da RAIS, a Relação Anual de Informações Sociais do Ministério do Trabalho e Emprego, que agora passa a ser divulgada mensalmente.
1: Os dados complementam as informações do Cadastro Geral de Empregados e Desempregados, o CAGED.
3: O mercado de trabalho brasileiro segue em expansão. Dados divulgados nesta quarta-feira da Relação Anual de Informações Sociais, a RAIS mensalizada, que complementam as informações do novo CAGED, mostram crescimento na geração de empregos. O país alcançou em fevereiro deste ano a marca de 62 milhões e 200 mil vínculos formais ativos entre trabalhadores da iniciativa privada e do serviço público. O número representa crescimento de 2 milhões e 170 mil empregos formais na comparação com fevereiro do ano passado. O avanço foi registrado em todas as regiões do país, com destaque para o Norte e o Nordeste. Os dados também mostram crescimento da participação.
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2: Boa noite.
1: Boa noite para você que nos acompanha em todo o país.
2: Quinta-feira, 25 de junho de 2026.
1: Vamos ao destaque do dia: soberania no campo.
2: O governo do Brasil anuncia a retomada das obras da unidade de fertilizantes nitrogenados 3, na cidade de Três Lagoas, em Mato Grosso do Sul.
1: Serão investidos mais de 5 bilhões de reais com o apoio do novo PAC. E a nova fábrica terá capacidade de produzir 16% da demanda nacional por ureia.
2: O presidente Lula destaca que a produção de fertilizantes garante a blindagem do país em relação à subida de preços internacionais.
9: Preços absurdos de fertilizante que poderiam ser produzidos no Brasil, que aumenta a cada guerra que alguém quer dar no outro lá fora. E o pobre brasileiro paga o preço dessa guerra.
1: E ainda em Mato Grosso do Sul, o presidente entrega a titulação de terras para 1.390 famílias assentadas da reforma agrária.
2: Elas produzem leite, grãos, frutas e hortaliças e criam pequenos animais.
1: Com a titulação, produtores poderão acessar políticas públicas de crédito e assistência rural.
2: E você vai ouvir também oportunidades de negócios para empresários brasileiros.
1: Com a entrada em vigor de novas tarifas na União Europeia por causa do acordo com o Mercosul, o governo do Brasil quer aumentar exportações, inclusive de pequenas e médias empresas.
2: E nós conversaremos sobre isso com o Laudemir Miller, presidente da Apex Brasil, a agência brasileira de promoção de exportações.
1: Hoje na apresentação da Voz do Brasil, Mariana Jungmann e Luciano Seixas.
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1: Três aeroportos de Mato Grosso do Sul estão agora mais modernos, com capacidade ampliada e com mais conforto para os passageiros.
2: O presidente Lula esteve hoje em uma série de eventos no estado e participou agora há pouco da entrega da primeira fase das obras do aeroporto de Ponta Porã e também dos terminais de Campo Grande e Corumbá.
1: A repórter Graziele Bezerra está com a gente aqui no estúdio e tem mais informações sobre isso. Boa noite, Graziele.
10: Boa noite para você também, Luciano. Boa noite para Mariana e boa noite para o ouvinte da Voz do Brasil. Esses terminais de Campo Grande, Corumbá e Ponta Porã foram modernizados e ampliados com recursos do novo PAC. Essas obras estão no pacote de investimentos de 4 bilhões e meio de reais que a concessionária Aena está fazendo em 11 terminais, inclusive em aeroportos também de São Paulo, Minas Gerais e Pará. O ministro de Portos e Aeroportos, Tomé Franca, explicou que esses investimentos fazem parte do projeto Ampliar, que busca modernizar e também equipar aeroportos regionais.
11: Esse é o nosso desafio, é o desafio da infraestrutura aeroportuária do Brasil. A gente conseguiu fazer a requalificação dos grandes aeroportos e a gente tinha um grande desafio que era investir e requalificar os aeroportos regionais, porque o presidente Lula entende que o transporte aéreo não é apenas para a elite, não é para uma parte da população, mas é para todos os brasileiros.
10: Bom, em Ponta Porã, que é a cidade que faz fronteira aí com o Paraguai, o terminal aeroportuário ficou 5 vezes maior. A capacidade anual saltou de 30 mil para 130 mil passageiros. O aeroporto também ganhou novos espaços comerciais, teve aí ampliação do estacionamento e mais posições para aeronaves comerciais. Na capital, Campo Grande, o aeroporto agora está preparado para receber voos internacionais com 3 pontes de embarque, novos equipamentos de inspeção, sala de embarque aí com 7 portões, a capacidade de atendimento saltou de 950 mil para 2 milhões e 600 mil passageiros por ano. E em Corumbá, cidade que dá acesso ao Pantanal, o aeroporto conta agora com novos espaços de embarque, check-in, inspeção de passageiros e estacionamento também. Além de aumentar a capilaridade logística e impulsionar o desenvolvimento da economia sul-mato-grossense, esses novos terminais também vão reforçar a infraestrutura para atender moradores, turistas, empresários e produtores que dependem, né, do transporte aéreo diariamente. Mariana, Luciano.
2: Obrigada, Graziele. Graziele Bezerra, pelas suas informações ao vivo aqui na Voz do Brasil.
1: E ainda em Mato Grosso do Sul, mais cedo, o presidente anunciou a retomada de uma fábrica de fertilizantes, que vai contribuir para a segurança alimentar e o fortalecimento da produção agrícola no Brasil.
2: A obra vai contar com 5 bilhões de reais do novo PAC e vai gerar cerca de 8 mil empregos.
12: Os fertilizantes ricos em nitrogênio são essenciais para o rápido crescimento de plantações. Por isso, costumam ser usados para aumentar a produtividade de lavouras de soja, milho e feijão, por exemplo, para reduzir a dependência de outros países e garantir que esse produto continue fortalecendo a produção interna. O governo do Brasil anunciou a retomada das obras da unidade de fertilizantes nitrogenados 3, na cidade de Três Lagoas, no Mato Grosso do Sul. Serão investidos mais de 5 bilhões de reais com apoio do novo PAC. A ministra da Casa Civil, Miriam Belchior, destaca o potencial de obras como essa para o desenvolvimento do país.
13: Gera emprego, gera crescimento no país, é bom para todo mundo. Reúne o setor público, reúne o setor privado, as nossas estatais.
12: A retomada da construção da fábrica, que estava paralisada desde 2015, deve gerar cerca de 8 mil empregos diretos e indiretos. As operações estão previstas para começarem em 2029. O empreendimento será da Petrobras, que assinou contratos com as empresas responsáveis pela conclusão da obra. De acordo com a presidente da estatal, Magda Jambriar, a localização da fábrica é estratégica.
14: Isso é fertilizante para Mato Grosso, Mato Grosso do Sul, Goiás, Paraná, São Paulo, região que concentra nada mais, nada menos do que 40% da demanda brasileira de ureia.
12: A ureia é um dos principais fertilizantes nitrogenados utilizados pelos agricultores. Quando entrar em operação, a fábrica terá capacidade para produzir o equivalente a 16% da demanda nacional. Para o presidente Lula, a retomada da obra representa um passo importante para fortalecer a produção de fertilizantes à base de nitrogênio nacional e impacta diretamente no preço dos alimentos.
9: Você tem quase que 85% da estrutura de uma obra como essa, de repente para e fica 12 anos parada. E o Brasil pagando preços absurdos de fertilizantes que poderiam ser produzidos no Brasil, que aumenta a cada guerra que alguém quer dar no outro lá fora. E o pobre brasileiro que vai comprar uma fruta, que vai comprar uma comida, paga o preço dessa guerra.
12: Quando a unidade de Três Lagoas entrar em operação, junto a outras 3 unidades comandadas pela Petrobras, a estatal projeta atender cerca de 35% do mercado nacional de ureia até 2029. Antes da retomada das fábricas, 100% da ureia consumida no país era importada. Reportagem Márcia Fernandes.
1: E também em Ponta Porã, o presidente Lula entregou hoje mais de 1.300 títulos de terra para assentados da reforma agrária.
15: A ação faz parte do programa Terra da Gente, que visa agilizar a destinação de terras no país.
16: A segurança do título da terra chegou para 1.390 famílias do assentamento Itamaraty, em Mato Grosso do Sul. A entrega dos documentos aos produtores em um dos maiores assentamentos da reforma agrária do país foi feita pelo presidente Lula. O representante da Cooperativa dos Agricultores Familiares do assentamento Itamaraty, Ataíde Zambrucci, destacou os impactos para a comunidade.
17: Nós necessitamos desse título para as cooperativas poder crescer, recursos financeiros, água e indústria, para produzir alimento para esse Brasil. É dar de comer para a nossa agricultura, para os nossos alunos na escola, para a nossa Conab. Esse título representa muita coisa para nós.
16: Com mais de 50 mil hectares, o assentamento abriga cerca de 2.800 famílias, que produzem leite, grãos, frutas e hortaliças, e que também criam pequenos animais. Com o título definitivo da terra, os assentados passam a ter estabilidade para produzir e acessar políticas públicas, como crédito e assistência técnica rural. O presidente Lula destacou o esforço do governo para fazer desapropriações que levam à reforma agrária.
9: E está ficando cada vez mais caro. Não pensa que é barato, não, porque é caro. Desapropriar uma fazenda aqui nesse estado é muito caro. Não pense que é fácil fazer. Tudo é uma guerra contra a lei. Tudo é uma guerra contra o manual. Porque o manual é quase tudo para criar dificuldade. É como se a gente estivesse subindo uma escada. A gente cansa, mas a gente não pode desanimar. A gente cansa, mas a gente não pode desanimar.
16: Também foi entregue o título de propriedade à comunidade quilombola Picadinha, localizada em Dourados. Foi assinado ainda acordo para a destinação de mais 72 mil hectares no estado para a reforma agrária. A medida deve resultar na criação de 33 novos assentamentos para quase 5.800 famílias. Foram entregues ainda 42 unidades habitacionais em outros 10 assentamentos sumatogrossenses, em um investimento de R$4 milhões. Reportagem Luana Karen.
1: E o presidente Lula também comentou hoje assuntos internacionais.
2: Ele prestou solidariedade às vítimas do terremoto na Venezuela e ofereceu apoio ao país para a presidente venezuelana Delcy Rodríguez.
1: E parabenizou o novo presidente eleito da Colômbia, Thaisa Vitória. Tem os detalhes.
18: Pela rede social X, o presidente Lula disse que tomou conhecimento com grande preocupação e consternação dos impactos causados pelo terremoto que assolou a Venezuela ontem. O presidente disse ainda que instruiu o Ministério de Relações Exteriores e a Embaixada do Brasil na capital venezuelana, Caracas, a avaliarem as medidas de assistência que o Brasil possa tomar para ajudar os atingidos. Ontem à noite, o Itamaraty divulgou nota declarando que não há brasileiros registrados entre as vítimas até o momento. Em evento nesta quinta-feira em Mato Grosso do Sul, o presidente Lula disse que já conversou com a presidente da Venezuela, Delcy Rodríguez.
9: Nós fizemos uma reunião com vários ministros agora. Eu falei que a presidenta Delcy da Venezuela de manhã do carro para perguntar para ela o que ela precisava que a gente fizesse. E nós estamos reunidos, vários ministros, para a gente mandar tudo o que for necessário mandar para a Venezuela. Água, bombeiro, defesa civil, comida, remédio.
18: E pela mesma rede social, o presidente parabenizou o povo colombiano pelo processo democrático e soberano que elegeu Abelardo de la Espriella nas eleições do último domingo. Lula destacou a amizade entre Brasil e Colômbia e disse que ela é fundamental para a superação de desafios comuns, como a preservação da Amazônia, o enfrentamento da pobreza e o combate ao crime organizado. Reportagem Thaisa Vitória.
2: E agora há pouco, o presidente Lula divulgou em uma rede social que vai enviar, na manhã dessa sexta-feira, uma missão humanitária de busca e resgate urbano na Venezuela.
1: O Brasil vai enviar um avião KC-390 da Força Aérea Brasileira, que vai sair de Guarulhos com 36 bombeiros, técnicos da Defesa Civil Nacional, da Agência Nacional de Telecomunicações e 9 toneladas de equipamentos para socorro às vítimas.
2: No sábado, o Brasil vai enviar equipamentos para a montagem de um hospital de campanha, purificadores de água com painel solar, medicamentos e material médico para cirurgias.
1: Lula afirmou também que segue acompanhando o trabalho de resgate e que o Brasil vai prestar todo o apoio necessário ao povo venezuelano.
2: Benefícios tarifários do Acordo de Livre Comércio entre Mercosul e União Europeia começaram a vigorar no mês passado.
1: Com eles, inúmeras oportunidades de negócio se abrem para empresas brasileiras no continente europeu, inclusive

0: as oportunidades de negócios que podem surgir a partir da entrada em vigor do acordo de livre comércio entre o Mercosul e a União Europeia, né? Que oportunidades são essas?
1: Olha, são oportunidades trilionárias. É, o acordo Mercosul-União Europeia está trazendo um dos maiores, está formando os maiores blocos do mundo, maiores blocos econômicos. E para vocês terem uma ideia, a Europa, ela traz de fora do bloco, ela importa US$ 3 trilhões. E o acordo, ele vai abranger mais de 9 mil produtos, sendo que desses 5 mil produtos já estão com tarifa zero. E o que significa na prática? Significa que, por exemplo, hoje, né, antes do acordo para a gente exportar um mel para a Europa, o produtor brasileiro pagava 17% de tarifa, de imposto. Para exportar uva, tinha que pagar 11%, 12%. Para exportar máquina, tinha que pagar imposto também. E com o acordo, essas tarifas vão reduzir e nós temos 5 mil produtos que essa tarifa já é zero. Então, isso vai melhorar muito os negócios do Brasil e vai dar acesso a um mercado de US$ 3 trilhões.
2: E vocês vão apresentar também, né, presidente, ferramentas para que esses empresários possam aproveitar melhor essas oportunidades. Uma delas é uma plataforma desenvolvida pela Apex Brasil sobre produtos brasileiros aptos a disputar esse espaço no mercado europeu, não é isso? Fala mais para a gente sobre essa plataforma, como é que ela vai funcionar?
1: É isso mesmo, Mariana. É porque o que a gente quer é que cada empresário ele possa ter a exata noção de qual que é a situação do seu produto. Ou seja, eu estou produzindo aqui o meu produto, ele, afinal de contas, a tarifa caiu ou não, quanto que é, qual é o benefício que eu vou ter nesse acordo, né? Então, essa ferramenta, ela vai estar disponível, é uma ferramenta que pode ser usada no computador, pode ser usada no celular e cada um vai poder saber exatamente a sua situação, o produto que ele tem, o quanto que ele está sendo beneficiado. Mas saber qual é a oportunidade, né? É só o primeiro passo. O que a gente quer mesmo é que esse empresário possa transformar essa oportunidade em negócio. E por isso que a Apex Brasil, junto com vários parceiros, nós já planejamos, a gente tem uma programação de nos próximos 12 meses, até julho do ano que vem, nós vamos fazer 150 eventos de negócios só para o mercado europeu, onde a gente pretende aí beneficiar em torno de 2.600 empresas para que o empresário conheça a oportunidade que tem, mas principalmente em conhecendo essa oportunidade, possa encontrar compradores europeus e aí sim exportar e fazer negócios.
0: Bom, e essa plataforma pode também estimular as pequenas e médias empresas brasileiras a entrarem nesse novo mercado trilionário, né, que o senhor falou. O estimular exportações de empresas de pequeno porte é uma das metas da Apex para os próximos anos, não é isso?
1: Exato, Luciano. Isso é muito importante. É, que todo mundo que está ouvindo a Voz do Brasil, os nossos empresários, as nossas cooperativas, os nossos produtores rurais, acreditem que a exportação é possível para todo mundo. É possível para os médios e também é possível para os pequenos. O que precisa fazer? Tem que se preparar, tem que entender o mercado e nisso a Apex Brasil pode ajudar muito. Com ferramentas de inteligência de mercado, planos de negócios e principalmente participar das nossas feiras, das nossas rodadas de negócios, tanto no exterior como no Brasil, quando a gente traz compradores internacionais ao Brasil. Então essa é uma grande mensagem, que é uma grande oportunidade para todos, pequenos e médios também têm essa oportunidade. Se prepararem, contando com o nosso apoio, a gente tem uma segurança muito boa de que também essa oportunidade vai ser viável e se transformar em negócio para eles.
2: Agora, o senhor mencionou anteriormente alguns itens que vão estar beneficiados aí pelo acordo, mel, por exemplo. A Apex já mapeou, né, o que vai ter essa redução tarifária para exportação para a Europa. Esses itens, eles coincidem com aqueles que vão ter aumento de tarifas imposto pelos Estados Unidos, né, na última taxação, ou seja, a minha pergunta é, as oportunidades na Europa, elas podem ajudar a reduzir o impacto dessa taxação norte-americana?
1: Sim, elas podem sim, né? Estados Unidos continua sendo um mercado muito importante, a gente continua promovendo as empresas e os produtos brasileiros nos Estados Unidos, mas a Europa é uma grande oportunidade que se abre também para os exportadores brasileiros. E para vocês terem uma ideia, a exportação do Brasil para os Estados Unidos, se a gente comparar janeiro a maio do ano passado,

0: com janeiro a maio deste ano, houve uma redução de em torno de 2 bilhões de dólares da nossa exportação. Só que ao mesmo tempo que nós caímos a nossa exportação para os Estados Unidos, o Brasil aumentou a exportação para a Europa. Nós exportamos a mais 1,5 bilhão para a Europa, nós exportamos 8 bilhões a mais para a China e exportamos, por exemplo, para a Índia, quase 2 bilhões de dólares a mais também. Então, embora tenha caído a exportação para os Estados Unidos, o Brasil bateu recorde de exportação esse ano, se a gente pegar janeiro a maio, onde nós tivemos 12 bilhões de dólares a mais. E interessante, Luciano, é que das 2.000 empresas que estão com a Apex Brasil, que a gente trabalha, que a gente apoia e exportam para os Estados Unidos, nós tivemos 72% dessas empresas, elas diversificaram o mercado. Elas continuam exportando para os Estados Unidos, mas passaram também a exportar para outros mercados.
1: Presidente, nós temos apenas um minutinho a
0: Inclusive para a
1: mais.
0: diversificação.
1: Atualmente, o comércio entre Brasil e União Europeia movimenta cerca de 100 bilhões de dólares por ano. Você já tem uma estimativa de quanto esse fluxo pode crescer com a entrada em vigor, né, desse acordo?
0: Olha, Luciano, nós fizemos um estudo pegando
1: Uhum.
0: só 540 43 produtos, que são aqueles que a gente tá priorizando, só esses 543 produtos, na estimativa da Apex Brasil, no nosso estudo, que são os nossos produtos prioritários, eles podem render ao Brasil no curto prazo, nos próximos 12 meses, um incremento de exportação de até 1 bilhão de dólares. E aí, basta também colocar que a gente tem não só esses 543, mas a gente tem milhares de outros produtos também com oportunidade, de modo que eu acho que a gente está com uma expectativa muito positiva de ter um crescimento aí de pelo menos 1 bilhão de dólares nos próximos meses para a Europa.
2: Muito bem, nós conversamos com o Aldemir Miller, presidente da Apex Brasil, a Agência Brasileira de Promoção de Exportações. Muito obrigada pela sua entrevista aqui à Voz do Brasil, presidente.
0: Obrigado, Mariana. Boa noite a todos.
1: Garantir acesso à educação, lazer e proteção para crianças e adolescentes é um dever do Estado e de toda a sociedade, como estabelece a Constituição Federal.
2: Mas essa realidade ainda é distante para mais de 1.600.000 jovens de todo o país submetidos ao trabalho precoce.
1: Para mudar esse cenário, o Ministério do Trabalho e Emprego lançou o novo Plano Nacional de Erradicação do Trabalho Infantil.
2: Com metas válidas até 2035, a iniciativa quer fortalecer a rede de fiscalização e assistência social em todo o Brasil.
3: Brincar, estudar e se desenvolver, direitos que ainda estão longe da realidade de milhões de crianças e adolescentes brasileiros. Segundo o IBGE, em 2024, o país registrou cerca de 1.650.000 crianças e adolescentes entre 5 e 17 anos em situação de trabalho infantil. O Nordeste concentra o maior número de casos, com 506 mil crianças e adolescentes nessa condição, seguido pelas regiões Sudeste, Norte, Sul e Centro-Oeste. Entre as principais causas estão a desigualdade social, a baixa renda familiar e a evasão escolar. No Brasil, qualquer trabalho é proibido para menores de 14 anos. Dos 14 aos 16 anos, só é permitido na condição de jovem aprendiz. Para enfrentar esse problema, o Ministério do Trabalho e Emprego lançou o Plano Nacional de Prevenção e Erradicação do Trabalho Infantil e Proteção a Adolescentes no Trabalho, com vigência até 2035. Uma conquista coletiva, destacou Roberto Guimarães, Coordenador Nacional de Erradicação do Trabalho Infantil.
4: Esta quarta edição representa avanços significativos e confere maior estabilidade, continuidade e capacidade de planejamento de longo prazo.
3: O documento reúne metas, indicadores e estratégias para fortalecer a proteção de crianças e adolescentes em todo o país. A proposta foi construída de forma coletiva, com participação do governo, trabalhadores, empregadores, sistema de justiça, sociedade civil e organismos internacionais. Para o ministro do Trabalho e Emprego, Luiz Marinho, cabe à sociedade monitorar, fiscalizar as metas do plano e combater o trabalho infantil.
5: Esse é o compromisso deste quarto plano. O compromisso de todos e todas para que nós possamos sonhar e trabalhar para realizar esse sonho, para um dia sermos declarados trabalho infantil erradicado.
3: Para a adolescente de Sergipe, Ellen Hipólito, representante do comitê que debateu o novo plano, lugar de criança não é no trabalho, é na escola, no brincar e na oportunidade de sonhar com um futuro melhor.
6: É por isso que esse plano, ele é muito mais do que um documento. Ele representa a construção de oportunidades e para que crianças e adolescentes, eles possam realmente estar na escola e sonhar, que é o que a gente sempre quer na nossa infância.
3: Com duração de 10 anos, o novo plano vai orientar as políticas públicas de combate ao trabalho infantil em todo o país. A meta é fortalecer a rede de proteção e garantir que crianças e adolescentes tenham acesso à educação, ao lazer e ao desenvolvimento pleno de seus projetos de vida. Reportagem Pablo Mundim.
1: E essas foram as notícias do Governo do Brasil.
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2: Fique agora com as notícias do Poder Judiciário e do Congresso Nacional. Boa noite.
1: Boa noite para você, até amanhã.

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1: Você vai ouvir agora notícias do Poder Judiciário.
2: STF começa a julgar ações que questionam a exclusão de pessoas com autismo da isenção de impostos na compra de veículos.
3: STJ valida uso da ferramenta conhecida como teimosinha em execuções fiscais.
2: TSE lança manual do eleitor.
3: Boa noite, eu sou Marcela Luiza.
2: E eu sou Walter Lima.
3: O Supremo Tribunal Federal começou a analisar dispositivos da regulamentação da reforma tributária que restringiram a isenção de impostos na compra de veículos por pessoas com deficiência.
2: A discussão envolve as regras de isenção do imposto sobre bens e serviços e da contribuição sobre bens e serviços instituídos pela reforma tributária.
3: Pela nova legislação, pessoas com deficiência têm direito à alíquota zerada na compra de veículos, mas o benefício foi restrito ao excluir situações que demandam suporte à mobilidade, como o autismo de nível 1. Na sessão de hoje, o plenário escutou as partes do processo. Depois, o julgamento foi suspenso e será retomado em uma outra data ainda a ser definida. A reiteração automática de ordens de bloqueio via Cisbajude pela chamada teimosinha é medida legítima para efetivar a execução, cabendo ao executado demonstrar causas impeditivas do gravame.
2: Essa tese do STJ deve ser seguida pelos tribunais de todo o país. Fátima Uchoa.
4: A teimosinha permite a repetição automática das ordens de bloqueio de dinheiro nas contas bancárias do devedor sem necessidade de nova decisão judicial. Para o relator na primeira sessão do STJ, ministro Sérgio Cucchina, essa ferramenta contribui para a efetividade da execução, a duração razoável do processo e a eficiência da prestação jurisdicional, além de contribuir para impedir o esvaziamento de contas pelo devedor e aumentar as chances de localização de ativos financeiros para satisfazer o crédito. Ainda segundo o ministro, o risco de a teimosinha alcançar valores protegidos por lei é controlado pelos meios legais de impugnação e pelo dever do juiz de cancelar indisponibilidades irregulares ou excessivas.
3: TSE lança Manual do Eleitor, um guia que reúne as principais orientações para quem vai participar das eleições 2026.
2: O anúncio foi feito pelo presidente do TSE, ministro Cássio Nunes Marques, durante sessão desta quinta-feira. Estevão Furtado.
5: Além das versões impressa e digital do manual, a iniciativa também prevê vídeos explicativos no canal da Justiça Eleitoral no YouTube, um site exclusivo e conteúdos nas redes sociais do Tribunal. Entre as orientações estão a obrigatoriedade de apresentar um documento oficial com foto para votar e a proibição do uso de celular na cabine de votação, medida que garante o sigilo do voto. O presidente também destacou o lançamento do programa Seu Voto Importa, que amplia ações de inclusão e acessibilidade nas eleições e busca incentivar especialmente a participação de jovens de 16 e 17 anos no processo eleitoral.
3: Estatal é condenada a indenizar analista de RH ameaçada com canivete.
2: A trabalhadora deve receber R$12.000 por danos morais. Marja Lacerda.
6: A analista trabalhava em uma empresa que prestava serviços para a Celesc Distribuição em Blumenau, Santa Catarina. Quando a empresa foi vendida, o salário dos empregados passou a atrasar. Um deles, num ato de desespero, fez a analista refém, ameaçando de morte. Para os ministros do TST, a Celesc, como empresa contratante, também é responsável por descumprir as normas de segurança no trabalho, permitindo que a trabalhadora terceirizada fosse exposta à situação de risco.
3: Justiça Federal atende a pedidos do MPF e determina consolidação de terra indígena no Pará.
2: Entes governamentais foram condenados a pagar mais de R$2 milhões por danos morais coletivos por omissão histórica. Vanessa Pereira.
7: A sentença reconheceu a validade do decreto estadual publicado em 1945, que garante o direito do território ao povo indígena Amanaié, no Pará. Além do pagamento de indenização por danos morais coletivos e por omissão histórica, o governo do Pará, o Instituto de Terras do Pará, a União e a FUNAI deverão fazer estudos técnicos e realizar a retirada de ocupantes irregulares da área.
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3: Uma boa noite.
2: E até amanhã.
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8: Eu sou Paula Groba.
9: E eu sou Humberto Pinheiro.
8: E estes são os destaques de hoje do Jornal do Senado, que começa agora.
9: Próximo presidente da República enfrentará desafio de ajuste fiscal, aponta relatório da IFE.
8: Discussão no STF sobre controle de gastos públicos repercute no Senado.
9: Nova lei amplia atendimento no SUS para pessoas com dor crônica.
8: Boa noite.
9: Boa noite.
8: Existem dores que duram meses ou até anos, afetam milhões de brasileiros e podem comprometer o trabalho, o sono e a qualidade de vida.
9: Para ampliar o atendimento a esses pacientes, uma nova lei garante assistência integral pelo SUS e cria o Dia Nacional de Conscientização e Enfrentamento da Dor Crônica. A repórter Marcela Cunha tem os detalhes.
10: As pessoas que convivem com dor crônica agora têm direito a atendimento integral pelo SUS. O texto prevê acompanhamento na rede pública e determina que o paciente seja informado sobre os riscos e possíveis efeitos adversos dos tratamentos. Segundo a Sociedade Brasileira de Estudos da Dor, a condição atinge cerca de 60 milhões de pessoas no Brasil. Para o senador Dr. Irã, do Progressistas de Roraima, a medida corrige uma lacuna no acesso a tratamento.
11: Um tema tão importante que é negligenciado pelo nosso Sistema Único de Saúde, que tem um tripé pétreo da universalidade, da equidade e da integralidade, que é o nosso SUS. Ao fazer a defesa desse projeto, você beneficia essas pessoas para que elas tenham acesso amplo e rápido ao nosso sistema de saúde, pessoas com dor crônica, e eu me incluo aqui, e assim é com muitas pessoas.
10: A nova lei também cria o Dia Nacional de Conscientização e Enfrentamento da Dor Crônica em 5 de julho. A data será representada pela cor verde e deve estimular campanhas sobre prevenção, diagnóstico, opções de tratamento e combate ao preconceito contra quem vive com dor constante. Para a senadora doutora Eudócia, do PSDB de Alagoas, a criação de uma data nacional tem um papel estratégico na ampliação da conscientização e na mobilização de profissionais e gestores em torno do tema.
12: A iniciativa confere visibilidade a uma condição que afeta milhões de brasileiros e que muitas vezes permanece invisível no debate público. A dor crônica compromete a qualidade de vida, limita a autonomia e interfere nas relações sociais, familiares e profissionais, configurando um importante desafio para o sistema de saúde e para a sociedade.
10: O projeto teve origem na Câmara dos Deputados e foi aprovado pelo Senado em maio, sob relatoria do senador Flávio Arnes, do PSB do Paraná. A regulamentação pelo Executivo deverá detalhar como esse acompanhamento será oferecido no SUS.
8: E o senador astronauta Marcos Pontes, do PL de São Paulo, defendeu que a avaliação para o exercício da atividade médica seja realizada pelo Conselho Federal de Medicina e não pelo Ministério da Educação, como prevê a medida provisória editada pelo governo federal. A proposta torna obrigatória a aprovação de um exame nacional para exercer a profissão. O texto já está em vigor, mas ainda precisa ser analisado pelo Congresso Nacional.
9: Segundo o parlamentar, a certificação dos profissionais deve ficar sob responsabilidade da entidade que representa a categoria, de forma semelhante ao que ocorre com a Ordem dos Advogados do Brasil. Já o MEC caberia avaliar a formação dos estudantes, além de fiscalizar a qualidade dos cursos de graduação. Para Marcos Pontes, é necessário separar as funções de formação e fiscalização. Ele afirma que o órgão responsável pelo ensino não deve ser o mesmo encarregado de atestar a proficiência dos futuros médicos.
13: A função do Conselho Federal de Medicina é a avaliação dos profissionais. Assim como é feito na advocacia, você tem os cursos de formação de advogados e depois você tem a OAB para que o profissional possa ser certificado pelos seus pares para poder exercer essa profissão. Da mesma forma, da medicina.
8: O Supremo Tribunal Federal vai analisar uma proposta de súmula vinculante que pode impedir a criação de despesas públicas ou a concessão de benefícios sem a indicação do impacto no orçamento e da fonte de recursos para custeá-los.
9: O tema repercutiu no Senado. Os detalhes com o repórter Alexandre Campos.
14: Na opinião do senador Eduardo Girão, do Novo do Ceará, o Brasil não precisa escolher entre irresponsabilidade fiscal e ativismo judicial. O caminho correto, na visão dele, é cumprir a Constituição, respeitar a lei de responsabilidade fiscal e preservar o papel de cada poder. Já o senador Oriovisto Guimarães, do PSDB do Paraná, classificou de oportuna a proposta de súmula vinculante.
15: Vem no momento em que o país está ampliando gastos, desrespeitando a lei de responsabilidade fiscal, e é preciso que aqueles que querem que essa lei seja cumprida recorram ao Supremo e que o Supremo tenha um instrumento dessa súmula vinculante para facilitar os julgamentos e para que realmente a lei da responsabilidade fiscal seja respeitada.
14: Para Marcos Pestana, diretor executivo da Instituição Fiscal Independente, órgão vinculado ao Senado, que tem como uma de suas atribuições mensurar o impacto fiscal, especialmente os decorrentes de decisões dos poderes da República, a iniciativa é redundante. Ele explicou que a Constituição e a Lei de Responsabilidade Fiscal já exigem que qualquer gasto extra proposto venha acompanhado de medida compensatória, como corte de despesa ou aumento de tributos.
8: E quem assumir a presidência da República no próximo ano terá pela frente um grande desafio: equilibrar as contas públicas.
9: Um relatório da Instituição Fiscal Independente alerta que, sem medidas de ajuste, a dívida do governo pode alcançar um nível recorde na próxima década. A reportagem é de Douglas Castilho.
16: Segundo a entidade, a instabilidade em alguns dos maiores produtores de petróleo do mundo pressiona a inflação e prejudica o poder de compra das famílias, o que deve levar o Banco Central a manter uma política de juros altos por mais tempo. Assim, o relatório prevê que a inflação feche o ano em 5%, resultado acima do teto da meta, e que a taxa Selic diminua apenas 0,25 ponto percentual. O diretor da IFE, Alexandre Andrade, explicou como todo esse processo acontece na prática, dando o exemplo do diesel.
17: O diesel mais alto vai afetar fretes, custo de transporte de mercadorias, e isso tudo é repassado para os preços finais dos produtos. Então, a depender dos desdobramentos do conflito, isso tende a ser muito ruim para os índices de inflação.
16: Apesar desse aspecto negativo, o Brasil pode se beneficiar em outro ponto, ao menos no curto prazo. Como grande produtor de petróleo, o país aumenta o preço da venda, ganha dividendos pagos pela Petrobras e ainda melhora a arrecadação de tributos, cumprindo a meta fiscal no ano. Mas o relatório reforçou a preocupação com o aumento constante da dívida pública, que, segundo o documento, pode chegar a níveis insustentáveis em 2036.
8: O senador Isalci Lucas, do PL do Distrito Federal, destacou a instalação da Frente Parlamentar Mista de Defesa dos Feirantes. Segundo o parlamentar, a iniciativa busca fortalecer a atividade das feiras livres e valorizar os trabalhadores do setor.
9: Isalci defendeu ainda projeto de autoria da senadora Leila Barros, do PDT do Distrito Federal, que propõe a criação de regras para garantir que os feirantes que trabalham há pelo menos 5 anos na mesma feira não precisem se submeter à licitação e tenham o direito de transferir o ponto para familiares.
18: Eles estão passando por um momento difícil porque o governo não tem a sensibilidade, está querendo licitar todos os boxes das feiras, quer dizer, os grandes empresários que têm grana vão lá e vão ganhar a licitação.
8: E o fim da escala 6x1 terá sessão de debate temático no Senado. A sessão será no dia 1º de julho. O objetivo é discutir os impactos sociais, econômicos e produtivos da redução da jornada de trabalho.
9: A PEC, aprovada pela Câmara, reduz a carga semanal de 44 para 40 horas, garante 2 dias de descanso e prevê uma implementação gradual ao longo de 14 meses. Repórter Lana Dias.
19: Devem participar do debate especialistas, representantes do governo, do setor produtivo e dos trabalhadores. O presidente do Senado, Davi Alcolumbre, também confirmou a presença da Frente Nacional de Prefeitas e Prefeitos. O senador Randolfe Rodrigues, do PT do Amapá, diz ter expectativas prazos de votar o texto antes do recesso parlamentar.
20: Então nós temos até 17 de julho para votar o fim da 6x1 e a instituição da escala 5x2. Eu estou confiante que antes de entrarmos em recesso, nós apreciaremos.
19: Mas o senador Oriovisto Guimarães, do PSDB do Paraná, disse que a proposta não deveria ser votada em período próximo às eleições.
21: E votar essas coisas em período pré-eleitoral é uma loucura. A escala 6x1 é a maior de todas as bombas fiscais que nós podemos aprovar.
19: A proposta de emenda à Constituição, que acaba com a escala 6x1, já foi aprovada na Câmara dos Deputados.
9: Com edição de Paula Groba e trabalhos técnicos de João Lira, o Jornal do Senado fica por aqui. Acompanhe agora as notícias da Câmara dos Deputados. Boa noite.
8: Boa noite e até amanhã.
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23: Avança projeto que amplia a promoção de eventos do esporte feminino.
24: Propostas ampliam suporte para mulheres grávidas e mães que estudam.
25: Câmara prioriza emissão de documento à vítima de violência doméstica.
26: Parlamentares aprovam novo símbolo para identificação da pessoa idosa.
27: Boa noite. Os deputados aprovaram um projeto que estabelece um novo símbolo nacional para identificar pessoas idosas. O texto pode seguir agora para o Senado, como informa a repórter Sofia Peçanha.
28: A Comissão de Constituição e Justiça da Câmara aprovou o projeto que institui um novo símbolo nacional de identificação da pessoa idosa. Hoje, o símbolo mais conhecido é o desenho de uma pessoa curvada com bengala. Pelo projeto, essa imagem será substituída por um novo símbolo, uma pessoa em pé acompanhada da inscrição 60+. O texto altera o Estatuto da Pessoa Idosa e a Lei de Atendimento Prioritário, para determinar que um novo símbolo seja utilizado em assentos preferenciais no transporte coletivo, vagas de estacionamento, filas e caixas prioritários, além de demais sinalizações destinadas ao atendimento preferencial da população idosa. Na justificativa do projeto, o autor, o deputado Gabriel Nunes, do PSD da Bahia, argumentou que o símbolo atual passa uma imagem negativa e estereotipada do envelhecimento, associando a pessoa idosa à fragilidade e à limitação física. A relatora do projeto na Comissão de Constituição e Justiça, a deputada Maria do Rosário, do PT do Rio Grande do Sul, afirmou que o país vive uma mudança no perfil da população.
29: Nós estamos cada vez mais velhos, mas nós queremos a longevidade com qualidade de vida. As próprias palavras que a gente usa, parece que a gente fala sobre o mundo produtivo quando não estamos aposentados. E quando estamos aposentados, falamos em inativo.
28: O projeto não muda direitos nem cria novos benefícios para a população idosa. Apenas altera a identificação visual. Essa padronização do símbolo, segundo a Maria do Rosário, também ajuda no reconhecimento dos direitos da pessoa idosa em diferentes ambientes.
29: Esses símbolos unificados no plano nacional contribuem também para que, independente do letramento da pessoa, a gente olhe para uma vaga de estacionamento, para um espaço, para uma fila e faça cumprir as demais leis, seja na saúde, seja no estacionamento, como eu falei, seja em todas as áreas. Então, eu creio que criar esse símbolo hoje faz uma diferença para um Brasil que quer assegurar dignidade, direitos e respeito, sobretudo, à pessoa idosa.
28: Alguns estados já utilizam o símbolo sugerido em suas regiões, mas agora o projeto institui a imagem como símbolo oficial em todo o país. Aprovado pelas comissões da Câmara, o projeto seguirá para o Senado. Da Rádio Câmara de Brasília, Sofia Peçanha.
22: Segurança Pública.
24: Adilson Barroso, do PL de São Paulo, apresentou projeto que cria um sistema de alerta por aplicativo para avisar vítimas de violência doméstica sobre a aproximação de agressores monitorados por tornozeleira eletrônica.
30: Adilson Barroso ressalta que a ferramenta permite chamar o serviço de emergência com envio da localização em tempo real, registrando as violações como elemento de prova. Ele acrescenta que, segundo o projeto, o poder público poderá fornecer celular às vítimas atendidas.
22: Votação.
24: A Câmara dos Deputados aprovou prioridade na emissão de documentos para mulheres vítimas de violência doméstica. A repórter Júlia Lopes conta como deve funcionar.
31: Mulheres vítimas de violência doméstica que tiverem seus documentos destruídos ou roubados pelo agressor poderão ter atendimento prioritário para emissão de novos documentos. A medida está prevista no projeto de lei do deputado Duda Ramos, do Podemos de Roraima, aprovado pela Comissão de Constituição e Justiça da Câmara dos Deputados. A proposta altera a Lei Maria da Penha e também poderá beneficiar os dependentes da vítima. A mudança busca fortalecer a proteção e a autonomia das mulheres ao reconhecer a importância da documentação pessoal para garantir independência e acesso a direitos. O texto prevê atendimento prioritário em órgãos de identificação civil, cartórios e demais entidades responsáveis pela emissão de documentos com medidas de segurança e proteção da privacidade das vítimas. A regra vale para todos os documentos pessoais da mulher e de seus dependentes. O relator da proposta, deputado Diego Garcia, do União do Paraná, destacou que o projeto prevê mecanismos de proteção e sigilo durante todo o processo.
0: A comprovação será feita presencialmente por meio do boletim de ocorrência ou outro documento equivalente que comprove a situação de violência doméstica. E um ponto muito importante, o projeto também garante que todo esse processo seja feito com segurança e sigilo, protegendo a vítima e evitando qualquer risco adicional à sua integridade.
31: O texto aprovado também altera o Código Penal. Assim, a retenção, subtração ou destruição de documentos da mulher ou de seus dependentes será classificada como violência psicológica contra a mulher. O projeto, que garante prioridade na emissão de novos documentos para vítimas de violência doméstica, segue agora para análise no Senado. Da Rádio Câmara de Brasília, Júlia Lopes.
22: Direitos Humanos.
30: Projeto que obriga pais agressivos a participar de programa de prevenção de violência pode seguir para o Senado. A repórter Paula Bittar tem os detalhes da proposta.
1: A Comissão de Constituição e Justiça da Câmara aprovou um projeto que obriga pais ou responsáveis que tenham praticado violência contra criança ou adolescente a participar de programas de prevenção desse tipo de agressão. A relatora na CCJ, a deputada Laura Carneiro, do PSD do Rio de Janeiro, disse que o texto se harmoniza com a Constituição Federal, que assegura às crianças com prioridade a proteção integral e o resguardo contra toda forma de negligência, violência, crueldade e opressão. O texto aprovado modifica o Estatuto da Criança e do Adolescente para estabelecer que, uma vez verificada a hipótese de violência física, sexual, psicológica, negligência ou abandono, a autoridade judicial poderá determinar, além do afastamento do agressor da moradia, seu ingresso em programas de prevenção de violência contra crianças ou adolescentes. O autor do projeto, deputado José Medeiros, do PL de Mato Grosso, disse que a proposta caminha no sentido de trabalhar a saúde mental desses agentes.
2: Um projeto muito importante, porque trata, inclusive, sobre saúde mental. Nós temos vários casos, por exemplo, de violência doméstica em casa com crianças e que chega ao óbito. Esse projeto, ele amplia a atuação do juiz. Ele dá instrumentos para que o juiz possa, não só a questão da pena ali, que ele tem que se ater a isso, mas também demandar um tratamento para a saúde mental do pai ou da mãe que tiver envolvido em casos de violência contra crianças.
1: A proposta que obriga pais ou responsáveis que tenham praticado violência contra criança ou adolescente a participar de programas de prevenção desse tipo de agressão já pode seguir para análise do Senado, a menos que haja recurso para votação antes pelo plenário da Câmara. Da Rádio Câmara de Brasília, Paula Bittar.
22: Justiça.
24: A Câmara aprovou a proibição de candidatura ao Conselho Tutelar de pessoas condenadas por crimes graves. A repórter Fabielle Pires nos conta quais são os casos.
3: A Câmara dos Deputados aprovou uma proposta que proíbe a candidatura ao cargo de Conselheiro Tutelar de pessoas condenadas por crimes graves. Atualmente, para ser integrante de Conselho Tutelar, os candidatos devem ter reconhecida idoneidade moral. Mas a lei não lista critérios para esse requisito. Por isso, a deputada Ana Paula Lima, do Partido dos Trabalhadores de Santa Catarina, apresentou a mudança para impedir que condenados por crimes graves não possam concorrer. O Conselho Tutelar é um órgão de fiscalização que busca garantir que crianças e adolescentes tenham seus direitos respeitados. Os membros são eleitos em cada município a cada 4 anos. A relatora da proposta, deputada Laura Carneiro, do PSD do Rio de Janeiro, que foi secretária de Assistência Social, defendeu a importância dos conselheiros tutelares na proteção de crianças e adolescentes que estão em situação de vulnerabilidade. Ela julga que não pode ser conselheiro tutelar qualquer pessoa.
4: Não pode ser conselheiro tutelar aquele que comete um crime, né? Mesmo que ele tenha cumprido a sua pena, ele tem sob a sua tutela aquele delito que foi cometido na sua história.
3: O texto final aprovado foi elaborado pela relatora. Laura Carneiro definiu os crimes graves como aqueles previstos em algumas leis de combate à violência, como a Lei de Crimes Hediondos, crimes violentos previstos na Lei Maria da Penha, além de crimes de injúria contra criança e adolescente, racismo e de improbidade administrativa. O projeto que proíbe a candidatura ao cargo de conselheiro tutelar de pessoas condenadas por crimes graves foi aprovado por todas as comissões e segue agora para análise do Senado. Da Rádio Câmara de Brasília, Fabielle Pires.
22: Economia.
30: Dimas Gadelha, do PT do Rio de Janeiro, apoia o projeto que proíbe a exploração, a oferta e a publicidade de apostas de quota fixa. A proposta revoga a legislação que regulamenta as bets e prevê o bloqueio de plataformas, aplicativos e transações financeiras ligadas à atividade.
24: Dimas Gadelha alerta para o aumento do endividamento das famílias e para os prejuízos à saúde mental associados às apostas online. Segundo ele, a ideia é conter os impactos sociais e econômicos dessa atividade, prevendo inclusive punições para quem facilitar o acesso a plataformas proibidas.
22: Relações Exteriores.
30: Comissão aprova a revogação de confisco de bens de alemães, japoneses e italianos por causa da Segunda Guerra Mundial. A repórter Maria Neves contextualiza a proposta.
5: A Comissão de Relações Exteriores da Câmara aprovou o projeto do deputado Kim Kataguiri, destinado a revogar um decreto de 1942, que tinha por objetivo confiscar bens de alemães, japoneses e italianos. Durante a Segunda Guerra Mundial, de 1939 a 1945, Japão e Itália se alinharam ao governo alemão de Adolf Hitler e formaram o chamado Eixo. No Brasil, o presidente da época era Getúlio Vargas, que ao final do conflito se alinhou aos adversários do Eixo, grupo chamado de Aliança e formado por França, Inglaterra, Estados Unidos e a antiga União Soviética. Foi nesse contexto da guerra que o governo brasileiro editou o decreto agora revogado. Kim Kataguiri ressalta que japoneses, alemães e italianos não tinham nenhuma influência ou participação nas decisões políticas e militares tomadas pelos governos de seus países durante a guerra. Para o deputado, manter o decreto em vigor não faz nenhum sentido e afronta os princípios de justiça e igualdade. Relator do texto, o deputado Luiz Felipe de Orleans e Bragança, do PL de São Paulo, afirma que a norma já era injusta em 1942. Ele ressalta que os imigrantes alemães, japoneses e italianos e seus descendentes jamais deveriam ter sido punidos pelas ações dos governos do Eixo. Hoje, na opinião do parlamentar, o decreto contraria o Estado Democrático de Direito.
6: Na diplomacia, os gestos são muito importantes. Esperamos que a revogação de norma tão cruel sirva como gesto de amizade em face de países tão caros à política externa brasileira e às relações internacionais do país.
5: Ainda em 1946, um decreto do então presidente Eurico Gaspar Dutra devolveu bens e direitos dos cidadãos italianos. As propriedades confiscadas de alemães e japoneses foram restituídas ao longo dos anos. Apesar disso, o decreto de 1942 nunca foi revogado. A última propriedade tomada pelo governo brasileiro na época era uma escola japonesa localizada em Santos, no litoral de São Paulo. Em 2018, o prédio foi devolvido à Associação Japonesa de Santos como parte das comemorações dos 110 anos da imigração japonesa para o Brasil. Os bens não reclamados foram incorporados ao patrimônio da União. O projeto que revoga decreto de Getúlio Vargas que confiscava bens de alemães, japoneses e italianos ainda será analisado pela Comissão de Constituição e Justiça. Da Rádio Câmara de Brasília, Maria Neves.
22: Educação.
24: Propostas ampliam a rede de apoio para grávidas e mães que estudam. A reportagem é de José Carlos Oliveira.
7: As comissões da Câmara dos Deputados analisam 5 projetos de lei que ampliam o apoio a estudantes grávidas em período pós-parto ou que estejam amamentando. A intenção é criar condições nas escolas e universidades para que elas possam se manter nos cursos normalmente. A relatora, a deputada Cris Tonietto, do PL do Rio de Janeiro, apresentou o texto consolidado das propostas nas comissões da Mulher e de Previdência e Assistência Social.
10: A gente sabe que tem um momento que é muito sagrado para a mulher, que é justamente a maternidade. Agora, também não é justo que uma mulher, justamente por estar grávida, por estar passando pelo período depois, no caso, puerpério, parto, que ela tenha ali algum tipo de cerceamento dos seus direitos, né? E principalmente esse vínculo materno-infantil. O projeto, ele promove um acolhimento, ele viabiliza a oportunidade para que a mulher possa ter o seu direito à educação assegurado.
7: O texto altera a Lei de Diretrizes e Bases da Educação Nacional para garantir adaptações necessárias nas instituições de ensino. A lei que regula os exercícios escolares em casa também ganha novas regras específicas para essas estudantes, sobretudo em relação a acompanhamento pedagógico e material didático. Cristo Nieto cita outros benefícios.
10: Às vezes a flexibilização de prazos administrativos, para que ela possa entregar eventualmente a monografia com um tempo um pouquinho mais dilatado, porque é uma questão de direito. Então, no ambiente acadêmico, a gente precisa de oferta mesmo, de espaços que possa a mulher amamentar o seu bebê, que ela possa, de repente, trocar uma fralda do bebê, se ela tiver que, por alguma razão, levar esse bebê, eventualmente, questões de acesso remoto para esta mulher, para que ela tenha a possibilidade de não deixar e não negligenciar, em hipótese alguma, a sua vocação primária, que é justamente a maternidade, mas também sem sacrificar de alguma forma os seus sonhos, os seus projetos.
7: De acordo com o texto, os mesmos direitos serão garantidos às estudantes que adotarem uma criança ou receberem guarda judicial para adoção. Nesses casos, o prazo do benefício é limitado a 120 dias, o mesmo da licença maternidade. A proposta ainda vai passar pela análise das comissões de educação e de Constituição e Justiça. Da Rádio Câmara de Brasília, José Carlos Oliveira.
22: Saúde.
30: Projeto de Florentino Neto, do PT do Piauí, garante que laudos, exames e relatórios médicos emitidos por profissionais da rede privada sejam aceitos pelo SUS. De acordo com o texto, os documentos poderão ser usados para encaminhamentos, regulação de consultas e continuidade de tratamentos na rede pública.
24: Florentino Neto acredita que a medida evita a repetição de consultas e exames já realizados. Segundo o deputado, o objetivo é reduzir a burocracia e acelerar o acesso dos pacientes a diagnósticos e a atendimentos especializados.
22: Esporte.
30: Projeto que busca ampliar a promoção de grandes eventos de esporte feminino avança na Câmara. A repórter Silvia Munhato tem os detalhes.
11: A Comissão de Esporte da Câmara aprovou o projeto para obrigar as entidades esportivas responsáveis pela organização de grandes eventos a adotar medidas de promoção do esporte feminino. A ideia é melhorar a visibilidade institucional, o acesso a estruturas esportivas adequadas e o desenvolvimento de categorias de base e formação profissional feminina. A proposta original da deputada enfermeira Rejane, do PCdoB do Rio de Janeiro, tratava do fortalecimento do futebol feminino com várias medidas para garantir a igualdade de gênero. A relatora, deputada Nélia Aquino, do Podemos de Minas Gerais, alterou a proposta, retirando alguns pontos que, segundo ela, já constam da Lei Geral do Esporte, e aproveitou para ampliar o alvo da proposta para todos os grandes eventos esportivos, não apenas o futebol. A deputada enfermeira Rejane apoiou as mudanças.
12: Quanto mais a gente consiga aprimorar uma proposta legislativa para valorizar, né, as mulheres, e eu tenho muita luta também com mulheres negras, com a população LGBT. Enfim, eu acho que a gente tem que ir à frente, não dá para retroceder.
11: O projeto que trata da promoção da participação feminina em grandes eventos esportivos será analisado agora pelas comissões de Defesa dos Direitos da Mulher, de Finanças e Tributação e de Constituição e Justiça. Da Rádio Câmara de Brasília, Silvia Minhato.
24: Projeto reconhece as seleções brasileiras masculina e feminina de futebol como manifestação da cultura nacional e símbolo

0: de pertencimento dos brasileiros.
1: O texto ressalta tanto a trajetória da seleção masculina quanto a contribuição da seleção feminina para a valorização do futebol. Segundo Hélio Lopes, as duas equipes ajudam a projetar a imagem do Brasil no exterior e reforçam uma referência esportiva e cultural.
0: Termina agora o Jornal Câmara dos Deputados, produzido pela Rádio Câmara, com trabalhos técnicos de Wellington Teles e apresentação de Tércia Guimarães e Luciana Vieira. Uma boa noite para você.
1: A Voz do Brasil volta amanhã. Boa noite.
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0: 11 e 7. 11 e 7.
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3: Fala galera, tudo bem? Tô chegando por aqui com o Hora Sertaneja, edição desta quinta-feira, 25 de junho de 2026. Muito prazer, eu sou o Paulinho, tô contigo, vambora! João Neto e Frederico, Garrafa Voa.

0: DJ Ralph, onde você for eu vou. Tempestade, Fred Fabrício e Sammy Rico, Solidão e Nenhuma Esperança com Gustavo Mioto. A gente volta já.
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0: 11:22.
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0: No ar em todo lugar, Eduardo Costa feito tatuagem.

0: Quem gostou faz barulho, Goiânia!
1: Saúde Mental, Kleber e Cauã, Tevez Vaqueiro, Baby e mais, João Bosco e Vinícius com Alô, Ex-Amor, participação do Humberto e Ronaldo. Eu volto daqui a pouquinho. Hora certa, 11:34.

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3: No ar em todo lugar, Oi Baldi, Zé Neto e Cristiano.
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0: deixando pra gente Maria Cecília e Rodolfo, Lendas e Mistérios, Caos de Alguém, Felipe e Rodrigo e mais Bruninho e Davi e Essa Boca Aí. Eu volto já. Hora Sertaneja. 11:47.
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0: No ar em todo lugar, pede a sua, pedidomusical.com.br. Rajads e Jadson, depois do prazer.

0: Cante Amor, Gustavo Mioto e Jorge Mateus e mais Vítima de Rua com Nayara Azevedo e Mentirosa, Hugo e Guilherme Wesley Safadão, já já segunda hora de programa recheada de coisas boas pra você aqui na sua rádio. 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
1: 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Meia-noite.

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5: No ar, em todo lugar, Manu Batidão, dançar pra você.

0: Safadão, Zé Neto e Cristiano. Acústico.
1: Opa!
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0: Wesley Safadão fechando despedida, teve Bar da Cidade com os Barões da Pesadinha, mas Day Lara, Meu Coração Não Chora, urra!
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2: Meia-noite e 14.

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a medida certa, o som do Jorge Mateus, teve Rafael Machado, Máquina do Tempo e mais Israel e Rodolfo, Cadê o Troféu? Hora certa, meia-noite 20.

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4: No ar em todo lugar, Murilo Rufi. Quem tá pegando?
5: Não tá reclamando não, viu?

0: Fecha pra gente, Léo Magalhães, dois amigos, não é o lugar, é a pessoa, Xande Avião e mais, Eduardo Costa, Casa Solidão. A gente volta depois do break com as últimas. 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
1: Meia-noite e 40.
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0: Do ar em todo lugar. Vambora ser feliz, os Barões da Pisadinha, garçom.

0: Obrigado, obrigado, obrigado.
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Deixando pra gente Thales Lessa, Peço a Deus a Noite Toda, teve a Maria Cecília Rodolfo com Namora com Espelho e Asas, Luan Santana, fechou? Beijo no coração, gente, até segunda. Hora sertaneja. 12:50

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1: 00:53. 00:53. 00:54. 00:54.

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Esse é o nosso Songs of Love para todo o Brasil. E que prazer imenso de estar com vocês a partir de agora, trazendo os grandes hits, os grandes sucessos e convidando você para viajar comigo no planeta chamado amor. E você, como é que você está por aí? Tudo bem? Aumenta o volume que tem muita música pra gente tocar por aqui nessa sexta-feira. E já acessa o nosso site em pedidomusical.com.br. Começando muito bem, Michael Jackson.

0: Yeah, baby, Milli Vanilli, I gonna miss you, aqui no nosso Songs of Love. Bom demais, hein? Curto demais o som de Milli Vanilli. E você, tá curtindo por aí o Songs of Love pertinho do seu amor? Daqui a pouco tem mais.
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0: Muito bem, vamos continuando por aqui. Tem muita música pra gente tocar ainda hoje, hein? Muito sucesso. Pra tocar no seu coraçãozinho, Cyndi Lauper, Time After Time.

0: Senhoras e senhores, a nossa saudosa Whitney Houston, aqui no nosso Songs of Love. Antes nós tivemos aí o som de Paul Young, Toto Africa, e começamos com Cyndi Lauper, Time After Time. E você, tá tudo bem mesmo? Aproveitando bastante esta sexta-feira maravilhosa e bem apaixonante. É bom demais, hein? Continue com a gente, mandando aquele alusão. Já já eu volto, hein? Tem muita música pra gente tocar por aqui.
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1: Muito bem, estamos de volta. Esse é o nosso Songs of Love. E você, tudo bem mesmo? Lionel Richie, hello.

0: Encerrando muito bem a primeira hora, Starship Sara, aqui na programação mais gostosa do seu rádio, e esse é o nosso Songs of Love. Valeu, hein? Bom, vamos fazer o seguinte, a gente vai dar uma paradinha aqui agora, rapidinho, daqui a pouquinho tem a segunda hora.
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0: Muito bem, voltamos aqui no Songs of Love para todo o Brasil. Demais, um sucesso atrás do outro. Peter Cetera, aumenta aí.

0: demais. Songs of Love, Elton John, Sacrifice, aqui na programação mais gostosa. Bom demais, hein? Só música lindona aqui na nossa rádio, hein? A gente vai fazer o seguinte aqui agora. Vamos dar uma paradinha rápida. Daqui a pouco tem muito mais.
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2: Olá, voltamos. Beijo no seu coração. E que alegria de estar com vocês, hein? Fico muito feliz mesmo, hein, de trazer os grandes sucessos, as músicas românticas, para esquentarmos cada vez mais a nossa sexta-feira. Captain Interior, aumenta aí, baby. Esse é o Songs of Love.

Yeah, baby, Marilyn Beautiful, aqui na programação mais gostosa, muito mais deliciosa do seu rádio. E você, como é que você está por aí? Tudo bem? Eu, Júnior Pinheiro, tô feliz demais de estar aqui com vocês.

0: hein? Obrigado mesmo pelo seu carinho.
1: Estamos
0: muito obrigado pela sua audiência. Já já tem mais sucesso.
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0: Baby, Madonna Live to Tell, aqui no nosso Songs of Love. Valeu, obrigado pelo seu carinho, obrigado pela sua audiência. Fiquem todos com Deus. Retornaremos segunda-feira com muito mais sucesso aqui pra vocês, combinado? Um beijo, paz, luz e alegria. Até lá, com muito mais Songs of Love, baby. Tchau, tchau.
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2: 3 e 5.

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1: Existem paredes que guardam mais do que tijolo. Guardam suspiros, preces, sorrisos e lágrimas, e o primeiro choro de gerações. No decorrer da história, a comunidade maletense e os distritos de Rio Claro do Sul e do Horizonte tiveram a graça da providência e a oportunidade, através do esforço e dedicação de grandes cidadãos e do povo, contar com a presença de 3 hospitais. O nosso atual e imprescindível Hospital de Caridade São Pedro, o Hospital São José em Dorizon e o Hospital Nossa Senhora das Graças em Rio Claro do Sul. Os hospitais dos distritos, fundados e servidos por religiosas, cumpriram sua missão até o final da década de 1960. O Hospital São Pedro, último a ser construído por imigrantes e descendentes, está funcionando até hoje e continua sendo imprescindível para todos os maletenses, um elo de esperança e humanidade. Sou Fernando, do grupo Reminiscências de Malé no Facebook, e vamos falar destes verdadeiros baluartes da vida, do cuidado, da caridade e do amor ao próximo. Nossos hospitais. O Hospital Nossa Senhora das Graças, o primeiro que se tem notícias no município de Malé, tenha sido fundado no início do século XX, com a chegada das irmãs vicentinas polonesas, que trabalharam até 1968 no distrito de Rio Claro do Sul. As religiosas de São Vicente de Paula vieram para servir os imigrantes poloneses. Foi um pequeno hospital em madeira, construída com a doação dos próprios imigrantes e seus descendentes, no início do século XX. As irmãs de São Vicente atendiam no hospital, fazendo curativos, medicando os pacientes com ervas e pomadas artesanais, faziam partos e tudo aquilo que estava ao alcance naquela época para alguém que estava enfermo. Foram verdadeiras heroínas, utilizando-se do conhecimento que tinham e daquilo que estava disponível. Foi o hospital que deu atendimento básico, amenizando a dor e tranquilizando o coração de muitos imigrantes e filhos de imigrantes. O Hospital São José em Dorizon foi fundado por imigrantes ucranianos e foi atendido pelas irmãs servas de Maria Imaculada, as quais chegaram a Dorizon em 1922. O Hospital São José, também em madeira, ajudou a salvar muitas vidas. Como em Rio Claro, as irmãs servas de Maria Imaculada atendiam com cuidados básicos os pacientes, realizando os primeiros socorros, fazendo curativos, dando assistência a quem procurava o hospital com febre ou gripe ou resfriados. Faziam remédios artesanais, pomadas, e receitavam ervas e os remédios que tinham disponíveis. O médico Dr. Hernani Bengui, primeiro médico que atuou em nosso município, também ajudava a atender no Hospital São José, deslocando-se da cidade até o distrito. Por volta de 1940, por iniciativa do imigrante polonês Romão Paul, o eterno benfeitor do município de Malé e de outros maletenses, foi iniciada a construção do Hospital de Caridade São Pedro. O terreno, tijolos, madeira, telhas, foram doados pelo próprio Romão Paul, o qual também foi o presidente da instituição por 11 anos, até pouco antes de seu falecimento, em setembro de 1954. O Hospital de Caridade São Pedro sempre foi mantido com a colaboração da comunidade. Os colonos traziam alimentos, feijão, arroz, galinhas, carnes, legumes, verduras e doavam ao hospital. Foi administrado por longos anos pelas Irmãs Catequistas de Santana, congregação também fundada em Maué e que o deixaram em 2007. No final da década de 60, o Hospital de Caridade São Pedro atingiu seu apogeu, sendo um dos mais modernos e melhores em atendimento da região na época. Contava com uma farmácia completa, centro cirúrgico, moderno para a época, sala de parto, berçário, laboratório, todo o atendimento necessário. Praticamente fazia todas as cirurgias. De toda a região vinham pessoas em busca de atendimento, até de locais mais longínquos, como Cruz Machado, União da Vitória, Três Barras, Canoinhas. No final da década de 1967, também chegou para atender no hospital o médico Dr. João Ferreira Dias Filho. Com seu profissionalismo, com seu senso de humanidade, colaborou ainda mais com a excelência no atendimento e cuidados oferecidos pelo Hospital de Caridade São Pedro. Estas instituições garantiam à comunidade que nenhuma letência ficasse sem amparo. Quantos de nós, por exemplo, temos nossa história ligada aos corredores do Hospital São Pedro? Nossos bisavós, tartaravós e avós também precisaram do amparo do Hospital São Pedro, bem como dos hospitais de Rio Claro e de Dorizon, e o obtiveram. Honrar o São Pedro, o São José e o Nossa Senhora das Graças, embora estes dois últimos não existam mais, é honrar a própria vida, a caridade e o bem comum de toda a comunidade. Porque em Malé, a saúde sempre andou de mãos dadas com a fé, a generosidade, a doação e a colaboração de todos. Terminamos aqui o Memórias do Tempo de hoje. Voltamos no próximo programa na Cidadão FM, neste mesmo horário.
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aqui de novo. Muito prazer, Kleber Ramos no seu rádio. Levando a partir de agora para você o melhor da música sertaneja de viola. O melhor da música sertaneja de raiz. É, contando as histórias do nosso sertão, as histórias da nossa gente, do nosso povão. Nessa edição de sexta-feira, a partir de agora, muita moda raiz e muita informação do agro também para você curtir e acompanhar junto com a gente. Vamos começar mais uma edição do programa? Mas daquele jeito, né? Com o sarrafo lá em cima. Moda boa, Pedro Bentes era estrada, boneca cobiçada.

0: Cachorro Valente, Delay Dorivan, passou por aqui ao Abel e Caim, o Carona, Boletim Escolar do Duque da Van e Pedro Bentes era a estrada, boneca cobiçada. É muita moda boa, é muito modão raiz aqui na programação da nossa rádio. Daqui a pouquinho a gente já volta com Tião Carreiro e Paraíso.
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0: Chega na bota, que o Sertão Caboclo já tá de volta por aqui com muita música boa. Lembrando, você tem um canal direto para poder participar aqui com a gente, você sabe disso, né? Que é o pedidomusical.com.br. Você acessa aí do seu, da sua casa, né? Do seu trabalho, você acessa do seu celular, do seu tablet, do seu notebook e manda pra gente aqui na nossa programação, viu? Pedidomusical.com.br. Daqui a pouquinho tem a alusão da galera. Agora tem Velho Amor, tem Guilherme Gustavo.

0: Casinha Velha é o nome da moda, Cacique Pajé, Tião Carreiro e Paraíso, Homem Até Debaixo d'Água, esse é valentão, hein? Guilherme Gustavo, Velho Amor, é muita moda boa aqui na programação da nossa rádio, daqui a pouquinho tem César e Paulinho.
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0: cidade. 4h50.
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2: Sertão Caboclo, melhor da música sertaneja. Tem César e Paulinho.

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0: Homem e a Espingarda. Que modão bonito. Zé Mulato e Cassiano, André e Andrade, Pássaro Sem Ninho, Boboca e Bobão, César e Paulinho. Só modão pra todo mundo que tá aqui nos acompanhando e curtindo a gente. Daqui a pouquinho tem Paiozinho e Zé Tapera.
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3: 5 e 4.
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0: Firma no golpe, que aqui é Sertão Caboclo, meu filho. Aqui o bicho pega. Manda um abração bem especial lá pro Sebastião, que tá ligado com a gente, mandando pra Neide, pro Ramalho, pra Zilda, o Dorival, aquele carinho especial pra todo mundo aí. João Marcelo, a Thalita, o Márcio e também a dona Sueli estão curtindo a gente. Muito obrigado pelo carinho de vocês. Maria das Graças também tá aqui na nossa audiência. Tá todo mundo curtindo e participando também através do pedido musical. .com.br. Vamos de modão, tá chegando Eli Silva e Zé Goiano, Andarilho.

0: Seu Machão, Jacó e Jacozinho, Paiozinho, Zé Tapera, Amor de Ninguém, teve poeta e trovador também, Caminho Errado, e ele, Silvio e Zé Goiano, Andarilho. Manda boa pra todo mundo que tá aqui na nossa audiência, curtindo com a gente essa deliciosa sexta-feira. É final de semana e aqui só tem moda boa.
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2: Olá, já voltamos com as emoções do Sertão Caboclo, melhor do sertanejo raiz. Abrindo por aqui mais uma hora da nossa programação para você, mais uma hora recheadinha de moda boa. Tião Carreira e Pardinho, a majestade, o pagode.

0: Cravinho, Valéria Barros, Escravo do Amor, Cabra Macho, Zé Fortuna e Pitangueira, ainda Tião Carreiro e Pardinho, a Majestade o Pagode. Daqui a pouquinho tem mais, hein? Já já tem Liu e Léo.
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0: 5:29.
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0: Sertão Caboclo, o melhor da música sertaneja raiz. Só moda boa pra todo mundo que tá aqui junto com a gente, seguindo na programação da nossa rádio. Ó, pedidomusical.com.br, que você

acessa do seu computador, do seu celular e manda pra gente o alusão. O Oliveira tá aqui, mandando um grande abraço pra Angélica, pra Márcia, o José Gregório também tá curtindo o nosso programa, muito obrigado à esposa Nilza e a toda essa família maravilhosa pela audiência e pelo carinho de vocês. Lil e Léo pediram Apenas Um Pecado.

0: Fechado, modão com Felipe Falcão, Ginigeno, Coração Egoísta. Teve ainda Liu e Léo, Apenas um Pecado. É só modão bonito pra todo mundo que tá aqui na nossa audiência. Já já tem Mato Grosso e Matias, não sai daí não.
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2: 5:40.
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4: Estamos juntos com o melhor do sertanejo classe A. É o melhor do sertanejo raiz aqui no seu rádio. E a galera continua aqui na audiência com a gente. Moisés, o Luiz Almeida tá curtindo também. Grande abraço. A Vera Lúcia. Quem mais? O Cristiano, a Maria Luísa, o Ronaldo, o Celso, né? O Saulo. Celso e Saulo são irmãos. Muito obrigado pelo carinho, pessoal que trabalha na construção civil, também sempre aqui com a gente na audiência. Madão Bonito chegando, porque Mato Grosso e Matias.

0: Carreiro e Carreirinho, aqui na programação do nosso Sertão Caboclo. Teve Rui Mauriti, Serafim, Seus Filhos e Por Que Mato Grosso e Matias. Daqui a pouquinho tem mais, hein? Continua na audiência com a gente. Continua por aqui, que aqui só tem moda boa.
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Sextou, meu povo, final de semana gostoso, fantástico, e aqui na programação da nossa rádio, melhor do sertanejão. Bom, você sabe que aqui a gente toca e preza muito pelo sertanejo de viola, mas não abre mão também da moda sertaneja romântica, né? Ed, Brito e Samuel, passe livre.

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1: 5:58.
2: Bom dia, caros irmãos e irmãs em Cristo. Estamos finalizando mais uma semana e somos convidados a agradecermos a Deus os livramentos, as bênçãos e graças concedidas a nós ao longo destes dias e pedirmos que Deus não cesse de ceder as suas graças novamente para a semana que irá se iniciar. Sendo assim, para a nossa reflexão do dia de hoje, nós temos o Evangelho de Nosso Senhor Jesus Cristo, segundo São Mateus, capítulo 12, versículo 9 ao 21, onde nós temos a seguinte mensagem. Jesus saiu desse lugar e foi para a sinagoga deles. Aí havia um homem com uma das mãos paralisada, e, para poderem acusar Jesus, os fariseus perguntaram: é permitido fazer cura em dia de sábado? Jesus respondeu: suponham que um de vocês tem uma só ovelha e ela cai num buraco em dia de sábado. Será que ele não pegaria e não tiraria de lá? Ora, um homem vale muito mais do que uma ovelha. Logo, é permitido fazer uma boa ação em dia de sábado. Então Jesus disse ao homem: estenda a mão. O homem estendeu a mão e ela logo ficou boa e sadia como a outra. Logo depois, os fariseus saíram e fizeram um plano para matar Jesus. Jesus soube disso e foi embora desse lugar. Numerosas multidões o seguiram e ele curou a todos. Jesus ordenou que não dissessem quem ele era. Isso aconteceu para se cumprir o que foi dito pelo profeta Isaías: eis aqui o meu servo que escolhi, o meu amado no qual minha alma se compraz. Colocarei sobre ele o meu espírito, e ele anunciará o julgamento das nações. Não discutirá, nem gritará, e ninguém ouvirá a sua voz nas praças. Não esmagará a cana quebrada, nem apagará o pavio que ainda fumega, até que leve o julgamento à vitória. E, em seu nome, as nações depositarão a sua esperança. Palavra do Senhor, graças a Deus. Irmãos e irmãs em Cristo, ouvintes do programa Homens do Campo, ouvimos o relato que apresenta Jesus Cristo realizando um milagre a um homem que possuía uma deficiência na mão, demonstrando assim que o bem do homem, da humanidade, está acima de toda e qualquer lei. Jesus mostra com isso que a lei do sábado deve ser interpretada como libertação para o homem. Ao mesmo tempo, partidos que eram inimigos entre si reúnem-se para planejar a morte deste profeta. Afinal, ele está destruindo a ideia de religião e de sociedade que eles tinham, e com isso, até mesmo prejudicando o poderio dessas autoridades em meio ao povo. Jesus sabe, irmãos e irmãs, que os fariseus permitem salvar um animal em dia de sábado, e por isso propõe um caso de consciência. Um homem não vale mais do que um animal? Trazendo para o nosso dia, no nosso dia a dia de hoje, no nosso cotidiano, quantas vezes nós desvalorizamos as nossas vidas com coisas superficiais, quantas vezes desvalorizamos a vida dos nossos irmãos e irmãs, não é mesmo? E Jesus Cristo mostra para nós que o ser humano está acima de toda e qualquer coisa que há no mundo. Inclusive, todas as normas estão em favor do ser humano e não o contrário. No segundo relato, nós vemos a missão do servo de Yahvé, sobretudo quando Jesus sai do meio daqueles que queriam prejudicá-lo e é perseguido por numerosas multidões que buscavam e tinham a esperança de que ele era o Redentor. E ali encontravam a sua consolação. No entanto, se faz necessário observarmos e dizermos que Jesus não é um demagogo que exige publicidade para suas ações. Ele é o servo de Deus, o enviado, o Messias, aquele que era esperado, isto é, o novo mediador que traz e garante para todos os homens a salvação misericordiosa de Deus. Sendo assim, irmãos e irmãs, finalizando a nossa reflexão, com o intuito de estarmos atentos e não nos desvalorizarmos com coisas supérfluas e buscarmos viver o ideal do Evangelho apresentado por Jesus. Que a bênção de Deus Todo-Poderoso desça sobre cada um de nós e permaneça conosco para sempre, concedendo a nós um abençoado final de semana, em nome do Pai, do Filho, do Espírito Santo. Amém. Louvado seja o nosso Senhor Jesus Cristo, para sempre seja louvado. Até a nossa próxima reflexão, que Deus abençoe a todos.

minha gente. Bom dia, Malé. Bom dia, região. Bom dia, meu povo. Bom dia, minha pova. Minha gente, sexta-feira, 26 de junho de 2026. 26 do 06 de 26. Sexta-feira, minha gente. Bom dia, meu povo, bom dia, minha pova, bom dia, Malé e toda a região. Bom dia, meu Paraná, bom dia, meu Brasil. Desperta aí, acorda pra vida. Friozinho hoje tá, mas tá menos, né? Tenho certeza que tem alguém que fica acordado de madrugada, né? Então me diz aí, você que fica acordado de madrugada olhando pela janela. Deixa eu mexer meu café aqui, senão vai me pelotar tudo. Você que fica acordado aí de madrugada pela janela, me conte uma coisa. Choveu ou não choveu? Porque não é assim, nossa, chuva arada, mas parece que deu uma garoadinha aí por fora, porque tá meio molhado demais pra ser do sereno, que nem tem sereno, né? Pra ser do nevoeiro, que nem tem nevoeiro, o tempo tá nublado e tá bem molhado. E os asfaltos, a saída lá de casa, lá, ó, como diz, o pingador das calhas, deu alguma chuvinha aí de madrugada? Alguém viu? Ninguém viu nada e tão perdido que nem eu, sem saber o que aconteceu. Sei não, minha gente, sei não, hein? Mas vamos lá, vida que segue. Se choveu, não vai fazer diferença. Graças a bom Deus, obrigado. Meu Deus, né? Estamos vivos. Muito obrigado pelo dom da vida. E quero mandar um abraço aqui, né? Meu amigo, Padre Michael Barbosa. Aquele abraço, meu amigo. Deus abençoe.

Eita, tudo nós aí. Eita, mundo aí. Vamos que vamos por aqui. Deixa eu ver a dona Edneia. Tempo antes, deixa eu ver se a dona Edneia veio hoje, né? Deixa eu ver se a dona Edneia apareceu hoje, né? Não sei não, não sei não, minha gente. Já não sei não, né? Já não sei não, mas é, como é que não, né? Como é que não, né? É que tá aqui porque ela já me respondeu a pergunta, tá, minha gente? Vou começar.

Minha gente, tenha fé. Tenha fé, lógico. Tenha fé e se esforce também, né? Porque só na fé não adianta ter muita fé e ficar sentadinho em casa esperando que as coisas aconteçam. Também não é assim, né, minha gente? Também não é assim, né? Não é a fé que vai resolver tudo, né? É, mas tem que ter muita fé e o seu esforço pessoal, né? A sua vontade de crescer, de conquistar, de alcançar seus objetivos. É o pensamento do dia, dona Edineia. Muito obrigado. Eu achei que a dona Edineia não tinha vindo hoje. E sabe o que aconteceu? A dona Edineia já nos respondeu aqui, porque ela mandou o pensamento às 5h23 da manhã. Pra você ter uma ideia. E já às 6h07 ela respondeu de novo. Choveu sim. O pai foi cobrir a lenha. Era 2h pouco da manhã. Então, deu uma chuva sim, senhor. E o Luiz Michinikowski também já mandou por aqui. É garoô, Gra, é garoô. Então tá bom, viu? Falei que tem gente que fica acordado, olhando na janela pra ver se chove, se não chove. Vocês não me acreditam, né? Bom dia, dona Edineia. Bom dia, senhor divino, que 2h pouco da manhã foi cobrir lenha. Barbaridade, né? Bom dia, senhor Luiz Michinikowski. Bom dia, meu amigo Isaías. Meu amigo Isaías tá aí, ó. Bom dia. Deus abençoe o dia pra todos nós. Vamos pelear hoje, ouvir timbre de galo, né? É, vamos, vai ouvir. Se eu quiser rodar aqui também, Isaías, tem mais isso. Estamos preparando as paias para o catinguento. Deus, feliz que não para com esses paieiros, né? Mas olha, Isaías, eu não sei o que fazemos, né? Bom dia, seu P1, sextou, P1, sextou, sextou, sextou. Daniel Misga, bom dia, Márcia, Edson, Pedro Henrique, bom dia. Bom dia, pessoal do Posto Orion, lá do Trevo. Peronha, Douglas, Cleiton, bom dia para vocês aí. Tudo de bom e tudo de bom. E sextou, pesada. Sextou, sextou com força. É, por quê? Porque temos sexta hoje, amanhã já sabadão, domingo e segunda-feira. É, segunda-feira o Grêmio não aparece aí nem pagando hora extra. Segunda-feira é feriadão, né? Dia do nosso padroeiro, São Pedro, né, minha gente? Não esquece. Segunda-feira, feriado municipal, dia do padroeiro São Pedro. Alô, seu Leio Márcia. Alô, seu Ezequias. Bom dia, Ezequias. Um abraço pro Ezequias e a piazada lá da coleta do lixo reciclável, né? Sempre pelhando aí na nossa cidade pra manter ela mais limpa possível. Seu Rogério de Bosque, bom dia. Tereza Orne, bom dia. Milton do Rosário pedindo menino caçador. Bom dia, Milton. César Schmidt, ótima sexta-feira, pedindo flor do meu jardim. Polaco Maestre pedindo mateando saudades, que Deus nos dê um bom dia. Bom dia, bom dia. A Rosiana, bom dia, Deus ilumine nosso dia. Bom dia, abençoada sexta-feira para todos nós. É a Rosa Inhânia, lá da Vila Mariana. Bom dia para Eliane, pro Clemente. Bom dia para Elisete. Bom dia para Irineu Cura, uma ótima sexta-feira para todos. A Márcia também mandou. Choveu sim. É, então deixa que chova. E o Genésio Ivaniski. Bom dia, bom dia. Minha gente, vamos começar já? Então vamos lá, sexta-feira. Qual sabe, né? Tem sorteio hoje, mas como é que não vai ter, né? É, tem sorteio, minha gente. Temos aqui sorteando mais três cartelas do bingo do Milão, lá da festa junina, lá da igreja do Palmital, minha gente. Então, vê, manda sua mensagem, eu quero concorrer. Você que vai lá participar da festa junina, já vai ganhar, né, minha gente? Já vai ganhar, né? É a cartela pra quem sabe ganhar lá o bingo do Milão. Eu vou dizer, minhas cartelas geralmente são as premiadas, minha gente. Então manda mensagem. Mas lembrando, tem que ir lá no dia da festa junina lá pra retirar a mesma. Então manda mensagem, eu quero concorrer a cartela do bingo do Milão, lá da igreja da capela São Pedro, lá no Palmital. Neste domingo tem grande festa junina, minha gente.

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Mas que barbaridade, tchê! Que tal esse Pedro Hortaça e o timbre de galo, mas que tal um musicão desse, né? Só podia ser com o Graia, né? Tá na Cidadão, tá numa boa, minha gente, tá com o Graia, tá melhor ainda. Bom dia, meu povo, bom dia, minha pova, levanta, desperta, malé, acorda pra vida. Acorda, meu Brasil, né? Acorda, meu Brasil. E a seleção, minha gente, seleção, vai enfrentar nada mais, nada menos do que o Japão. É, e na segunda-feira, né? Na segunda-feira, 14h, tá? Segunda-feira, minha gente, eu já vou dizer pra vocês, tá todo mundo liberado pra assistir o jogo, tá bom? Não precisa ir trabalhar, eu tô dando folga aí pra todo mundo. Segunda-feira, 14h, tem jogo do Brasil. Não precisa nem ir cedo. Pode ir já, pode ficar na casa já desde cedo aí, tá bom, minha gente? Pode ficar na casa aí desde cedo, que não tem problema nenhum. Então, tudo liberado na segunda para assistir o jogo do Brasil, beleza? Se algum reclamar, diga, mal grave, falou que nós estávamos liberados, tá bom, minha gente? Fica tranquilo aí, fica na casa, bem de boa, e vamos prestigiar o nosso Brasil, a nossa seleção. Eu digo para você, eu tenho fé que nós vamos para frente, vamos levar essa Copa aí. Mas credo, senão que nós não chegamos na final. No Japão, como diz aquela vez, perdíamos ali, né, no amistosinho, mas é coisa que acontece. Quem nunca perde um dia, né? Quem nunca perde na vida, né? Quantas vezes por dia, por semana, por mês, a gente se dá uma resbalada aí. É, minha gente, pensa que é fácil, né? Barbaridade. Dirceu Franco, você tá bom, Dirceu? Dona Vera, como é que tá? Ótima sexta pra tudo nós, Vera. Bom dia, Dona Lídia, Ferençov, tudo bem com a senhora? A Rosiana quer concorrer à cartela do bingo, tudo bom, Dona Rosiana? O Lucas Roguski quer ouvir, a picape com Zé Moraes pra o pesado lá da Terra Planagem Domingues, que estão querendo ir, pelha, estão querendo ir, não, vamos pelhar, né, pesado? Vamos falar assim, estamos querendo, não é uma palavra que se usa. É, depende, ó, questão. Estamos indo pelear. Chuva ou faça frio, vão pelear. Hoje não tá frio aí em Toledo, mas ontem já foi graúdo, ó, em Toledo também. Também gira, né? Eu perguntei ontem pra ele, ele me respondeu hoje, mas que vá, né? Seu Lucas Roguski, bom dia. Marta Banhuque, bom dia, Dona Ivaneu Soares, como é que tá a senhora, tudo bom? Bom dia, tudo bem, toca a música, quem disse que esqueci, com o milionário, José Rico, só pra curtir, Elizabeth lá da Rio Azul, sextou, Dona Estela, bom dia, e o Xandão, como é que você tá, Xandão? Bem bom, firme na patrola, firme aí no cavalinho truque, ela, Xandão, velho, bom dia, seu Hélio, bom dia, seu Hélio Marte, lá do bairro dos Limas, tchau, obrigado, querem a cartela do bingo, é a Elisa Martin, né? É a Elisa e Zé Moraes, cabelos compridos também, quer ouvir? Bom dia, meu amigo, estamos na escuta, abençoado, seja nossa sexta-feira, Bugil dos Bailes, obrigado, é a Luísa, bom dia, Marcão Ivaniski, como é que você tá, Marcão? É, pentei o cabelo, Marcão, e vamos pra peleia, bom dia, Marcos Machado, bom dia, Dona Ivone Kalicheski, bom dia, o Fabinho aí, tá bom também? Bom dia, seu Herói.

0: Aldo Lima, sextou com frio e tudo, e bora pelear, Maria Madalena Domarados, que bom dia, quem tá por aqui é o Jean, você tá bom, Jean? Ótimo final de semana pra tudo nós, seu Geraldo Borrum, bom dia também pro senhor, bom dia, meu amigo, manda um salve aqui pra Serra, manda um salve aqui, bora, mensagem, porque travou, porque, mas é sempre assim, né, na hora que a gente precisa, dá uma travadinha, manda mensagem aqui pra Serra, e parou na Serra aí, minha gente, e travou na Serra, patinou na Serra, a Serra do Tigre, estamos na audiência, JG Baiaque, grande Baiaque, meu amigo e família, Deus abençoe vocês aí, e tudo de bom, Deus abençoe aí, um abraço, um abraço, um abraço, um ótimo dia, né, friozinho, mas hoje é mais de leve, né, hoje aí fomos mais com calma, né, minha gente, é assim mesmo. E de a pé de música que nunca acaba, né, minha gente? Barbaridade, tia. Eu vou aqui com o pessoal, já tinha pedido Mateando Saudades. Vamos digitar e vamos campear por aqui, né? Essa é pateira aí, né? Essa não roubaram aí, é Grupo Cordiona ainda. Pode ser essa, minha gente? O pessoal pediu, vai ouvindo. Bom dia. E só não esquece, né, minha gente, que nesse domingo tem festa junina lá na Capela São Pedro, lá no Palmital, lá na finalzinha da Colônia 4, tá, minha gente? Eu tô sorteando, tem o bingo do Milão, isso mesmo, Milão no bingo, pensa, sei lá, na festa, tomar um gole, dançar uns corovai, umas poloneica lá, dançar os modão e ainda vir embora com o Milão, então manda mensagem pra nós, nós tem que ir lá na festa junina, né? Vai ser no domingo agora, dia 28, tem que ir lá na festa pra pegar as cartelas e concorrer e pôr o Milão no bolso, bem fácil.
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0: É bem facinho, meu amigo Paieiro. Conhece o Paieiro, minha gente, lá da Agroxilto? É, o homem velho tá na escuta com nós aí, aquele abraço, meu amigo Paieiro, Deus abençoe o senhor aí. É, como é que tamo? De pé na patrola, com certeza que volta no fogão a lenha, a chapa recheada de pinhão, a chapa recheada de pinhão. Bom dia pro senhor e o Galo, como é que tamo, Lauro? Você tá bom aí? Tá com o rádio ligado, Galo? Nem sei se você tá, né? Só do acampamento, esses últimos dias, não tem ligado o rádio aí, não sei o que tá acontecendo, né? É certo, estragou o rádio de todo mundo, né?
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0: 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Aquele abraço, Paeiro, bom dia pra Cris lá da lotérica, né, Cris? Bom dia, pessoal da Sidosc Loterias, bom dia.

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Também pra vocês é ele, Zé Moraes, Imo Tudo de Picape. Bom dia, minha gente, bom dia, meu povo, bom dia, Malé. Bom dia, quero participar do sorteio da cartela do Bingo do Milão, o seu Hélio Ferreira. Bom dia, bom dia, bom dia, bom dia, bom dia pro Vitoldo Zielinski. Ela, bom dia aí, esquenta, mas como é que é? Não, fogão ali tudo aberto, portinha aberta, né? Ah, tá de fumaça a casa, mas que vai esquentar, né, seu Vitoldo Zielinski. Alô, Nhenhé, corintiano, bom dia pro senhor. O Hernani Vodart, Gimno, só um pouquinho, tio. Só um pouquinho, tio. Bom dia, Greg. Quero ganhar as cartelas do bingo lá da Capela São Pedro no Palmital. É a Rosenilda Slabinski. Bom dia. Bom dia, estamos na escuta. Coloca meu nome no sorteio. Seu Marcelo Lachman e toda a família. Bom dia. Bom dia, Greg. Quero participar do sorteio da cartela do bingo. É a Sueli Tchestlak. Bom dia, dona Sueli. Bom dia, Greg. Estou na escuta. É, curtindo, curtindo, curtindo, curtindo, curtindo. Barbaridade. Daí o Sejudio Graia, né? Daí o Sejudio Graia, né? Tá agora. Tá louco, né, homem do céu? Alô, Mário, alô, Marlene, bom dia, bom dia. Dona Eulália Kurgidlowski, bom dia, dona Eulália, tudo bem? Seu Alberto pedindo o colono. É um bom final de semana para todos nós, né? Seu Alberto, dona Maria, bom dia. Sérgio Giboschi tá por aqui. E o Martinho, como é que tá o Martinho Drevenoski? Bom dia, Terezinha Drevenoski, quer concorrer à cartela do bingo da Capela São Pedro, lá do Palmital. Alô, Miguel Cordeiro, lá nos Dúcio. Alô, seu Ivo de Mil, bom dia, já estamos na escuta e Matiando. E um bom trabalho pro senhor. Bom dia, seu Claudinei Úpalo. Bora participar do sorteio da cartela do bingo ao Claudinei Úpalo. Bom dia, queremos participar do sorteio. Queremos participar do sorteio da cartela do bingo do Milão. É o Fábio, a Ana, o Enzo e o Endril. Tudo reunido em volta do fogão além, eu garanto. E o Edson da Loja Valentina. Alô, Edson, alô, Valentina. Bom dia, bom final de semana pra todos. Bom dia, quero participar do sorteio da cartela do bingo também, minha gente. Quem mandou mensagem é a Rosane Tiske. Bom dia, Graia Frio, que Deus nos dê um bom dia, toque festa do Morro Feio, ofereço para a filha Ingrid, que tá de aniversário. Quem oferece são seus pais, o Severino e a Shirley Roguski. Bom dia e parabéns então para Ingrid Roguski, que está de aniversário hoje. Parabéns, felicidade, saúde, paz e alegria. Aniversário aqui, ó, Ingrid Vitória Johan de Mil, que está de aniversário hoje. Manda os parabéns para a esposa aí do Ivo de Mil, que está de aniversário. É a mesma Ingrid, acho que, né? É a mesma Ingrid. Ingrid, eu acho que, né? Ingrid Vitória, Johan de Mil, parabéns e tudo de bom. O Ismael Kulis está por aqui e o Fábio Granteschi acertou tudo em volta lá do fogão a lenha. Deus abençoe vocês aí. Vão se esquentar. E o Martinho e a Luciana. Alô, Martinho, alô, Luciana, é o pessoal lá na duas. E o Sérgio Kojatek, senhor vereador nobre, é, tá aí na escuta com nós desde cedinho. Você tá bom, Sérgio? Tá bom, Serginho? Então tá louco. Codebão, minha gente, acorda, você mexe aí, abençoado, e vamos que vamos, minha gente. E vamos de picape mesmo, não dá nada, você dá bem pouquinho. É, picapona, velho, Willys F-75, traçada reduzida, né, minha gente? Essa eu garanto que vai, sobe até Pinheiro, né? Você der uma encorrentada, barbaridade, tchê, não para não. Alô, você acordando agora. Final de semana tem festa junina lá na Capela São Pedro, lá no Palmital. Tô sorteando 3 cartelas do Bingo do Milão. Tem que retirar lá na festão. Você que vai lá, manda mensagem. Você que tá com preguiça, que não vai ir, nem manda mensagem. Não tira a sorte dos outros, né, minha gente? E assim mesmo. Ó, o Xandão mandou que hoje é dia do espetinho, né? É, hoje tem espetinho, né, Xandão? Bom dia, mandar uma meia dúzia aqui pra mim agora cedo aí, né? Pra fazer aí o merchan, né? É, olha, a capta de medalhão, capta e medalhão de frango, é as delícias da vovó Cirlei, ali capricha, né, dona Cirlei, eu vou ter que contar, tem capta e espetinho de medalhão de frango hoje, sexta-feira, lá na distribuidora Felipe's, lá na Vila Caroline. Bom dia! Sextou, 26 de junho, bom dia, meu povo. E eu não falei pra vocês hoje cedo que ia ter gente que tava acordado de madrugada na janela esperando ver se ia chover ou não chover. E o pessoal falou, choveu 2 e pouco da manhã, garoou, choveu. Toda gente que levantou, cobriu a lenha, car cooler. Né? Car cooler só, né? Eu nem no sonho vi chuva, minha gente, nem no sonho, porque ontem cheguei às 00h30 pra cochilar, né? Hoje acordar às 5 da manhã, depois diz que é sorte, né? É... Não faz nada, tudo sorte. Sorte se eu estivesse na casa, dormindo essas horas embaixo das
coberta, com o ar-condicionado ligado no 30 graus, mais o lençol térmico também nos 40 graus, tem que cozinhasse, mas que tava no quentinho, tava, né? Mas tamo aí, ó, peleandinho, devagar e sempre, né? Devagar e sempre, Deus tá vendo, sempre digo, né? É o que importa, o resto, falem bem ou falem mal, mas falem da gente, né, menino? Gave, o tanto é tá na boca do povo, né? Ei, tchau mundo, velho.

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Tchê, minha gente! Vocês estão bom aí? Sextou, né? Não esquece, minha gente, sexta-feira, vai sexteando, né? Barbaridade, tia, como é que estamos aí? Vamos que vamos, de pé na patrola, bom dia, meu povo, bom dia, minha povo, vocês estão bom? Firme, forte, rígido, faceiro, contente e feliz. Dona Alice Garchka tá por aqui, bom dia, Dona Alice, tudo bem? Dona Maria de Mil, quero participar do sorteio da cartela do bingo, é a Maria de Mil, bom dia, Dona Maria. Bom dia, toca a música Sombra do Arvoredo, do comadre Iracema Castilho. Não vai dar mais tempo, porque estamos aí com essa e já vamos com os avisos. E a Cláudia, bom dia, Cláudia. Bom dia, família Topuni, família Lela. Bom dia, Cláudia, seu Isidoro, Dona Maria. É, bom dia pra toda a família aí, Cláudio, Fernandinho, acordado por aí. Bom dia, Gra, estamos na escuta, curtindo a cidadão, abençoada sexta-feira. Quero participar do sorteio das cartelas. Vai que hoje dá certo. Obrigado, é a Tamires, tá na escuta. Bom dia, Tamires, tudo bem, tudo certo? Então tá louco de bom, é a Tamires lá do bairro dos Limas, né? É, então aquele abraço e tudo de bom. E vamos, dele que é dele, toca. Ira, não para não, minha gente. Não para não, nós estamos por aqui. E você tá aí? Então que bom, estamos tudo junto e misturado. Bom. Já volto com os avisos, não sai daí não, tá? Quer ficar informado?

0: Muito bem, minha gente, 6h58, não podemos enrolar, não podemos se atrasar, avisos e recados do Graia nesta manhã de sexta-feira, 26 de junho de 2026, 177 dias do ano se passaram, 188 para findar o mesmo, estamos no período da lua crescente. Se não tens um plano de vida, nunca terás ordem. São José Maria Escrivá de Balaguer, quem escreveu este belo pensamento do dia. Santos do dia, hoje é dia de Santo Antelmo, São João dos Godos, Santa Perseveranda, Santo José Maria Escrivá de Balaguer. São os santos do dia de hoje. Para as suas orações, rogai por nós. Hoje é dia internacional de luta contra o uso e tráfico de drogas, dia internacional de apoio às vítimas de tortura e dia do metrologista. Tudo isso hoje nessa sexta-feira, dia 26 de junho, sexta-feira, sextou! 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Olha, então vamos lá. 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Bom dia, bom dia. Cotação agrícola, feijão preto, R$180 a saca, milho amarelo, R$54 a saca, soja, R$117 a saca, trigo, R$68 a saca, arroba do boi, R$345, arroba da vaca, R$305, suína em pet, hipocarne no quilo, R$5,45, e a erva mate em folha posta lá na indústria, lá na ervateira, R$18, arroba da erva mate. Esta foi a cotação agrícola. 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Previsão do tempo hoje. Vamos lá. Take ski, wait, our friends. Não, não vamos viajar. Olha, sol com muitas nuvens, período de nublado com possibilidade de garoa, previsão de 1 milímetro para hoje, máximas de 15, mínimas de 5 graus. Para amanhã, temos aqui sol com muitas nuvens, período de céu nublado, noite com pancadas de chuva, previsão de 1 milímetro também para amanhã, máximas de 18, mínimas de 7. No domingo, sol com algumas nuvens, chove rápido durante o dia e noite, previsão de 4.4 milímetros para domingo, máximas de 20, mínimas de 12. Lá na segunda-feira, já temos dia de São Pedro, dia 29, feriado municipal. Sol com algumas nuvens, chove rápido durante o dia e a noite. 20.7 milímetros é a previsão, né? Máximas de 19, mínimas de 14. Na terça, sol com algumas nuvens, chove rápido durante o dia e a noite. Uma previsão de 12.7 milímetros para terça-feira, máximas de 20, mínimas de 14. Os caras não acertam nem o dia que vai chover e eles querem pôr os milímetros aí milimetricamente, né? 20.7 milímetros, né? Aí fala 20 dá 2, fala 20 dá 200, né? Querem pôr, ó, 12.7 milímetros, mas eu fico de louco com essas previsões, né? Mas vai que dá merda aí, meu gente, merda aí pra ver se dá certo, tá bom? Depois me conta, né? Bom dia, previsão do tempo feita aí, né? Chuvarada, tá? só pra te animar, tá? Inclusive no dia de São Pedro, segunda-feira, feriado municipal, tem chuva no dia do nosso padroeiro São Pedro. 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Convite para grandioso bazar. A APMF da CMEI Pingo de Gento convida a todos para um bazar de roupas, calçados, utensílios domésticos. Será realizado na rua Vicente Machado, em frente ao Banco do Brasil. Vai acontecer o bazar dia 30 de junho, 1, 2 e 3 de julho, semana que vem, com início às 8 horas da manhã até às 5 horas da tarde. Muitas variedades. Venha, faça suas compras e colabore com o CMEI Pingo de Gente, né, minha gente? Com o CMEI Pingo de Gente. Tá bom, minha gente? Então colaborem lá também, semana que vem. Olha, o CRAS de Malé solicita o comparecimento das pessoas abaixo relacionadas, levando RG e CPF para tratarem assuntos de seu interesse. Ana Cláudia Vrublesque, Célia Jarete de Bosque, Dirceu José Francisco de Lima, Isaqueu Leal, Janinha Drum de Lima, José Valdemar Zipperer, Joyce Mirelli Sokolowski de Almeida Campos, Luciane Roseli Mistal, Rafael Guiperti Gadonski, Raul Gonçalves Padilha, Thaísa Gabriele Machado, comparecer no CRAS na rua 3 de maio, número 295, no centro de Malé. Olha, a Prefeitura Municipal informa que o Departamento da Junta de Serviço Militar e o setor de identificação responsável pela emissão de carteiras de identidade estarão em período de férias e não realizarão atendimentos temporariamente. Os atendimentos serão retomados no dia 6 de julho, a partir do dia 6 de julho. Desde já agradecemos a compreensão de todos. Avisos das igrejas: Nossa Senhora do Rosário de Rio Claro do Sul, temos neste domingo, dia 28, às 9 horas da manhã, missa na Matriz. Também às 10:30 da manhã, missa na Capela Santana, na Colônia 2. E às 17 horas, missa na Capela São Pedro, lá no Palmital, e logo após a grandiosa festa junina, lá no Palmital, na Capela São Pedro, nesse domingo. Aviso da Igreja Nossa Senhora do Rosário de Rio Claro do Sul. Olha, a coordenação da catequese da Capela Nossa Senhora Aparecida comunica que dia 27, amanhã sábado, serão feitas as matrículas e rematrículas da catequese. As mesmas serão realizadas nas salas da catequese da capela. Para o primeiro ano é necessário que a criança complete 9 anos até final de 2026. Não haverá outra data para as matrículas. Quem foi batizado em outra igreja deverá levar autorização da outra paróquia. Para os não dizimistas haverá uma taxa. Então tá aí, cópia de lembrança do batismo e comprovante do dízimo ou a taxa. Então, informações da matrículas da catequese da Capela Nossa Senhora Aparecida. Certo, minha gente, avisos aqui da paróquia Sagrado Coração de Jesus. Que sábado? Sábado às 6 horas da tarde, tá? Sábado às 6 horas da tarde tem Divina Liturgia na Matriz Sagrado Coração. Domingo, 8 horas da manhã tem Divina Liturgia na Matriz Sagrado Coração. E às 10 horas da manhã tem Divina Liturgia na Capela Nossa Senhora Rainha da Paz, lá no Lajeado. São os avisos da Igreja Sagrado Coração de Jesus. Avisos da Paróquia Sagrado Coração de Jesus com o Padre Michael Barbuza. Sábado, amanhã sábado, às 15 horas, 3 horas da tarde, tem missa lá na Vera Cruz. Às 19 horas, amanhã sábado, tem missa a Divina Liturgia na Paróquia São José, em Dorizon. Domingo, dia 28, às 9 horas da manhã, tem Divina Liturgia ali em Rio Azul. São os avisos do Padre Michael. Aviso da Igreja Matriz São Pedro: amanhã sábado, 8 horas da manhã, missa na Colônia Lajeado de Cima. 6:30 da tarde tem a missa na Matriz, amanhã às 6:30 da tarde o início, porque logo após tem a tradicional barraquinha ali da Matriz São Pedro. Lembrando que hoje e amanhã já tem venda dos produtos da cozinha lá, da tradicional barraquinha da Matriz São Pedro. Domingo, 8 horas da manhã, missa na Matriz. 9:30, missa na Capela Nossa Senhora Aparecida. 11 horas, missa na Capela São Sebastião, na Vila Caroline. São os avisos da Igreja Matriz São Pedro. Temos um convite para a missa, minha gente. Olha a intenção de missa. A família convida parentes e amigos para a missa de 1 ano de falecimento de Maria Alice Granteschi. Neste momento de fé e saudade, unimo-nos em oração para recordar sua vida, seu amor e os ensinamentos que deixou a todos que tiveram a felicidade de conviver com ela. Convidamos a todos para a missa neste sábado, dia 27 de junho, às 18 horas, na Igreja Sagrado Coração de Jesus. Então, oferecem os filhos Fernando e Angélica. Então, a todos aqui, a família desde já agradece a participação de todos. Lembrando que a missa será neste sábado, dia 27, e será às 18 horas, a Divina Liturgia lá na Igreja Sagrado Coração de Jesus, a missa de intenção de 1 ano de falecimento de Maria Alice Granteschi. Olha, temos os convites para festas, minha gente. Vamos lá, bem ligeirinho aqui. Festa junina é o que tem final de semana. No sábado tem o Grande Arraiá amanhã. Grande Arraiá do Divino na Igreja Divino Espírito Santo. Vai ter comida boa, quentão, pipoca, buraco quente, muita animação, noite dançante com harmonia fandangueira. 17 horas tem a Divina Liturgia, 18 horas tem a bênção da fogueira, 19 horas o início do bingo, 8:30 da noite a noite dançante. E amanhã, sábado, na Colônia 5, na Igreja Divino Espírito Santo, Arraiá do Divino. Olha, no domingo, minha gente, nós teremos a grande festa junina na comunidade São Pedro, lá no Palmital, linha norte, finalzinho da Colônia 4, com Divina Liturgia às 17 horas, logo após o acendimento da fogueira, serviço completo de bar e cozinha, a animação da festa junina com o musical Vento Sul, vai ter o Bingo do Milão. Venha curtir uma noite de tradição, alegria e muita música boa lá no Palmital no domingo, tá bom, minha gente? No domingo, tá? No sábado agora tem a tradicional barraquinha ali também na Igreja Matriz São Pedro, neste sábado. Já no domingo que vem, dia 5, tem a tradicional festa do padroeiro São Pedro, né, minha gente? A festa do padroeiro São Pedro será no dia 5. Lá no próximo domingo, lembrando que segunda-feira é dia de São Pedro. E também tem convite aqui para a festa na Igreja Nossa Senhora Rainha da Paz, no Lajeado de Baixo, dia 2 de agosto, já marca na sua agenda também. Certo, minha gente? Internados do Hospital de Caridade São Pedro, atenção para os internados do Hospital de... Mentira, já estou mentindo para você. Os internados do hospital, a gente não recebeu até o momento aqui os internados do hospital, tá, minha gente? Os bombeiros comunitários nos informam que sem ocorrências, sem alterações nas últimas 24 horas, é o que nos repassam os bombeiros comunitários de Malé, sem ocorrências, sem alterações nas últimas 24 horas. Muito obrigado pelas informações repassadas. Aniversariantes do dia, então. Parabéns, felicidades, hoje dia 26, eu tenho aqui aniversário do Matheus Leal, aniversário aqui também do Gustavo Dias, da Elisete Iachaque, a Ica tá de aniversário, hoje professora Elisete, também o João Sobenco, Eliseu Tadeu Soares de Lima, Joana Lima Bastos, Paulo Sérgio Cotian, Pedro Salamarra, Jéssica Dias, Karine Elice Doski, Vitor Wesley Alves de Moura, Márcio Alexandre Zablotsky, Patrícia Tiski, Yara Andrade, a Ingrid Vitória de aniversário, hoje a homenagem de toda a família, Jussiel da Rocha, também aniversário hoje do seu Gregory Maxime. Alô, Gregory, é o gatão aí, tá de aniversário hoje, parabéns e tudo de bom pra você, deve estar pelo mundo afora, o bicho velho aí na boleia do escanião aí, Deus abençoe você, Gregory, grande abraço aí, parabéns pro senhor e tudo de bom, minha gente. Felicidade, saúde, paz e muita alegria. Parabéns aos aniversariantes do dia. É, minha gente. Já vamos aqui bem ligeirinho, parabéns aos aniversariantes, já vamos com as notícias, notícias da nossa região, presta atenção, fica ligado aqui no programa que aqui é VaptVupt, né, minha gente, não tem enrolação. Vamos lá, notícias aqui, principais destaques, notícias da região, atenção, atenção, atenção, grave acidente na BR-476, pista interditada em caso de sinistro, mas isso foi ontem à noite, tá? Foi aí ontem à noite esse acidente. Olha o que mais que temos por aqui, minha gente, Japão empata em 1-1 com a Suécia e encara o Brasil no mata-mata, geadas, beleza natural e desenvolvimentos diferenciais que colocam o General Carneiro em evidência. Não é só desgraça não que vive o General Carneiro, né, minha gente? A terra do Bang Bang também lá, ficaram lindas as paisagens com a geadona de ontem, né? É só aí procura aí, né, minha gente? É só procurar aí os drones, né? RP Drone, né, minha gente? Que você vai ver as belas imagens lá de General Carneiro, as belas imagens lá de General Carneiro, né, minha gente? Ontem aí com as grandes geadas, né? E é só dar uma campeada lá, minha gente. É só dar uma campeada lá. É só dar uma campeada lá. Que tem, né, minha gente? Aqui, né? As belas imagens lá de General Carneiro. Tudo congelado. Olha, a operação policial na divisa do Paraná e Santa Catarina intensifica combate ao crime. Olha, para-brisa congela, mulher perde controle de veículo e capota em General Carneiro. Temos aqui, minha gente, o que mais? General Carneiro participa do seminário regional e fortalece ações de educação. Fogo atinge alojamento e deixa centenas de trabalhadores desalojados em Caçador. Notícias aqui. Achar um pouquinho mais o fundo, notícias aqui do mundo, jogos de hoje, né? Noruega e França, Senegal e Iraque, Uruguai e Espanha, Cabo Verde e Arábia Saudita, Egito e Irã, só jogão hoje, quase finalizando aqui a fase de grupos. E o Brasil, segunda-feira, às 14h, encara o Japão. Já falei, hoje é cedo, tá, minha gente? Segunda-feira tá todo mundo liberado pra assistir o jogo do Brasil. O jogo é 14h, mas não precisa nem ir trabalhar cedo, tá? Podem aí, então, Se alguém reclamar, diga mal, o Graia falou que nós estávamos liberados. É para ir assistir o jogo. Vamos lá, minha gente. 2 horas da tarde, segunda-feira. Vamos aí dar uma pausa aí no serviço. Vamos assistir o jogo às 2 da tarde na segunda. Tão liberado, tá bom, minha gente? Fica tranquilo. Depois nós vemos. Né? Eu agora embalou. Olha a Venezuela, vários vídeos mostrando destruição antes e depois, após o grande terremoto, muitas pessoas ainda desaparecidas, milhares de pessoas desaparecidas, mulher de jogador é encontrada morta e filha é resgatada. Itamaraty confirma a morte de 2 brasileiros. Morador relata falta de estrutura nos resgates. É o que mais que temos por aqui. Atenção esses, né, minha gente, que eu tinha pra contar pra você, tá bom? Bom dia, bem ligeirinho pra quem aqui, ó, Nelson Ferreira, Lucas Dembetsky, manda um abraço pra nós que estamos na escuta, um abraço pra vocês então aí, o Mitch, o Luiz Robaschkevich, o Silvio Kinesh, a Cláudia e a Erika Tchashlak, bom dia, Júlia, bom dia também aqui, o Márcio Blotz, que quer concorrer à cartela do bingo lá do Palmital, também aqui a Casemira de Rio Claro, a Marlene, o Edmilson, a Sueli, bom dia, Sueli, é só retirar lá no dia da festa, Sueli, só procurar lá a Eliane ou Clemente, lá na festa, lá no Palmital, e retirar sua cartela de bingo, você que ganhou ontem, né? Bom dia também aqui pro Rafael, bom dia pra quem mais, minha gente, pra todos e pra todas. Eu já volto, tá? É só pra com os ganhadores do bingo e pra dizer um tchau, bom dia.
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Muito bem, minha gente, muito bem, meu povo, bom dia, Malé e toda a região, alô, você ligadinho conosco, bom dia, bom dia, bom dia, bom dia, minha gente, sorteio realizado, alô, meu amigo Reginaldo, chegou no finalzinho, a Eliane e o Clemente, pessoal, lá do Palmital aí, ó, aquele abraço, opa, segunda-feira, Pedreiro Nossa Senhora Aparecida, fechado pra seleção, com certeza, 2 horas, tá tudo fechado já desde cedo, não vamos atender e vai todo mundo liberado pra assistir o jogo da seleção, segunda-feira, é, ok, minha gente, tem jogo da seleção às 2 horas da tarde, feriado municipal, dia do nosso Padroeiro São Pedro, pode ficar tudo em casa assistindo o jogo, tá bom? Alô, Eliane, alô, Clemente, quero mandar aqui um bom dia. Atenção, sorteio do dia, né, minha gente? Bom dia, quero participar do sorteio da cartela do bingo. Atenção, senhor Márcio Bloski. O senhor Márcio Bloski é o primeiro ganhador da cartela do bingo do Milão. Alô, alô, Márcio, já deu um joinha, já tá ok, já mandou aqui, obrigado. Bom dia, seu Claudinei Úpalo, quero participar do sorteio da cartela do bingo. É o Claudinei Úpalo e tá aí. Claudinei ganhou também a cartela do bingo do Milão, já mandou joinha pra nós aqui, já mandou joinha pra nós aqui e também por aqui. Bom dia, agradecemos a escuta, curtindo o cidadão. Abençoado sexta-feira, quero participar do sorteio das cartelas. Vai que hoje é da sorte. E deu, né? Bom dia, ganhou a cartela do bingo do Milão. É a Tamires Marcha, que é isso, Tamires? Atenção, Tamires, Claudinei Úpalo e o Márcio Bloski. Procurar a Eliane e o Clemente lá no dia da festa, no domingo, lá no Palmital. Só procurar a Eliane e o Clemente lá, eu já passei o nome de vocês, e retirar a cartela e buscar o Milão. A Sueli de Souza também ganhou ontem, né? Ela foi para o trabalho, não conseguiram ouvir o programa até o finalzinho, mas é só procurar lá a Eliane e o Clemente lá na festa, lá na festa junina no Palmital, neste domingo. Olha, atenção, chegou em tempo aqui, internados do Hospital de Caridade São Pedro, acabou de chegar para nós aqui, minha gente, internados do Hospital de Caridade São Pedro, e já vamos repassando para vocês. João Miguel Doron, Curvi Sinal 2 do Horizonte, está um pouco melhor. Anastácia Esmarra, do Centro, está melhor. Os demais internos não querem seus nomes divulgados. A todos, boas melhoras, ótima recuperação, um ótimo dia para toda a equipe do hospital. Chegou em tempo ainda de a gente divulgar os internados do hospital. Minha gente, uma ótima sexta-feira, um ótimo final de semana e uma ótima segunda, feriado do nosso padroeiro São Pedro, né? Padroeiro do nosso São Pedro, feriado municipal, então eu não venho segunda-feira, volto só na terça. Grande abraço do Graia, fica todo mundo com Deus, boas festas juninas, boas barraquinhas, é bons arraiais para todos e para todas, bom feriado municipal, segunda-feira, dia do padroeiro. Ó, Miguelito Placta, pessoal da MP Borracharia, bom dia para vocês, hein? Alô, Miguelito, aquele abraço, tchau, obrigado, bom dia, Malé, bom dia, região, e eu fui.

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3: Bom dia, o meu tá saindo. Ah, apenas esse microfone está funcionando, a gente já soluciona o outro problema aí.
4: Acho que agora voltamos aí.
3: Opa, maravilha. Isso
4: aí. Então, hoje deu um problema aqui no nosso microfone, então bom dia aí a todos os ouvintes da Rádio Cidadão, bom dia ao pessoal aí do programa do Tropa de Elite, vai estar com vocês hoje aqui o Luiz Antônio, professor Daniel, hoje também aí tá mais uma ajuda técnica aí da Roseli, e o Wagner aí, né? Então, bom dia aí, professor Daniel.
3: Bom dia a todo mundo aí, aos ouvintes, ao pessoal que acompanha a gente, aos esportistas, bom dia.
4: Hoje tá todo mundo feio aqui, todo mundo engripado, todo mundo fica até altas horas agora assistindo o jogo, né? Fica na rua aí, inauguração de mercado, aí o povo tá tudo mal de gripe hoje, né? Mas vamos aí, as informações aí. Falar um pouquinho aí, a gente tá muito esquecendo, e tem um campeonato aí que não para, né? E a gente não comenta dele, e tá andando, né? A Série B aí do Brasileirão, né? A Série B do Brasileirão não para, a gente sempre fala do Operário. O Operário deu uma melhoradinha ali, levou vários jogos aí, até que ganhou um aí, já tá ali tá em sétimo ali com 22 pontos. Foi lá, bateu, acho que foi o Goiás, né? 3-0 na casa do Goiás aí, e vai pra 22 pontos, né? Mas o 22 pontos no sétimo não tá ruim, porque ali o terceiro tá com 25, né? Então, se ele ganhar mais uma ou duas ali, já tá entre os quatro, né? Quem sabe aí tem que sonhar, né? De repente vai ir pra próximo ano aí, tá o Operário aí na Série A também, né? Então, a gente torce aí pelo Operário. O Daniel também já morou em Ponta Grossa, né, Daniel?
3: Isso, já acompanhei jogos do Operário lá dentro de Germano. Legal a energia da torcida lá, acompanhar os joguinhos. Se Deus quiser, ano que vem tá na Série A aí pra gente fazer um bate-volta ali, assistir jogos dentro da casa do Operário.
4: Exatamente, então a gente vai sempre estar passando notícia aí do Operário, né? Pra ver o que vai acontecendo. Fala aí do nosso campeonato municipal, sempre tem bastante coisinha a falar, né? Fala os resultados aí da semana passada, aí o que aconteceu aí no sábado passado, dia 20, né? Então, teve os jogos ali do Palmeirinha, no Anata, né? Ganhou do Impedidos, perdeu pro Impedidos 7-1, Impedidos também já dá um passo aí para se classificar. O do interior, também o Lajeado ganhou do Magnatas. O Lajeado tá bem na classificação aí. Logo mais vou estar passando a classificação aí do interior também. Pelo interior também, o Atlético do Horizonense ganhou do Cruzeiro de 5-1. Então, são esses jogos aí no sábado. No domingo, teve pelo Livre. Toda a rodada do Livre foi no domingo. O Atlético do Horizonense bateu o Fúria, 6-3. Aí teve o jogo ali, que todo mundo esperou ali no domingo, às 5 da tarde, ali do Cosmos, Casa das Bicicletas, né? O Cosmos venceu o Casa das Bicicletas por 3-0 ali, né? Também foi o jogão esperado da noite ali, né? O Scorpions ganhou do Nacional de 10-8. Então, um jogo também que ninguém esperava ali, todo mundo esperava uma vitória do Nacional. O Scorpions foi lá e bateu o Nacional de 10-8. O RF, 6-2, ganhou do Juventus aí no Livre, né? O RF também tá bem ali, né? Está invicto ainda, né? Então, bateu o Juventus 6-2 aí pelo Livre aí, né? Então, acho que foi mais ou menos esse aqui os resultados do final de semana. Assim, teve muitos comentários, muita polêmica, vai chegando ao final da primeira fase, o time tem que ganhar, aí vai acontecendo muita, o jogo fica mais pegado, todo mundo tem que ganhar, o time não pode perder porque não se classifica, e vem aquelas polêmicas de jogo, né? A gente sabe, entende, né? Mas só que às vezes tem que se controlar, né? Então teve vários suspensos, teve pessoa ali que pegou 3 jogos ali de suspensão, né? Não vai poder jogar, praticamente talvez acabe o campeonato para esses atletas ali que passa um pouco do limite, então tem que se cuidar, tem que ir meio consciente pro jogo, né? Porque a arbitragem é muito boa, sabe o que faz, e as punições vêm mesmo, né? Então eles fazem lá, fazem o relatório pós-jogo, vai pro conselho de disciplina julgar, né? E não estão perdoando não, né? Não é o secretário de esporte que julga, né? Vai pro conselho e lá o pessoal pega firme mesmo, então não tem perdão. Ali teve ali, por exemplo, uma coisa que não pode acontecer, o atleta vai lá brigar com a torcida, xinga a torcida e tal, lá pegou 3 jogos de suspensão, né? Então a disciplina em primeiro lugar, né? Teve mesmo na quadra, teve a tentativa de agressão, também 3 jogos de suspensão, e assim vai, né? Xingou o árbitro também, se for reincidente, vai tendo punição. Então a gente pede para todos os atletas ali ir consciente, né? Leem o regulamento, tá tudo no regulamento, o que pode acontecer, né? E agressão não é só briga, né? Verbal também, né? Então tem que contar muita disciplina ali, né? Saber o que fazer, né? Então o professor acho que pode dar uma reforçadinha ali também, né? A parte das questões, também tá sempre acompanhando, né? E o professor às vezes também tá ali de mesário também, né? Tá trabalhando sempre ali, então sabe como acontece ali, né?
3: Ah, sim, infelizmente isso acontece, né? Quase que todo dia, né? No nosso esporte aí, no futsal, no futebol. É um esporte muito aguerrido, todo mundo quer ganhar, mas às vezes o respeito tem que sempre vencer, né? Não importa se é adversário é dentro de quadra e acabou o jogo, tem que seguir todo mundo, o famoso, todo mundo trabalha no outro dia, então não tem por que a gente se exaltar no momento de lazer da gente, né? Mas,
4: exatamente.
3: Professor, só fazer uma observação aqui. O RF classificou e classificou bem, primeiro do grupo com 9 pontos, né? Jogou os 3, ganhou os 3, sobrou no grupo. E o grupo C do campeonato é o mais embolado, que ficou RF com 9, Nacional com 3, Juventus com 3 e Scorpions com 3. Aí só os critérios de desempates ali que o Nacional fica em segundo, o Juventus em terceiro e o Scorpions por saldo fica em quarto.
4: Exatamente, então tá bem pegado aí. Falando em classificação, vou falar um pouco da classificação do Anata também, do campeonato do Anata, né? Tem jogo no final de semana também aí, a gente vai estar passando logo aí o que vai acontecer. O Juventus tá com 15 pontos ali de Rio Claro, tá classificado. O Impedidos, com essa vitória de agora, passa 9 pontos, tá em segundo, né? Tem um jogo pela frente ainda, o Rio Claro já fechou, não joga mais, fechou nos 15, né? Já ninguém alcança ele. O Impedidos, 9. O Zezinho, o time dos meninos ali, tá com 6. O Que Faz, tem 3 pontos, mas tem 2 jogos ainda. O Palmeirinha tá com 3 pontos também, mas tem 2 jogos. E o Q5, não ganhou nenhuma ainda, mas também tem 2 jogos, né? Então todos ali, mesmo o próprio Q5, vencer 2, vai para 6 pontos, tem chance de classificar, né? Todos com 6, ainda tem chance de chegar à classificação aí no campeonato do Anata. Pelo interior também são 6 equipes, jogam entre todas, né? Interior também tá bem forte esse ano. A gente abriu exceções aí que entrou o pessoal de Rio Claro, entrou do Horizon, né, como interior também, né? Então ficou muito forte o campeonato do interior, né? Então o Lajeado tá com 12 pontos em 4 jogos. O Atlético do Horizonense com 9 pontos em 4 jogos. Serra do Tigre tá com 3 pontos, mas só tem 2 jogos. O Cruzeiro com 3 pontos, o Palmeirinha também com 3 pontos e o Magnata Salim por último ali com 0. Agora que o professor falou mais ou menos do Livre, né? A classificação do Livre. Autoelétrica 6 pontos no grupo A, né? E o Atlético do Resonense e o Fúria com 3, Magnata não pontuou ainda. No grupo B tá o Cosmos 6 pontos, o Ajax 3 pontos, Casas Bicicleta 3 e o Jardim não pontua ainda no grupo B, né? Então esse grupo B aí tá bem disputado, essa vaga aí, que se classifica só 2 por grupo, né? Então tá a briga ali entre O Cosmo está mais ou menos já vai quase garantindo sua vaga, mas a briga está entre o Ajax, Casa da Bicicleta ali, quem que passa, né? Acho que vai contar ali para saldo, uma coisa ali que está disputadíssimo ali, né?
3: É, e no livre classifica os dois melhores de cada grupo e os dois melhores terceiros. Então vamos pensar ali quem sabe um Ajax ou Casa das Bicicletas classificando em terceiro, vai ser o bicho papão ali indo para uma... pegando um possível primeiro colocado, a gente pode ter quem sabe um RF, Casa das Bicicletas já na quarta aí, uns possíveis confrontos aí, pegado já, briga de cachorro grande já nas quartas e finais.
4: Exatamente, então, e o grupo C, é mais ou menos que o professor explicou ali do RF com 9, né, o Nacional e o Juventus com 3, né, o Scorpions também com essa vitória vai para 3 pontos, o Scorpion também, ali então o grupo ali já fechou, né, esse ali, então o Scorpion mesmo com os 3 pontos não se classifica, né, pelo saldo, né, então, mas derruba ali, também faz um estrago grande no Juventus ali, né, mas acho que isso aí mais ou menos dessa rodada ali do livre. Do feminino não teve rodada semana passada, essa semana não tem, novamente não vai ter rodada, porque o pessoal tá indo para jogos, né, tem o jogo da Juventude que aconteceu semana passada, essa semana tem o aberto, né, o pessoal tá todo indo lá para Laranjeira do Sul participar dos jogos, né, e tem equipe também que tem atletas em outras equipes emprestadas, então a gente não conseguiu fazer, essa semana não consegue fazer rodada do feminino, né, e continua a pontuação, continua tudo igual da semana passada, então acho que vão estar falando para vocês aí o que vai ter de rodada nessa semana aí, no sábado, já começa com 18 horas, sábado, Cruzeiro versus Serra do Tigre, pelo interior, né, jogo bom aí para se assistir, vai dar pegada esse jogo aí. Do livre, Casa das Bicicletas e Jardim. Do interior, Palmeirinha, às 20 horas. Palmeirinha e Lajeado de Baixo. E para fechar a noite aí no sábado, Magnatas e Atlético do Horizonense. Já no domingo, como vai iniciar um pouquinho mais tarde aí, porque não tem feminino, né? Às 16 horas, Magnatas, pelo interior, Magnatas e Cruzeiro. O que faz? Aí o que faz a nossa equipe aí que joga aí, vai estar com o Q5. Frente ao Q5 aí às 17 horas, o que faz tem que vencer, o Q5 também. Então vai dar um jogo bom mesmo do Anata aí, né? Do interior, Atlético do Horizonense enfrenta a Serra do Tigre. E o Fúria, pelo livre, enfrenta a Autoelétrica. E para fechar a noite aí, jogão de bola aí no sábado, aí no domingo, cadê? No domingo à noite. Pra fechar o domingão, Ajax e Cosmos. Esse aí vai ser o jogo da noite aí que vai pegar fogo, porque o Ajax tem que vencer, já perdeu uma por causa das bicicletas, né? Agora tem que vencer o Cosmos ali ou buscar um empate para se classificar, né? Então esse vai ser um jogão aí da noite aí no domingo, ó. Acho que é mais ou menos isso aqui. Acho que vamos chamar nossos apoiadores aí, as grandes empresas que vêm ajudando nós sempre aí, né? Então vai a...
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0: É isso aí, agora o bicho vai pegar mesmo, né? Então, falar um pouquinho, ia falar um pouco da Copa, mas lembrei um negócio que também que a gente tem que dar uma reforçadinha, né, nas equipes ali, né? E geralmente a gente pede sempre os dirigentes que estão nos grupos, né, passarem, repassarem aos atletas, né? Teve sempre, a gente vai melhorando o regulamento, vai mudando o regulamento, né? Teve umas questões no regulamento, como aconteceu semana passada, quem teve no ginásio de esportes, né? O antijogo, né? O antijogo agora terá punição, né? Então, a equipe entregar jogo, ir lá, levar 30 gols, assim, tudo que tiver de antijogo, por exemplo, não receber premiação, tudo terá punição aos atletas da equipe toda, né? Então, o antijogo, a gente não tinha... Existe isso aí também, né? A gente não foi nós que estamos criando, né? Então a gente só jogou dentro do regulamento nosso aqui do municipal, né? Então, para a gente ter partidas melhores, né? E não vim acontecer o que aconteceu semana passada, né? Então a gente tenta sempre estar melhorando aí para quem está assistindo também, para as equipes, os atletas, né? Para ficar justo para todo mundo, né? Então é uma questão assim que afeta a todos, né? Até as equipes que não estão jogando são afetadas, né? Por exemplo, tá brigando para artilharia lá. Aí, de repente, outra equipe vai lá, entrega um jogo, deixa fazer um monte de gol, alguém que não fez, não disputou, não jogou tantas partidas, vai lá e faz 10 gols numa partida, né? E se torna um artilheiro, né? Então, assim, para se tornar um campeonato justo, né? E bom para todo mundo, até para o pessoal que vai assistir, né? Então, a gente fez algumas mudanças no regulamento, então tem uma punição muito grande ali para o antijogo, né? Então, agora vamos falar um pouquinho da Copa, né? Todo mundo esperando. Brasil melhorando a cada jogo, então eu acredito que já estamos bem aí, estamos melhorando um passinho aí para frente, já sabemos o adversário, né? Então agora a gente já sabe que é o Japão, né? E já deu para ver também que o Japão não jogou muito, então eu acho que não vai assustar o Brasil, né? Você tem que surpreender muito para chegar perto do futebol do Brasil aí, né? Então o Brasil está melhorando a cada jogo, a equipe está se achando aí, né? Eu acho que vai dar certo, vamos longe, né? Pelo menos eu acredito até as oitavas ali, podemos passar das oitavas, aí o bicho para frente pega. Mas até nas oitavas nós vamos longe. Vamos chegar 5 de julho, a gente vai estar jogando. Pode ter certeza disso aí, né? Então, acho que até... E vai ser no domingo ainda esse dia 5 de julho, que é as oitavas, né? Então, acho que falar um pouquinho do chaveamento, como ficou ali, o que está acontecendo. No grupo A, classificado ali, né? O México, África do Sul em segundo, né? Né, Coreia com 3 pontos. No grupo B, Suíça 7, Canadá 4 e Bósnia 4, né? E daí vem o grupo C ali com o grupo do Brasil em primeiro, Marrocos em segundo e a Escócia ali também que não conseguiu a sua classificação, né? Daí tem algum joguinho que aconteceu ontem também no grupo D, que é o Estados Unidos perdeu ontem, né? Aí uma zebraça, nós que fazemos nossas apostinhas ali, joga na loteca, quebrou as pernas eu, o professor Daniel ali, a gente já errou feio, né? Pensamos até no empate, até da Turquia, que é uma equipe forte, não tinha aparecido ainda, né? E ontem a gente comentou, a Turquia pode aparecer nesse jogo, o professor ainda falou, não sei não, vamos num empate na Turquia com os Estados Unidos. Não deu nem empate, não deu, na Turquia venceu os Estados Unidos 3-2, mas os Estados Unidos fica com 6 pontos. A Áustria jogou ontem, empatou com o Paraguai, também ali valia a classificação, e ficou bom para os dois, porque a Áustria passa em segundo, o Paraguai vai passar em terceiro ali, né? Classifica os dois com esse empate, né? Então, não sei o que aconteceu lá, mas ninguém se matou muito, não. Deu um empatezinho, classifica os dois, ficou bom para os dois, né? A Alemanha, agora no grupo E, também aí, ó, mais um errinho nosso ontem, quem diria, né? Era perigoso, mas talvez um empate, mas não a derrota da Alemanha para o Equador ontem. Então, mas mesmo assim, a Alemanha passa em primeiro com 6 pontos. Costa do Marfim em segundo com 6 também aí, né? E o Equador também garante sua vaga aí, no terceiro colocado aí com 4 pontos, né? Então aí ficou bom aí, né? Outra rodada da noite também, a Holanda bateu a Suécia ontem, a Tunísia ontem, 3-1, e se classifica em primeiro. O Japão empatando com a Suécia, também aí, ó, ficou bem aí, ó, o Japão passa em quinto, fez 5 pontos, né? Passa em segundo, vai pegar o Brasil, né? E a Suécia em terceiro aí, eu acho que a Suécia aí, pelo que tá mostrando aí, vai ser o primeiro o melhor terceiro, quer dizer, né? No grupo G, o Egito, 4 pontos, o Irã 2, mas ainda tem jogos ainda, tem mais uma rodada aí, vão estar jogando, né? Então, e a Bélgica 2 pontos, a Nova Zelândia 1 ponto, né? Então tá bem complicado esse grupo aqui ainda. Grupo H, a Espanha, 4 pontos, Uruguai 2, Cabo Verde 2 e Arábia Saudita 1 ponto. E isso vai ser um jogão de bola aí, vai ser, vamos ver quem vai ganhar, levar esse grupo aí, porque tem o jogo da Espanha com o Uruguai, né? O Cabo Verde deve ganhar também da Arábia Saudita, né? Cabo Verde deve ir a 5 pontos, né? Então aí ninguém sabe como vai ficar. Esse grupo está muito disputadíssimo, o professor Daniel vai comentar um pouco. Eu acho até, depende do que acontecer ali, sempre um Uruguai ganhar, um Cabo Verde ganhar, Espanha cai a terceiro, é isso?
1: Isso. É. Aí complica, cai lá pro lado do Brasil, no mata-mata.
0: Uhum, então esse grupo aqui, vamos ver a decisão que vai dar ali, né, mas depende do resultado aí, a Espanha, que era uma forte candidata, né, pode ir a terceiro até, né, se perder pro Uruguai e Cabo Verde ganhando, né, mas eu acredito que vai ser um jogão de bola esse Espanha e Uruguai aí. Daí o grupo I ali tem a França, 6 pontos, Noruega 6, Senegal e Iraque não pontuaram também, ó, e a França joga justo com a Noruega, vai decidir essa vaga do grupo ali, né, então vai ser um jogão de bola ali.
1: E quem ganhar vai pro outro lado da chave e quem perder fica pro lado da chave do Brasil também, possível confronto de oitavas aí, supondo se tiver uma zebra aí da Noruega, ganha 1-0 ali, fecha casinha, consiga ganhar da França, joga a França para uma possível rival nas oitavas contra o Brasil.
0: É, vai pegando aí. Daí tem o grupo da Argentina, né? A Argentina é uma forte candidata, a gente vê que tá jogando bem, certinho, né? E Messi aí fazendo seus golzinhos. Então, a Argentina com 6 pontos, vai jogar contra a Jordânia, que tem 0, né? Então, com certeza, vai a 9 pontos aí a Argentina, vai passar em primeiro. A Áustria tem 3 pontos, joga com a Argélia, que tem 3 pontos. Ali vai ser também ali a decisão ali de quem vai ficar em segundo ou terceiro, ou empate ali, classifica os dois, né? Então ali, esse jogo bom também da Áustria e Argélia, né? Pro grupo K, tem Colômbia com 6, Portugal com 4, o Congo aí, que todo mundo gostou, é surpresa aí também, com 1 ponto, mas o Congo vai jogar contra o Uzbequistão, que só tem 0, não ganhou de ninguém, só levou goleada, deve ganhar, deve ir a 4, vai passar com certeza o Congo aí com 4 pontos, né? E Colômbia e Portugal aí decide o primeiro ali, né? No grupo L, Inglaterra 4, Gana 4, Croácia 3 e o Panamá não pontuou. A Inglaterra pega o Panamá, deve fazer 7 pontos, mais 3, aí vai para 7, né? Gana e Croácia que vão se arrebentar ali, né? Então ali, esse jogo difícil aí para decidir quem é segundo e quem é terceiro do grupo ali. É isso aí, professor, mais alguma coisa ali do Brasil aí, o professor que tá acompanhando muito o Brasil, como que a gente tá aí contra o jogo do Japão, o que que me diz, um palpite ou não?
1: Eu acho que da sala aqui eu sou a pessoa mais iludida com o Brasil, acho que a gente vai muito forte, vai passar o trator no Japão ali, vai brincandinho, uns 2-0 a goleada, mas vai ser uns 3-4-0 ali, tranquilo pro Brasil, jogando muito bem, né? Então, quando o Matheus Cunha entrou no time, tirou o Igor Thiago, Matheus Cunha fazendo uma função de voltar pro meio campo ali, ajudar a criação, liberando mais o Vini Júnior numa ala, o Rayan entrou também muito bem, jogando uma bola que a gente que acompanha a Premier League sabe que ele joga, mas pela seleção a gente tava sentindo falta de um extremo do outro lado, né, um ponta direita mais agudo, como era o Luiz Henrique quando entra, mas eu acho que vai passar o carro no Japão e acho que não vai ter nem graça, que venha Noruega ou França nas oitavas, daí é pedreira.
0: Exatamente, e o que todo mundo, a gente sempre acompanha, e lá os meninos sempre também estão comentando com nós, sempre te ouve muito, e todo mundo pergunta, e o Hendrick, sabe, você vai participar, eu pouca chance para ele, o que você me diz, pessoal, o Hendrick, vai ter uma chance na seleção ainda aí ou não?
1: Eu acho que agora vai ficar um pouquinho mais difícil com o Neymar voltando, eu acho que ele vai perder um pouquinho de espaço, que o Hendrick brigava para ser aquele 9 brigador, estilo Romário, que é um toque na bola, faz o gol. Mas com o Neymar voltando e esse esquema do Ancelotti dando certo com um falso 9, que é às vezes o Matheus Cunha, o Neymar entrou no lugar do Matheus Cunha, eu acho que para ele vai ficar mais difícil. O Ancelotti já jogou ele pela ponta direita no último jogo, no lugar do Rayan, e ali a briga é mais acirrada. Tem o Rayan, tem o próprio Rafinha, tem o Luiz Henrique que está no banco, tem o Martinelli. Então ali é uma briga mais de cachorro grande mesmo. Então o pessoal já está mais consolidado naquela posição. E o Hendrick ser deslocado para a direita, eu não sei se eu gosto muito. Eu gosto mais dele perto do gol, perto da área, para fazer o gol com 1, 2 toques na bola.
0: É, exatamente. Mas a gente, o ponto sim que a gente é bom de comentar assim sobre isso aí, para ver que tem muitos jogadores do mesmo nível, né? É uma briga boa, uma briga assim saudável, porque é bom pro Brasil isso, né? Então são quem vem para mostrar muito futebol, né? E no banco também, a gente tem muita opção, né? Então acredito que a seleção tá melhorando bastante. Tá assim mais ou menos definido já, assim, mas quem joga sempre, né? A zaga ali não tem, a gente já disse que é confiável, segura. Então a gente não dá para dizer que tá bem, né? Então acredito que a gente vai passar pelo Japão. Vamos aí para as oitavas, né? Esperar os adversários das oitavas, vamos jogando, né? Aí, eu vi aqui a artilharia que o pessoal sempre comenta aí da Copa, né? Aí tá só os craques mesmo, né? Então, o Messi ali com 5, o Haaland 4, da Noruega, né? Porque também vai ter um jogão aí com o Mbappé, vão se encontrar aí, também tá com 4 gols, que é o da França, né? Então vai ter Noruega e França e os dois ali se encontram. O Vini Júnior com 4 gols, né? Também apareceu muito, que antes nas eliminatórias não vinha jogando, eu mesmo criticava muito ele, que não era um jogador de seleção, né? Apareceu e apareceu bem e tá se destacando aí na seleção agora, né? Apareceu na hora certa, né? Então a gente tá aí contente com o Vini Júnior, né? Também com 3 pontos, com 3 gols, né? Com 3 gols tá o Matheus Cunha, do Brasil, que a gente não pode deixar de esquecer, né? Tá na briga também. 3 golzinhos ali, tá junto, né? Faz 1 ou 2 ali, já tá junto ali, né, professor?
1: Exatamente. A gente fazia tempo que a gente não via 2 jogadores do Brasil aí disputando artilharia. Acredito que nos últimos tempos, se eu não me recordo, o artilheiro do Brasil na Copa foi 2018, foi Neymar com 5 gols, então aí o Vini Júnior tá para bater um recorde positivo aí nas últimas participações da Copa, que é um jogador passado os 5 gols. Acredito que ele tem tudo para isso, já teve um golzinho mal anulado, né, uma faltinha bem jaguara que a gente fala, não, tomou a frente do jogador, fez o gol e acabou sendo anulado por uma falta que bem, olha, a maioria dos árbitros não dariam, mas o VAR recomendou a revisão, senão ele já estava com 5 gols aí brigando pela artilharia.
0: Exatamente, então é uma briga boa aí, e o Vini Júnior vem fazendo todas as partidas, tá com gol aí, né, fez em todas, né, eu acredito que continua assim, né, e vai bem, o Matheus Cunha também não tá perdoando, deixou, ele faz mesmo, né, então aí você vê os dois juntos aí já estão com 7 gols, né, então o Brasil tá marcando, tá bom, né? Agora pelo menos a gente tá fazendo, tá chegando, né, bobeou, é gol, e vai contar muito aí pro Brasil aí, né.
1: Outra coisa que vale destacar também é a solidez defensiva do Brasil, né. Brasil que perdeu laterais direito, perdeu o Wanderson antes da Copa, perdeu o Wesley ali no último amistoso contra o Panamá, ficou desfalcado na lateral direita, colocou o Danilo do Flamengo, que já é um jogador com um pouco mais de idade, está com 36, 37 anos, mas está dando conta do recado ali, fechando a zaga, fecha a casinha, quando precisou também o nosso goleiro Alisson estava na bola, acho que só o primeiro jogo que quem sabe ali ele podia ter refutado aquela saída no gol, mas mérito do atacante do Marrocos. E o Brasil, 3 jogos, 1 golzinho sofrido, se destacando aí a melhor defesa da competição.
0: É isso aí. Acho que a nossa área vai dando aqui, senão daqui a pouco o Juliano Luz já está gritando aqui que para mim que já passou, já batendo na porta, tem que sair, né? Então, mas brincadeira, ele não fala nada disso, não. Teve uns fatos curiosos assim nessa Copa ali, até a gente mostrei esse dia, o professor está dando risada, foi do jogo do Paraguai ali, né, que o árbitro perdeu o relógio ali, o jogador, eu não lembro o nome dele ali, né, pegou o relógio, colocou no pulso ali, né.
1: É, teve vários lances engraçados e várias regras novas também, né, deixando o futebol mais dinâmico, o antecera, o Paraguai tendo que fazer cera, segurar o resultado, o jogador saindo de campo, porque tendo que esperar 1 minuto para voltar para a partida, porque saiu de campo, não precisou de atendimento médico. Então, aí, agilizando para a gente ter mais bola rolando.
0: É isso aí. É o que a gente falou agora há pouquinho, né? As regras vão sendo aplicadas, vai melhorando, o pessoal, arbitragem, todo mundo vai vendo o que vai acontecendo de errado, né? E vem tudo aí para somar, né? Então, mas são lances assim de jogo ali que vai acontecendo, né? Eu acho que isso aí, a gente vai ficando por aí, né, professor? Mais alguma coisa aí do Brasil? Vamos torcer bastante,
1: acho,
0: né?
1: Acho que é isso. Acho que é isso. Vamos torcer bastante. Segunda-feira, 14 horas, pra gente aqui de Malé é feriado. Mas, pra quem não tá, vai tá na lida aí, se quiser parar pra acompanhar, Brasil e Japão, 16 avos, né? Não é oitavas agora, 16 avos.
0: É o mata-mata.
1: É o mata-mata. Perdeu, tá fora. Vamos ver como que o Brasil vem pra... se vem para literalmente para somar e classificar fácil, como a gente está esperando. Mas vamos aguardar aí segunda-feira, 16 horas.
0: E o Rafinha, vem pro jogo ou não vem?
1: Rafinha, acho que não. Acho que por mais que ele recupere de lesão, eu acho que ele vai dar uma esquentadinha no banco lá, que o Rayan já pediu passagem, já entrou, já deu assistência e vai segurar essa vaguinha de titular.
0: É verdade, exatamente. Isso que eu penso também. Eu acho que agora ali quem sai um pouquinho, ou outro que entra com muita vontade, para você conseguir seu espaço de volta, é até complicado. Imagina, eu penso na cabeça do treinador, né? Como que você vai sacar um ali para colocar o Rafinha novamente, né? Sendo que alguém tá jogando muito, né? Então são as opções que ele vai tendo aí, né? Então a gente acredita que o Brasil vai se dar bem aí, vamos torcer muito, né? Vamos fazer a nossa parte ali, que é a torcer, né? Eu acho que vamos ficar por aqui. Professor Daniel?
1: Última coisa, palpite pro jogo, professor.
0: 2-1.
1: 2-1, jogo difícil. Wagner, mostra com a mão aí o palpite que a gente repassa. 3-0 Brasil. Prof. Rose, 3-0.

0: Brasil. Aí, ó, meu palpite é 2x0 Brasil. Vamos lá, todo mundo confiante na vitória do Brasil aí. Passar o carro em cima do Japão, classificar tranquilo e literalmente chegar para a Copa.
1: É, já marquei aqui, ó. Vamos ver se alguém acerta aí, né? Talvez até pensar num bolãozinho aí, né?
0: Opa, boa ideia.
1: Né? Nossos apoiadores aí, né? Vamos ver. Ó, agora dessa vez acho que vai lá pro Sokolowski, né? Vamos ver se sai lá um kit chimarrão aí. Tá frio, né? Acho que vamos pedir para ele um kit chimarrão lá para nós fazer um sorteio desse kit aí pro próximo jogo aí.
0: Opa, ótima ideia, né?
1: Então,
0: Vamos mandar uma mensagem lá pro Alvin.
1: é o Alvin aí que gosta de estar apoiando sempre nós, tá sempre junto, né? Tudo que a gente conversa e com ele, vem, apoia, troca umas ideias com ele, né? Um dos grandes apoiadores do esporte do nosso município aí, né?
0: Eu acho que por hoje era isso e por isso era hoje. Tchau para todo mundo aí. Um abraço pro pessoal aí da Secretaria de Esportes. Um abraço especial hoje para Prof. Chay, que tá no aberto, jogando abertos ali. São esportes de rendimento do Paraná, né? Tá representando ali, foi convidado pela cidade de Rio Azul no futebol feminino. Também para os outros atletas aqui de Malé que estão competindo, seja por outros municípios. E eu acho que por hoje era isso mesmo.
1: É
0: Muito
1: absurdo falar
0: obrigado.
1: então, falar um pouquinho e ontem, como foi o amistosinho?
0: Opa, verdade, ó, quase esquecemos. Ontem a gente foi até Porto União ali fazer um amistoso contra a equipe do Colégio São José, uma equipe muito, muito bem treinada. A gente foi no futsal, não é a modalidade que a gente treina, mas a
1: Categoria de
0: gente.
1: base, né?
0: Isso. A gente não treina no futsal, treina no campo. A gente fez um juntadão ali com os meninos. A gente pegou o sub-15, o sub-13, deu uma selecionada ali. E a gente foi fazer um amistoso contra a equipe de Porto União, do Colégio São José. Uma equipe muito bem treinada. E um abraço pro professor Rambo ali, o treinador da equipe. E o que mais olho nesses amistosos é realmente fazer uma integração, né? Pra gente ver como que tá as outras equipes, pra gente ver como que eles jogam, como que. Aí até fornecer jogadores, né? Eles disputam competições ali no norte de Santa Catarina, aqui também na nossa região. Então a gente faz sempre um intercâmbio entre jogadores, a gente empresta alguns jogadores, a gente cede alguns jogadores para eles também, sempre para a gente estar colaborando uma escola com a outra.
1: Exatamente, é o que a gente sempre busca, né? É dar oportunidade aos esses meninos e tá sempre levando. Esse ano a gente melhorou muito nessa área também. Ano passado foi o primeiro ano, é difícil, a gente corre muito atrás, melhora, mas esse ano a gente já tem, a gente já tá mais, tudo mais certinho, mais formado, já conseguiu muita coisa, né? E teve muito amistoso, os professores estão indo muito para fora, tem muito campeonato acontecendo e estão participando, né? Então tem muito jogo para as crianças, a gente leva eles também para fora e participam, né? Vem muita novidade aí, vem a Copa Furacão aí, um festival que está para acontecer em Malé também, com várias equipes no município aí participando, né? Então, no outro programa, com mais tempo, a gente vai estar falando sobre isso aí, vai estar detalhando, né? Então tem muita coisa boa vindo pela frente. Ficamos por aqui hoje, um forte abraço a todos.
0: Mais uma coisinha, professor. Desculpa.
1: Nada.
0: A gente esqueceu aqui, não pode esquecer, senão ela vai ficar brava com a gente. Da Prof. Grazi. Amanhã eles vão até Rio Azul, no torneinho Vôlei Mais, se não me engano, que é um projetinho lá dos professores ali de Rio Azul, do professor Nelson, da Prof. Grazi ali, que eles fizeram uma copinha, quase uma copinha integração do vôlei mesmo, para a criançada jogar. Então tem o sub-14, tem o sub-16 em jogo amanhã em Rio Azul.
1: É, e muita coisa. Então, eu acho que se a gente for falar de esporte, a gente fala uma hora sem parar aqui, brincando, brincando. E se entrar só no falar de escolinha, de tudo, de coisa boa que tem no município que a gente faz, né? Muita gente critica, fala que não tem, né? Mas eu acho que não sai de casa, não dá um passo para frente, não abre os olhos, né? Então, se você quiser, vai, acompanha, chega na secretaria, pede o que está acontecendo lá, vai nos treinos. A gente está hoje com muitos bons professores, né? Então, acho que tem tudo para melhorar e a cada ano que passa vai ficando mais forte, né? Então, ficamos por aqui. Um forte abraço a todos. Fica com Deus e até o próximo programa, se Deus quiser.
0: Agora sim. Até mais. Tchau, tchau.
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1: 8:15.
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1: 8:24.
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3: Muito bem, tá começando mais uma super edição do Bom Dia, my friend. Bora acordar, porque Gil Godói chegou, meu querido e minha querida, trazendo o que hoje? O café? Não, o suco. O suco da confusão, afinal de contas é sexta-feira, 26 de junho de 2026. Ai, acorda, amiga sua louca. Limpa essa remela no canto, essa baba no canto da boca. É sexta-feira, meu bem. Sextou. Dia da felicidade sem motivo, né? Dia em que o Presto Barba bate no azulejo. Dia em que as migas loucas ficam lindas, gatas, maravilhosas, no salão de beleza. Dia em que o bife, ai, rola solto, né? Porque afinal de contas, as manicures hoje ficam enlouquecidas. Vem com o Gigodói, pedidomusical.com.br ou também através do meu Instagram, né? Arroba Gigodói Locutora. Vamos nessa! É sexta-feira, finalzaço de semana. Bora acordar pra cuspir e começar o nosso dia com o pezinho direito. Zezé de Camargo, irmão da lua, amigo das estrelas. É desse jeitinho que a gente começa o Bom Dia!

0: sequência por aqui no Bom Dia, sim, já estamos no ar, é, bora jogar pra cima o nosso finalzaço de semana, Luan Santana, Deus é muito bom. Dando sequência na nossa programação matinal, temos o quê? A nobreza do amor. Seguindo por aqui nosso resumo de novelas, sexta-feira, amores, fim de semana chegando em A Nobreza do Amor. Vou te contar agora que Onildo revela que o remédio de Tonho foi sabotado e Lúcia, Alica e Caetana se desesperam. Virgínia insinua a Tereza que seria bom levar o ateliê para fora do Barro Preto. Viriato sofre ao carregar o segredo de confissão de Sebastião e pensa em alertar Lúcia, Alica sobre as verdadeiras intenções de Virgínia. Eu fico por aqui, um beijo, obrigada pela companhia, daqui a pouquinho tem mais em Coração Acelerado. Resumo de
1: novelas. 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

0: Encerrando assim já o primeiro bloco do Bom Dia com Bonnie Tyler, It's I Hear Tate. Daqui a pouquinho eu tô de volta, tá? Mas a parada é a seguinte, já tem uma galera classe A no meu Instagram chacoalhando com mensagens. Chega mais você também, tá? Não fica de fora dessa bagunça que a gente faz todos os dias pelo Insta. A galera faz mesmo esse programa acontecer, meu, muito obrigada, viu? Daqui a pouquinho eu começo a mandar os alôs, em especial pra você que tá aí tomando esse cafezão, pra você que ainda não tomou, pra você que tá na cama com a preguiça lascada, enfiado com a cabeça debaixo da coberta. Acorda, sexta-feira já começou, já tem uma pá de gente trabalhando, pegando firme no batente em você. Vai ficar nessa aí?
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2: Dando sequência nas nossas notícias, em especial para você, né, que gosta de ficar muito bem informado. Está na rádio certa, viu? Bora lá de notícia, né? Musical, inclusive, surpreendidos por Luan Santana, Kaique e Felipe, lançam Mente Sã, primeira faixa do DVD Origens. É, pra você que não ficou sabendo, cara, o Jogodói te conta essa parada, viu? Com uma letra intensa e reflexiva, a música aborda impulsos, arrependimentos e a importância de não tomar decisões no calor da emoção. O que a gente cansa de fazer, né? A dupla Kaique e Felipe iniciou uma nova e importante fase na carreira com o lançamento de Mente Sã, a primeira faixa divulgada do DVD Origens, no último mês. A música já chegou a todas as plataformas digitais, acompanhada de um momento especial e inesperado. A participação de Luan Santana, que surpreendeu o público e os próprios artistas ao subir no palco durante a gravação do projeto, realizada em Cabreúva, no interior de São Paulo. Além de dividir os vocais com a dupla, Luan também assina a composição da faixa. Parceiros de longa data, Kaique e Felipe já escreveram diversos sucessos para o artista e dessa vez foram presenteados pelo amigo com uma canção inédita, escolhida para dar início aos lançamentos do novo trabalho. Pra você que é fã dos caras, dos três, bora inserir na programação, por favor? Pedidomusical.com.br ou pelo Instagram de Gil Godoy. Eu encaminho o seu pedido para o programador, porque eu não mando nada, não posso tocar o que eu quero aqui, porque eu sou proibido, é só o programador que pode. Mas manda aí o seu pedido que eu encaminho para o nosso programador. Fechado, quem sabe ele atende o seu querido pedidinho. Sertanejo do Bom com participação de Luan Santana, hein? Curtiu? Então bora curtir mais sonsaço. A nossa playlist, nossa resenha do fim de semana já tá começando por aqui, viu? Maiara e Maraísa, eu sou ela. Ela quem, gente?

0: Sabe a felicidade, Lisboa? Tá aqui na sua frente.
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3: Clebinho, essa história machuca, viu?

0: cima, é sexta-feira, o finalzaço de semana já começou. E aqui tá rolando, claro, a melhor playlist quente, queimando a pontinha dos cascos. Kleber e Cauã, R$200, fim de mês. Quem não quer achar na rua anual de 200? Ah, mas eu vou te dizer, tem hora que esse dinheirinho faz uma falta, não tem da mesma razão. Mas enquanto a gente não consegue aí uns 200 pau, a gente vai de quê? De coração acelerado, né?
1: Coração acelerado, sextou, bebê. Por aqui, 26 de junho, onde João Raul confronta Nayane e Bara. Palhares anuncia sua volta ao rádio. Eduarda não consegue falar com Agrado e desabafa com Zuzu sobre Leandro. Valmir pede perdão a Agrado e afirma que a moça é o grande amor da vida de João Raul. Olha isso, vai vendo. Fico por aqui, daqui a pouquinho tem Quem Ama Cuida.
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0: aqui, tá rolando um bom dia pra você que tá em pé, sem cair, deitado, sem dormir. Ainda não limpou a remela no canto do olho, nem a baba no canto da boca, o cabelo tá todo pra cima. Meu Deus, já é sexta-feira, vamos dar um jeito nisso aí? Vamos dar um jeito aí no seu capô, que o negócio tá meio feio, tá? Tá meio amassado. Mas por aqui o bom dia tá rolando pra te dar aquela animada. Christian e Cristiano, fã, encerrando mais um bloquinho aqui do Bom Dia. Pra galera mais do que especial que tá sempre juntinha de Jugodói, viu? Um beijo pra Vânia Aparecida, beijo Vânia! Excelente manhã pra você de sexta-feira, viu? Aquele abraço especial pra você e pra toda a sua família ligadinhos em Senhora de Oliveira, juntinho de Jugodói, viu? Deixa eu mandar um abraço especial aqui pra Rosine. Felizmente a Rosine aí tá meio tristinha porque ela perdeu a mãe dela, né? Fica aqui o nosso abraço, viu, Rosine? Todo o meu respeito, todo o meu carinho pra você nesse momento. Entendo bem o que você tá passando e entendo por você não estar interagindo aqui com o Jugodói, mas sinta-se abraçada nesse momento que é super compreensível, viu, minha amiga? Já passei por isso há quase 3 anos atrás e a dor acompanha a gente, independente de quanto tempo passe. Que Deus te dê sabedoria nesse momento e muita força, tá? Pra você e pra toda a sua família. Daqui a pouquinho, o Bom Dia tá de volta.
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sudoeste do Rio, que era sempre muito longe. Então eu sempre chegava 4 horas da manhã. Aí eu ia dormir. Por isso, por conta disso, ela adquiriu o costume de dormir sempre tarde. Hoje em dia, você dorme que horas? Questionou Thaís. Nunca, nunca, mas em nenhuma hipótese antes de meia-noite. Sempre depois da 1 da manhã. E acordo sempre depois do meio-dia. Pra mim, não existe amanhã. Eu sou que nem cachorro, eu como uma vez por dia, revelou aos risos. E você, quando você tá de folga, quando é fim de semana, que horas que você levanta que você pensa, ai, hoje eu posso acordar à tarde? Você consegue? Gente, eu não dou conta. Chega final de semana, dá 7 horas no máximo, eu já tô de pé, fazendo café, aí logo depois a criança já acorda, sabe? É desse jeito, eu não dou conta de ficar até 11, meio-dia, 10 horas. Não, a gente levanta é cedo, todo dia, é desse jeito, tá? Aí de tarde, você dorme um sono quando você pode? Não, também não durmo, porque atrapalha o meu soninho noturno, que eu tenho insônia. Então, gente, e comer uma vez por dia, quem tem pré-diabetes, Deus me livre, se eu comer uma vez por dia, eu desmaio 4 vezes depois. Não faça isso em casa, viu? Se alimente bem, tá? Esse negócio de comer uma vez só por dia é pra gente doida. Pronto, falei. Por isso que Xuxa tá tão magrinha, né? Tão magrinha. Tem que se cuidar, tá? Ana Castela, boiadeira, vem cantar pra gente nosso gafanhoto bombado. Minha herança, um monte de calinda, né?

0: Enquanto você tá aí ligadinho no Bom Dia, na roça, na lida, na labuta, Jugodói tá por aqui, mandando play, agitando a sua manhã de sexta-feirosa, viu? Depois de Bruno Belucci com Cristiano, os corações não são iguais. Aquela chonada pra doer seu coraçãozinho. Logo cedo, a gente segue por aqui com o horóscopo do dia.
1: Oi, gente, tô de volta nesta sexta-feira. Eu sou a Suzy Lucci, desejo um excelente final de semana. Tô de volta com as previsões. Câncer, Leão e Virgem, Câncer nascidos de 21 de junho a 21 de julho. Vitória vista e planos bem-sucedidos. Boas notícias chegam hoje e tendem a mudar seu humor para melhor. Uma mistura de otimismo e sorte vai fazer com que qualquer projeto avance com força. Cor para você hoje: laranja, números da sorte 33, 24 e 18. Leão, nascidos de 22 de julho a 22 de agosto. Leão, força para superar a insegurança. Alguma ansiedade ou sensação de incerteza pode surgir, mas não se deixe abalar. Lembre-se que dificuldades são passageiras. Cor para você hoje: branco, números da sorte 46, 51 e 27. Virgem, nascidos de 23 de agosto a 22 de setembro. Virgem, revelações que mudam o jogo. Hoje você pode descobrir detalhes ocultos que vão tomar decisões mais acertadas. Analise com cuidado cada aspecto antes da situação agir. A cor para você hoje é o verde, números da sorte 04, 70 e 39. Eu já volto e falo com Libra, Escorpião e Sagitário em mais um bloco de previsões.
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0: Vamos então as melhores músicas pra despertar você, fazer com que você fique de cabelo em pé, logo. É aqui no Bom Dia, acorda pra cuspir, miga sua louca. Vamos, levanta com Gil Godoy, bora agitar, bora dançar, bora colocar o corpo aí no prumo. Bora fazer pegar no tranco essa carroça, meu bem, nem que seja ladeira abaixo, viu? Encerrando assim, mais um bloquinho com a galera do Bros. Se você não está aqui, ah, meu Deus do céu, diretamente do fundo do baú, é, sem o programador hoje, tava animado. Excelente manhã de sexta-feira pra você que tá sempre juntinho de Gil Godoy. Muito obrigada, tá, pelo carinho da audiência. Vou mandando os meus alôs por aqui. José Manuel Inocêncio Nascimento, aquele abraço pra você, viu? Ligadinho em Rio Verde, Goiás. Bom início de finalzaço de semana. Lolo Borges, aquele beijo pra você, Heloísa. Tá aí ligadinha no sítio? Tá na Bahia? Tá em Binta, tá onde, mulher? Conta aí pra Gil Godoy. Aquele abraço pra você, viu? Também para o seu maridão, baiano filho, Luiz Henrique, também. Bom finalzaço de semana. Luciene maravilhosa, nossa cowgirl da internet. Beijo, Lu! Lu Miranda, sextou, né, mulher? Elimar Vieira de Matipó, bairro Quelé. Juvecina Binha, Cirlei Martins, também o queridão do Edson Guedes e toda a galera que tá sempre ligadinha aqui com o Gil Godoy, ainda mais sexta-feira, né, meu povo? É resinha de fim de semana, bora começar a ouvir a doida do rádio pra começar a animar logo cedo, né? Bora curtir em volume máximo, sempre no 12. Você que tá ligadinho comigo na Minas Construtora, em Piedade de Ponte Nova, aquele abraço.
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2: Hora de falar do Sam Smith, que anuncia quinto álbum e divulga tracklist. Escrevi por 3 anos. Ele tava meio sumidinho, né? Esse cara que lança uns sons tão bacanas, né? Sons de fim de semana, músicas que dá pra você dançar na pista. Mas pra você que é fã do cara, tem novidade. 3 anos após o lançamento de seu último projeto, Sam Smith anunciou Hazel Eyes, seu quinto álbum de estúdio e o primeiro desde Gloria, de 2023. Novo trabalho foi anunciado por meio do perfil do Instagram de Sam Smith, juntamente a My Guy, primeiro single do álbum, uma canção romântica fortemente inspirada pelo seu relacionamento com Christian Cohen, com quem protagoniza um noivado. O álbum já vai estar disponível, no próximo dia 21 de agosto. Então, para os ansiosos de plantão, acalmem-se, que até lá, até agosto, não é agosto de Deus, agosto, mês de agosto, vai ter aí novo projeto de Sam Smith saído do forninho, viu? No anúncio do álbum, Sam afirmou que sua animação para que os fãs pudessem finalmente escutar suas novas canções, ele tava ansioso, viu? Um relato sincero da minha vida nos últimos anos e uma doce fuga para quem precisar dela. Depois deste álbum, acredito mais do que nunca que o amor é uma cura, a música é um refúgio e a honestidade é a minha estrela guia. Mal posso esperar para compartilhar isso com todos vocês. Agradeço por permanecerem por aqui todos esses anos ouvindo. Ah, gente, vou dar um abraço nesse cara, né? Ele é maravilhoso. Sim, tem uma energia super bacana, viu? Curtiu a notícia, né? Que bom. Novidade sobre seu artista predileto tem aqui, no Bom Dia, que segue com Traia Véia, o lugar mais triste do mundo. Não é que não, meu filho, não é que não.
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0: segue que segue por aqui, sim, trazendo a alegria que faltava na sua manhã, é claro, né? Comigo, Zigodão, a locutora mais deslocada, doida do rádio, trazendo pra você uma música atrás da outra, notícia, fofoca e zoeirinha. Bruno e Marrone, ligação urbana, mas temos também quem ama, cuida, né?
1: Cuida que segue por aqui, sexta-feira. Acontece que Pilar e Silvana se enfrentam. Silvana cobra um posicionamento de Fábia e a amiga promete tentar conversar com Ulisses e reverter a situação. Tiago desabafa com Bruna sobre a crise familiar e a tristeza em ver o sofrimento da mãe. Ademir conta a Tom que Pedro teve acesso ao seu extrato bancário e o orienta sobre o que fazer. Um beijo, amores, eu fico por aqui e amanhã tem mais resumos de novelas. 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

0: por aqui, o bom dia. Manda aí a sua mensagem, cara. Sim, pode mandar no Instagram de Jugodói. Adoro e respondo todo mundo, viu? Mas antes de comentar aqui mais participações, a gente encerrou esse bloco com Gabriel Diniz. O nome dela é Jennifer. Eu encontrei ela no Tinder. Ah, que música bacana, super pra cima, né? Matando saudade por aqui desse cara que era mesmo incrível, contagiante, não deixava ninguém parado. Vou te dizer uma coisa, viu? Mas a gente matou saudade por aqui. Vamos mandar mais alô? Sim, tem mais alô por aqui pra você que tá mandando mensagem no Insta de Gil Godoy. Começa mandando abraço pra Ravena. Oi, eu não perco um programa seu. Você poderia colocar a música Insônia de Hungria ou Menino Veneno? Ravena, eu vou passar seu pedido musical para o meu programador, tá? Que se eu pudesse tocar agora pra você, viu? Maravilhosa. Eu te adoro, você alegra meu dia. Ô, Ravena, sinta-se abraçado por essa loucura maluquete, viu? Muito obrigada pela sua mensagem. Você, está pra você. Bom finalzaço de semana. Magda, bom dia. Dia, Ju, aqui em Petrópolis, muito frio, mas vamos encarar mais um dia. Magda, aquela cuia de café na mão, tá? Um sorrisão no rosto e, claro, por favor, Ju Godoy, em volume máximo no 12, pra espantar essa friaca que tá encrunhada no seu ser, fechado? Bora jogar pra cima aí que a sexta-feira tá só no começo. Carlos Daniel, aquele abraço pra você, viu? Muito obrigada aí pelo carinho da sua audiência, obrigado por estar juntinho de Ju Godoy e mandar mensagem, eu te acompanho todos os dias, muito bom seu programa, queria pedir música, pode pedir música. Eu encaminho aqui o seu pedido musical para o programador. Liga pouquinho, tem mais alô no Bom Dia.
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2: Coisa por aqui no Bom Dia, falando agora de Melody. Jason Derulo mostram bastidores sexy de Metico. Pois é, pra você que ainda não conferiu esse som, cara, que música gostosa, né? Super caliente. Melody vai lançar mais uma música com o cantor norte-americano Jason Derulo. A faixa se chama Metico e já chegou, aliás, chegou às plataformas hoje, tá? Tá chegando às plataformas hoje, dia 26, junto com o videoclipe. Pra você que é fã de Melody e Jason Derulo, o Popline recebeu imagens inéditas dos bastidores da gravação, mostrando cenas sexys dos dois debaixo de chuva artificial. Qual que é o site do Popline? Confere aí, portalpopline.com.br. Meu Deus, essa é a segunda parceria de Melody com Jason Derulo. O cantor lançou a música Deep Love com a brasileira em janeiro, como parte do EP The Last Dance. A faixa acumula mais de 800 mil streamings no Spotify e 285 mil só no YouTube. Desde que era criança, né, a Melody dizia publicamente que seria grande no mercado e ela não esconde seu interesse pela internacionalização de sua carreira. A exemplo do caminho trilhado por Anitta, e tá aí, né, fazendo parcerias com galera de peso fora do Brasilzão. Pra você que tá afim de elevar a temperatura nessa sexta-feira, chama o seu marido aí, Demitico, e vai dançar ao som de Melody e Jason Derulo nessa sexta-feira. E por favor, depois insira aqui na programação, porque esse som vai bombar, viu? Anote aí, Metico, Jason Derulo e Melody. É, bora arrasar aqui na programação do Bom Dia, enquanto seguimos por aqui com Henrique Juliano com Sentimento.
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0: especial pra você que ainda tá no modo zumbi, pra você que tá no modo não perturbe, pra você que tá no modo fale baixo. Zugodói tá por aqui, viu? Trazendo suas melhores pra você que ainda tá de ressaca por conta do jogo do Brasilzão que meteu 3, né? Era pra ter sido 4, né? Mas tudo bem. Você que ainda tá de ressaca, mergulha aí nessa xícara de café, meu filho. Penteia esse cabelo pra trás e bora seguir adiante que a sexta-feira tá feliz, tá sorridente, tá verde e amarelo até hoje, tá? Rumo ao Hexa na segunda-feira. Depois de Júlia e Rafaela, minha saudade, tem mais horóscopo.
1: Mais previsões astrais para essa sexta-feira. Bom final de semana. Libra, Escorpião e Sagitário. Libra, nascidos de 23 de setembro a 22 de outubro. Libra, resolução de problemas e boas notícias. Mesmo que algo te traga preocupação, tudo tende a se resolver mais rápido do que você espera. Além disso, assuntos financeiros podem ter avanços. Cor para você, azul escuro. Números da sorte 17, 28 e 36. Escorpião, nascidos de 23 de outubro a 21 de novembro. Escorpião, pensamento positivo que atrai oportunidades. O seu poder mental tá forte hoje. Pensar grande é o primeiro passo para conquistar grandes coisas. A cor para você hoje é o azul claro, números da sorte 02, 47 e 37. Sagitário, nascidos de 22 de novembro a 21 de dezembro. Sagitário, respire e pare para ver o caminho certo. A ansiedade pode bater mais forte hoje, trazendo uma sensação de que algo não tá certo, mas no lado pessoal você tá evoluindo. Cor para hoje branco, números da sorte 21, 17 e 49. Eu já volto e falo com Capricórnio, Aquário e Peixes no último bloco de previsões nessa sexta-feira.

0: Ô, sexta-feira boa demais, é, meu bem. Tá aí o sonsaço de Lulu Santos, apenas mais uma de amor, matando saudades do cara. Por aqui, são pop bom demais, né? Em especial pra você que tá aí pensando, meu Deus, é fim de mês, como é que eu vou passar o fim de semana? Só Deus sabe, meu filho. Não é fácil não, viu? Ah, vou te dizer, chega dia 25 de dezembro, Natal, mas não chega o dia do pagamento. Ô, fim de mês que não passa, viu? Pra você que vai curtir o finalzaço de semana em casa, pra você que vai curtir com as vagas magras, antes com as vagas magras do que sem as vagas. Fique feliz, põe um sorriso nesse rosto e seja grato, viu? É, meu bem, a tudo dá graças. Mandando mais abraços por aqui, Cleide Jesus. Oi, Gil, bom dia, sou o Cleide Lira. Estamos te ouvindo em Juara, Mato Grosso. Adoramos você e seu programa. Ah, maravilhosa. Muito obrigada, Cleide. Aquele beijo pra você e pra toda a sua família, tá? Muito obrigada pela mensagem aí no Instagram de Gil Godói. Ô, coisa boa, eu te falo. Como é bom poder passar meu Instagram, a galera não gosta que eu passe, mas é muito bom, né? Poder passar meu Insta, que a galera me encontra, manda mensagem, interage, eu fico como feliz da vida. Muito obrigada a você que tá sempre mandando mensagem, interagindo com o Gil Godói, fazendo esse programa mais feliz, mais bonito, mais colorido. Sinta-se abraçado por essa loira, viu? Toda a minha gratidão.
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4: Hora de falar de Maiara e Maraíza. Em meio à intensa maratona de shows do São João, as cantoras Maiara e Maraíza aproveitaram uma breve pausa na agenda para descansar em Salvador. Hospedadas no Hotel Fasano, as irmãs compartilharam nas redes sociais registros dos momentos de tranquilidade entre uma apresentação e outra na Bahia. O empresário Felipe Risse publicou uma foto ao lado de Maiara, do namorado dela, o cantor e compositor Felipe Cavalieri, e de Maraíza. O registro foi compartilhado pelos quatro nas redes sociais. Ai, meu Deus do céu, day off em Salvador, curtindo em família. Hoje é dia de Serrinha, vamos? Muita festa e muito São João pra vocês, escreveu Felipe na legenda da publicação. Além do descanso, Maiara aproveitou a folga para manter a rotina de exercícios. Em vídeos publicados ao longo do fim de semana, do último fim de semana, a cantora apareceu treinando na academia do hotel ao lado de Felipe Cavalieri. Em uma das postagens, ela destacou a parceria do casal também fora dos palcos. Casal que treina junto, cresce junto, obrigada pela força, amor. Eu não sei, mas eu acho esses dois a mesma coisa que era Vini Júnior e também Virgínia Fonseca. É aquele namorico que a gente não vê, paixão, fogo e etc e tal. Mas se eles não falam que estão juntos, né? A gente tem que o quê? Acreditar. Ou pelo menos fingir. Confira as fotos nas redes sociais. Maiara e Maraíza tirando um descanso, um descansinho, né? Em meio a pleno São João, que ainda ferve por aí. Por aqui seguimos de música. Bora jogar pra cima, Enzo Rabelo. 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
3: Amor,

0: Bom dia, tá rolando por aqui em volume máximo, quase no final já, viu? Mas é tempo de você se jogar no próximo bloco, por favor, não se jogue no chão, se jogue aí no clima, viu? Na vibe que só tem esse programinha. Grupo Menos é Mais, com Xande Avião, matadinha de saudade. Oh, meu Deus do céu, eu vou te dizer uma coisa. Excelente sexta-feira pra você que tá aqui ligadinho com o Gil Godoy, muito obrigada, tá? Pelo carinho da sua audiência, você que já conseguiu pegar a visão da vibe que rola por aqui. É, não adianta você querer ouvir um programa em slow motion. Bom dia, minha amiga, minha senhora. Pra você que está sintonizado na melhor... Não! Pra você que tá afim de dar aquela carga energética aí na sua vida, no seu dia, começar o seu dia aí animadão, animadona, é aqui no Bom Dia. Pronto, falei, viu? Você tá na rádio certa, tá? Por aqui mandando mais alô, um beijo especial aí para Maria Aparecida de Cardoso, sempre ligadinha aqui na nossa programação. Eliane Kozlovski, aquele beijo pra você, muito obrigada pela companhia, ligadinha no Paraná. Débora Silva e seu maridão, que estão sempre na escuta, né? O seu maridão Netinho, bom início de finalzaço de semana. E meu abraço mais do que especial para os meus fiéis escudeiros, os Brutão da Obra, Jesus Rosa, sua bênção, Jesus. Como é que tá aí? Já começou o finalzaço de semana daquele jeito? Elton César, que tá aí sempre colhendo seu café em Jequeri, né? E o querido José Antônio e toda a sua família. Aquele abraço para os Brutão da Obra, os meus fiéis escudeiros de toda manhã. Bom finalzaço de semana.
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2: Última de hoje, vamos falar da situação que Simone Mendes viveu. Ah, ela viralizou ao interromper show com dor de barriga. Eu tô suando. Ô, gente, eu falo, a Simone Mendes, eu sempre imito aqui uma cabra, porque antes ela se apresentava assim, lá no início, né? Depois que ela encerrou aí a parceria com a... com a Simaria, né, com a irmã dela, ela se apresentava entrando no palco, principalmente quando era parceria com algum outro cantor, ela falava, Simone Mendes! Não era exatamente igual uma cabrinha, mas o Godoy aproveitou o momento pra, né, dar aquela zoada. Mas ela é gente como a gente, né? Eu acho ela super simples. A cantora Simone Mendes viveu uma cena desconfortável durante um show na cidade de Mossoró, no Rio Grande do Norte, na última semana, tá? De forma descontraída, ela anunciou aos fãs que estava com dor de barriga e precisou sair correndo pro banheiro. A própria cantora publicou nas suas redes sociais um vídeo que mostra o momento em que começou a sentir o mal-estar. O evento de festa junina da cidade estava sendo transmitido ao vivo pela prefeitura. Na legenda, Simone brincou: a dor de barriga às vezes não escolhe dia, lugar e hora, ela é terrível. O vídeo mostra a cantora sertaneja vestindo uma blusa azul do Brasil e uma calça amarela, já que era dia de jogo da seleção brasileira. Ela comentou que estava com dor de barriga daquelas bem fininhas. A artista ainda brincou sobre a rotina de viagens e comer na estrada. Estou com medo de viralizar de novo. Tem 2 dias que eu estou com dor de barriga. Eu tô suando pra ir no banheiro, que vocês nem imaginam. Está pensando que estrada é fácil? Comeu uma coisa errada e ó, no que dá. Simone ainda brincou, perguntou ao público, né, se podia ir no banheiro, e os fãs responderam também com bom humor, com um sonoro não. Mas a cantora saiu correndo pra ir ao sanitário e prometeu: eu volto ligeiro. O vídeo viralizou nas redes sociais. Internautas se divertiram com a situação. Que situação difícil, né? Imagina, você é artista, tá lá fazendo show, vai cantar e dá aquela dor de barriga que você até soa. Só mesmo a Simone Mendes pra contar esse tipo de situação, gente como a gente, viu? Confira o vídeo aí nas redes sociais que, claro, já viralizou, tá? Pra você também tá com dor de barriga, se cuide, toma um remedinho, se hidrate. E por favor, não pegue a estrada, tá? Porque senão é sujeira na certa. Seguimos por aqui com a melhor programação do seu rádio nessa manhã maravilhosa de sexta. Gustavo Lima, Proibido Terminar. Corre, Simone Mendes, corre pro banheiro.

0: excelente manhã de sexta-feira pra você que tá curtindo aqui o nosso bom dia, né? Depois do som de Simone Mendes, dois fugitivos, a mulher que precisa no banheiro durante o show. A gente tem pra você as últimas da astrologia.
1: Último bloco de previsões nessa sexta, Capricórnio, Aquário e Peixes. Capricórnio, nascidos de 22 de dezembro a 20 de janeiro. Capricórnio, seu carisma brilha hoje. O bom humor e o otimismo farão de você o centro das atenções, mesmo que você precise lidar com tarefas chatas. A cor para você hoje é o branco e os números da sorte 34, 17 e 53. Aquário, nascidos de 21 de janeiro a 19 de fevereiro. Aquário, a hora de se aproximar dos seus sonhos começou. O dia favorece mudanças inteligentes e decisões que podem aproximar você dos seus objetivos. Resolva as pendências sem desgastes. A cor para hoje é o amarelo, números da sorte 05, 36 e 51. E para fechar as previsões, peixes nascidos de 20 de fevereiro a 20 de março, peixes, emoções fortes e decisões importantes. Algo especial pode acontecer no final do dia e trazer grandes emoções. A partir do resultado, você vai saber exatamente qual direção tomar. A cor para hoje é o laranja, números da sorte 26, 54 e 13. Amanhã tem mais previsões. Uma ótima sexta-feira. Até lá.
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0: chegamos ao final do Bom Dia. O nosso café da manhã mais do que reforçado com ferrugem interessante. Vai ficando por aqui, né? Não adianta chorar, não adianta ficar triste, não adianta arrancar os cabelos pra cima. Gil Godoy agradece demais a sua companhia, tá? Aquele abraço especial para Led Bruno, Zena Souza, Rudinei Ribeiro. Bom finalzaço de semana, viu, Rudy? Neiva Zanardi, maravilhosa. O Tavo de Rochedo de Midas, Nailton Almeida, Elisa Monteiro, sua filhinha Lulu, maravilhosa. Vânia Medeiros, Antônio Marcos, o Marquinhos, viu? Aquele abraço. Igor Teixeira, muito obrigada pelo carinho da audiência, tá? Aquele abraço também para o Danilo Ribeiro, Thiago Ricardo, Leandro de Laranjal, no Paraná. Muito obrigada sempre pelo carinho da audiência, pela sua mensagem, viu? Raimundo Miranda, Balsas, Maranhão, Nilda Alves, a Maria dos Anjos, maravilhosa, Jandaí Soares. Bom final de semana, viu, Jandaí? Nilda Alves, Camila de Souza Silva, também Pati Oliveira Souza, Isabel Soares e toda a sua família, viu, maravilhosa? Antônio Pio e também para o Paulo Moura, Aparecida Brandão, Simone de Bego, Joelma Amorim, Ione Fagundes e toda a sua família, toda a galera que manda mensagem para o Gil Godoy, meu muito obrigada, sinto-se todos abraçados. Bom finalzaço de semana, por favor, juiz, moderação, se proteja do frio. Até segunda, se Deus quiser. Aquele beijo instalado. Tchau.
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3: 11:03.
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6: 11:04. Bom dia para você ligado conosco na manhã de sexta-feira, Dia Internacional da Gandaia. Você participa conosco pelo 3542-1832. Hoje ainda tem sorteio de caixinha de cerveja da Barão Distribuidora, 2 quilos de costela do Mercado Eldorado. A costela é temperada, embrulhada no papel alumínio, prontinha para um dia abraçar. E o Giovanni já tá por aí. Bom dia, Giovanni.
7: Bom dia, Juliano. Bom dia, ouvintes da Rádio Cidadão FM. Sextou, né, Juliano?
6: Sextou até que enfim, né?
7: Sextou com S de cerveja. É o que falam.
6: É o que falam por aí, né?
7: É o que falam, né? E daí, Juliano, muito frio pro teu lado e eu não.
6: Ah, tá. Ah,
7: não tá frio, não.
6: Gímino, né?
7: Gímino, eu tô olhando todo dia a prisão do tempo. É. Então, eu sou um cara que precisa de vitamina. S de sol.
6: Daqui a pouquinho vamos falar das ofertas, né?
7: Isso, com certeza. Tá, tem certo. Grandes ofertas aí.
6: 11:05 agora. Aproveitando, deixa eu dar bom dia pra turma arada que tá acompanhando a gente aqui. Deixa eu dar bom dia para a Terezinha Ivanchuk. Bom dia, Terezinha. Alô, Reginaldo, aquele abraço. Célia conosco também. Sérgio Bosca da Vila Caroline, bom dia. Tereza Orne, bom dia, Tereza. Alois Barroski, fala, Alois.
8: Bom dia, Valerio. Tudo bom? Muito bom. Eu vou dar 2 litros de vinho. Vocês lá para sortear melhor das 3. Só que tem que chegar em 350 votos, 380 votos.
6: 380?
7: Eu vou. Estão subindo, hein?
8: Lá no mercado da
7: votos.
8: Tá, meu amigo, seu Juliano.
6: Tá bom.
8: Pode falar pra dona Uriane lá.
6: Ah, vou lá pra Uriane, ela tá ouvindo.
8: Vou fazer brinde.
6: Eu, meu Deus do céu.
8: Só que a pessoa que quer chegar, o viver tem que ganhar, a mulher que for o homem, tem que tirar o mercado da Denise. Esse vinho daí.
6: Tá bom, então.
8: Mas só que tem chegar em 350, até, quase 400 votos. Foi pá. Tá, meu amigo, seu Juliano. Tudo de bom.

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1: Tá na hora do melhor de três aqui da sua sexta-feira, hoje, dia 26 de junho de 2026, Dia Internacional da Gandaia. Confere, produção.
2: Com certeza, Juliano, não. Tudo. Sextou, né?
1: Tudo dominado.
2: Tudo dominado, tomando um mate, né?
1: É, mate da esperança, tudo enfeitado, né?
2: Tudo enfeitado pra quem...
1: Cheio de frufru.
2: Eu não tem como nós mostrar pra todo mundo, né, Juliana?
1: Mas dá pra publicar nos status.
2: Dá aí, pra publicar nos status, mas eu já publiquei lá nas minhas redes sociais e marquei a rádio já lá. Pra quem me segue, já pode ver lá o frufruzinho, como que é o chimarrão gourmet da Rádio Cidadão.
1: Que tal isso, né? Então vamos lá, minha gente, vai participando conosco aqui, 3542-1832. Giovanni, quais são as opções de hoje?
2: Dos melhores de três, opção número 1, uma maneira de respeito, os mateadores. Opção número 2, o grande amor da minha vida, oi, Giovanni. E opção número 3, tô voltando pra ficar, os monarcas.
1: Voltando pra ficar.
2: Hoje eu tenho que falar certo, porque ontem me encontrar na rua, falou, Giovanni... Você falou uma coisa muito feia.
1: O quê?
2: Ontem, que eu falei Leonardo e Leonardo.
1: Leonardo e Leonardo.
2: Leonardo e Leonardo.
1: Vamos lá, minha gente. Opção número 1 de hoje. Uma maneira de respeito. 11:26. Bom dia.
3: Márcio Correia! Vamos cantar uma maneira velha de respeito, de fundamento? Só se for agora, Alberto Frizo. Então é.

0: Uma vaneira. Vaneira de respeito com os mateadores, a opção número um de hoje aqui no Melhor de Três. Lembrando que hoje tem sorteio de caixinha de cerveja da Barão Distribuidora. Se beber, não dirija, beba com moderação. 2 quilos de costela lá do Mercado Eldorado. Giovanni já tá aí, tá tremendinho. Que deu que tá igual um pincher?
1: Não sou feito pra frio.
0: Tá igual um pincher o homem ali.
1: Meu Deus do céu.
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0: Tá certo. Vamos da opção 2, então? Opção, hein? Qual que é a opção 2?
1: O grande amor da minha vida, Giovanni.
0: Né, Giovanni?
1: Não. Hoje não. Né, Giovanni? Ontem cometi uma gafe.

Jean Giovanni, o grande amor da minha vida, opção número 2 de hoje aqui no Melhor de 3. Então vamos lá, opção número 1, a maneira de respeito aos mateadores, opção 2, o grande amor da minha vida, Jean Giovanni, e opção 3 que nós vamos ouvir agora, que é o Os Monarcas, Tô Voltando Pra Ficar.

0: É que eu tô voltando pra ficar com os monarcas aqui na programação da Cidadão FM, né, Giovanni?
1: Com certeza, Giuliano.
0: Então, minha gente, negócio é o seguinte, você vai participando conosco, 3542-1832, de quebra concorre a caixinha de cerveja da Barão Distribuidora, 2 quilos de costela do Mercado Eldorado. Sorteio é amanhã, não? Sorteio é hoje, hoje é sexta-feira. Hoje?
1: Sextou, né, Juliano?
0: Sextou. 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
1: Então bora lá, minha gente. 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
0: 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Intervalinho rápido, a gente volta já com a contabilidade dos votos.

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3: É, tá na hora de contabilizar os votos. E o povo ouvindo nossas conversas aí, né?
4: E dele papiar, né?
3: E dele papo,
4: pessoal. O pessoal já não vai querer que eu venha mais aí, né, Juliana? Você atrasa aí as notícias, tudo e...
3: Mas
4: o pessoal...
3: pelo menos dá 400 votos, né?
4: É,
3: quase.
4: É verdade. É verdade, Juliana. Eu acho que... Sei lá, vamos ver.
3: Vamos ver, vamos ver.
4: Vamos ver.
3: Vamos iniciar com a votação aí. Você que não votou ainda, 3542-1832. Dá tempo, viu? Dá tempo, ó. Vai votando aí. Deixa eu ver. Hoje tem sorteio.
4: Sorteio de uma belíssima costela pra você. E vai esfriar esse final de semana, né, Juliano?
3: Imagina uma costelona.
4: Meu Deus.
3: Friozão.
4: Pode fazer.
3: Jesus amado.
4: Pode fazer no tambor, pode fazer na churrasqueira. Na churrasqueira, eu sempre falo churrasqueira. Aquela simplesinha feita no tijolo, a raiz, é verdade, né, Juliano?
3: Parece que é que fica melhor naquela.
4: É verdade, mesmo. E também pra quem não tem nem churrasqueira, né, vai que tem air fry. Faz no air fry também.
3: Costela no air fry?
4: Dá.
3: Dá boa?
4: Claro que dá. Sei, parte não. Bem partidinho, coloca no alumínio aí. Eu acho que é mais rápido que no fogo. Eu vou testar, vou testar.
3: Laura Tisca, bom dia, piazada. Muito frio aí, homem. Era minho frio. Aí ontem era pior. Ah, ontem tava pior de frio, ela disse.
4: É verdade, mas o que importa, tinha vitamina, né?
3: Ô, Laura, você não votou, Laura. Nós precisamos de muitos votos hoje. Améria, bom dia, Améria. Votou na número 2. Obrigado pela audiência. Laura Zavadsky, fala, Laura, bom dia.
5: Bom dia, Giroliano. Bom dia, Giovanni. Meu voto 3,
3: Isidoro 3. Tá votado na 3 aí então. Obrigado pela audiência. 2 votinhos do caos. Bom dia, Juliano. Bom dia, Giovanni. Hoje meu voto é na número 1. É o Edmilson Vaiac de Vera Cruz. E a mãe vai na número 2. Um forte abraço e tudo de bom pra vocês aí. Loreci Lachovic, bom dia. 2 votos na 1. É a Loreci e o Isidoro Lachovic de Vera Cruz. Jéssica Leal, bom dia. Voto na 2, Jéssica Leal. Fala, Tadeu. Bom dia, Tadeu.
6: Bom dia. Eu hoje vou botar pra trás. Tá bom. Obrigadão. Tchau, tchau.
3: Tá bom, Danadão. Valeu. Tchau, tchau. Marta Banhuque votou na número 2. Bom dia, Marta. Obrigado pela audiência. Inês Kaminski foi de número 2 também. Bom dia, Inês. Alessandro da Vila São Pedro, número 3. Obrigado pela audiência. Marta tá por aí. Bom dia. Meu voto é na 3. Da Tatiana é na 2. 3 e 2. Tá votado. Obrigado pela audiência. Célia votou na número 3. Bom dia, Célia. Terezinha Ivanchuk. Fala, Terezinha.
7: Bom dia, Juliana. Bom dia, Giovanni. Sextou, né? Com frio.
4: Bastante.
7: Mas, enfim, tá bom, né? Vamos votar. Hoje eu voto na número 3. Ok?
3: Oh, super.
7: Tá, obrigado e um bom final de semana pra vocês.
4: E tá frio. Na próxima vez, Juliana, eu acho que eu vou vir com 3,6. E como eu me sinto em casa, eu vou vir com pantufa também, Juliana.
3: Ou qualquer coisa. Eu
4: tenho uma
3: pantufa.
4: Eu tenho uma pantufinha de porquinho lá em casa.
3: Faz o seguinte, traga pantufa, deixa lá.
4: Já se amostrou aqui. Mas a minha é diferente, tá? O meu é de porquinho e tem orelhinha.
3: Viu, e rabinho ainda. Faz o seguinte. Traz a pantufa, deixa atrás da porta.
4: Por quê?
3: Se chega, tá ali,
4: já. É verdade. Verdade, concordo contigo.
3: Outro aqui, por quê?
4: É, fiquei pensando agora.
3: Tá falando agora do Bruno aqui, né?
4: Falando mal, tá? Que ele escuta, né?
3: Não, não era mal, epa.
4: Tô falando era
3: que
4: bem.
3: Tô falando que ele demora um pouquinho pra entender as coisas. Sérgio Basque da Vila Carolina votou na número 2. Bom dia, Sérgio. Cristiane votou na número 1. Bom dia, Cristiane. Josemara Rodrigues, bom dia, Juliana e Giovanni. Meu voto e da minha filha Maria Alice hoje é na 2, então é 2 votinhos na número 2. A Maria Salete tá por aí, oi, bom dia. Hoje 3 votos na número 3. O João Miguel, o Mário e a Maria Salete. Marcou os votos lá, Produzione. Hoje tem sorteio.
4: Com certeza.
3: Hoje tem sorteio, minha gente. Tem sorteio do quê?
4: Costela lá do supermercado Dourado, né? 2 quilos e a caixinha de cerveja da Barão Distribuidora.
3: Exatamente. Então, 3 votos na número 3 aí, que é o da do Mário, do João Miguel e da Maria Salete. Ivo Esmil, bom dia, Ivo Esmil. O que que disse o Ivo lá, Giovanni?
4: Bom dia, Juliano. Meu voto é na opção número 3.
3: Number 3. Tá votado então, Ivo Esmil. Obrigado pela audiência aí. Você segue participando. 3542-1832 é o nosso WhatsApp. Lembrando que toda sexta-feira tem sorteio.
4: Com certeza. Vamos lá, de opção.
3: O Heraldo lá, ó.
4: O Heraldo, opção número. Bom dia, Juliano. Voto na 1. Abraço.
3: Valeu, Heraldo.
4: Tá votadinho, ó. É, na Nadir. Bom dia. Bom dia, Juliano. Bom dia, Giovanni. Bom dia, Loriana. Eu voto na número 1. Ótimo final de semana pra vocês.
3: Valeu. Obrigado. Obrigado. Tá votado aí. Clemente, bom dia.
8: Bom dia, Giovanni. Bom dia, Juliano. Tudo bom?
4: Bom dia.
8: Eu vou votar hoje na 3, viu?
3: Tá bom, então. Giovanni meio que tá virando propriedade da rádio já também, né?
4: Também, quase. mais na rádio que no mercado, né?
3: Não, tipo, os ouvintes já sabem até que não precisa nem contar quem quer.
4: Já esquece até o nome, já.
3: É que já só bom dia, Giovanni. Lembro pra quê dizer bom dia?
8: Ele coloque no sorteio, viu? Daí hoje cabeça não tem, só café no bule, viu?
3: Beleza?
8: Fique com Deus, Deus que
3: abençoe. Amém, Jesus.
4: Amém.
8: Bom dia, mano.
3: Quer dizer que tem café no bule, né?
4: Só que tem que ser café fraquinho, pode ser café.
3: Ah, é que você não gosta de café forte, mas de marrom forte.
4: Não, tem que ser meio termo.
3: Pinga sem álcool. Eu fui lá na 1005 esses dias, lá de União, conhece?
4: Conheço,
3: tem caipirinha sem álcool.
4: E também tem...
3: Popular limonada, né?
4: Sim, mas tem vinho sem álcool também.
3: Ah, mas tem popular suco de uva.
4: Tem o vinho sem álcool e zero glúten.
3: Meu Deus do céu. Ah, é desse que você toma.
4: Não, o meu tem que ser com álcool, né?
3: Ah, tá. Não toma chimarrão forte, mas toma bebida com álcool. Eita!
4: Ah, mas é diferente, né?
3: É diferenciado, né? Olá, bom dia. Eu e meu filho Pedro votamos na 1. Queremos participar do sorteio. É a Solange Cesna, que então é 2 votinhos aí. Rosa Casmiertic, Rio Claro do Sul. Bom dia. Eu e minha mãe Tereza votamos na 3. Tá votado na 3, então. Valeu, obrigado pela audiência. Miguel Cordeiro, Colônia Dulce, bom dia, Miguel.
9: Bom dia, Juliano. Bom, eu vou na número 3, tá bom? Tchau, obrigado.
3: Tchau de nada, valeu, obrigado pela audiência aí. Deixa eu ver quem mais tá conosco por aqui. Deixa eu ver. Você segue participando, 3542-1832. Maria Nós votou na número 3. Bom dia, Maria Nós. Josefa, bom dia, Josefa.
10: Bom dia, meu voto vai na 3.
3: Tá votado. Ezequiel Yustechen na número 2. Sirlene, bom dia a todos. Hoje eu vou de opção 2. Bom final de semana. Valeu, obrigado. Edmar Nazar, o que disse o Edmar?
4: Bom dia, Juliano. Eu e minha esposa Rosângela e minha mãe Natália voltamos na número 3. Então, 3 votinhos na número 3. Elisandra, número 3, Elisandra Tomol.
3: Valeu, Elisandra. Fala, Inês, bom dia.
11: Bom dia, Giovanni. Bom dia, Juliano. E vota na número 1.
4: Bom dia.
3: Número 1. Bom, Cid Jorge votou na número 2. Bom dia pro Cid Jorge. Obrigado pela audiência. Ele é lá de Rio Azul. Fala, Itanael, bom dia, Ita.
12: O meu voto é na número 1. Disco de manhã, antes. Até a próxima.
3: Quê?
12: Pra limpar a casa, pra ser perfume no piso, pra ficar cheiroso a casa.
4: Ele limpou a casa, ele falou.
12: Manhã, antes.
3: Passou perfume no piso.
4: No piso. Que aí é diferenciado, né?
3: Deus seja só. Imagine como que anda esse homem na rua.
4: Deus o livre.
3: Se ele passa perfume no piso.
4: A pessoa vai andando e o perfume é vai ficando. Tipo Rapunzel com o cabelo grande, né? Vai acompanhando.
3: Gente do céu. Essa do perfume no piso, então, né? Pra mim é novidade.
4: Pra mim também.
3: Você providencia lá no mercado, mas, perfume mas para piso.
4: Vai que ele passou um Koala, né? O Koala também é um perfume, né, Juliano? O Koalazinha.
3: Aquele de...
4: É, sei. Que muita gente usa pra, pro perfumar. Banheiro, uhum. Na privada, ou algo assim, mas também dá pra colocar, né?
3: É.
4: Vai, ele, daqui a pouco ele fala, e vai que ele tira uma foto mesmo do frasco, né, o perfumãozão lá, né?
3: Vai que, né?
4: Né, vai que cola.
3: Bom dia, Juliano, eu voto na 3, é a Erika Bichebes. Valeu, Erika.
13: Bom dia, Juliano.
3: Bom dia,
13: Giovanni. Hoje eu e minha vovó estamos na número 1.
3: É a Alice Cristina e a Olga, 2 votinhos na 1, então. Eliane Miskovics, microfone tá ligado.
4: Meu Deus, da... e nós dele, risada, né?
3: Ô, Eliane, o que você escutou? O que você escutou, Eliane?
4: Só coisa boa,
3: vamos,
4: né?
3: Vamos votar pela Eliane. Ela não votou?
4: Não, vai, vamos votar na número 3, né? Tô voltando pra ficar.
3: Pode ser. Iago Smil, bom dia, eu voto na 1, é o Iago. Rosicléia Garfka votou na número 2. Bom dia, Rosicléia. Daiane Aparecida dos Santos disse o quê?
4: Bom dia, meu voto é do meu filho Natan Henrique e do meu esposo Jackson de Souza é na opção número 3. Então,
3: três votos. Votinhos. É isso aí, ela, o esposo e mais o filho. Terminei o chimarrão aí. Mariana Vnuk. Bom dia, piazada. Voto na 3. Tá votado, então, na número 3. Obrigado pela audiência. Roseli Leal foi de número 3 também. Bom dia, Roseli Leal. Edi Miskovics, número 2. Bom dia pra Edi. Oi, bom dia. Os nossos votos vão pra 2. Aurélio, Apoliana, Sofia, Luana e o meu. Rapaz, vamos lá. Sueli, Aurélio, Apoliana, Sofia e Luana.
4: Errei por 1.
3: 5 votinhos na número 2. Você errou ali ainda?
4: Errei. Coloquei 4, mas já acrescentei.
3: Já corrigiu, tá corrigido. Sofia Miranda, bom dia, eu voto na 2. É a Sofia Miranda. A Janina Cloda vai votar na qual hoje?
4: Eu vou votar por ela.
3: Sim?
4: Na opção número 3, Janina. Bom dia.
14: Bom dia, Loriane, bom dia, Gael, bom dia, Juliano, bom dia, Giovanni. Mando um abraço, uma música pra Josefa Chepco, mando um abraço pra todas as minhas amigas e mando um abraço pra todos os meus amigos. Giovanni, escolha uma que você gosta.
4: Foi de número 3, minha amiga Janina.
3: Tá escolhido já. Cleomar tá por aí também, bom dia, Cleomar.
15: Bom dia, Juliano, bom dia, Loriane. Hoje eu vou no número 1, Cleomar do Vera Cruz. Tchau, obrigado.
4: Falou.
3: Valeu, tchau de nada. Teodósia votou na número 3. Silvio Kinesh foi de número 3. Elisângela Batista da Colônia Dúcio. Bom dia, meu voto é na 2. A Giovana também na 2. Então é 2 votos na 2. Ô, Lina Cláudia, bom dia.
16: Bom dia, eu voto na número 3. O Antônio Miguel Gonçalves na 3 também.
3: Tá bom, então. Todo mundo na 3. Hélio Ferreira votou na número 2. Bom dia, Hélio. Luci Borrum na número 2. A Fabi tá por aí. Bom dia, eu e o Laércio votamos na 3.
4: Meu Deus do céu, se afogou, meu amigo aqui.
3: Com chocolate.
4: Eu não sei se é chocolate.
3: Você já viu o meme do se afogou com chocolate?
4: Não, eu não sigo muita rede.
3: Leonilda de Lima, bom dia.
17: Bom dia, Leonilda de Lima, voto na número 3.
3: Tá votado então, obrigado pela audiência. Luiz Robaskevich votou na número 3 também, obrigado pela audiência. Isidoro Smil votou na número 1. Mariciana Nazar, bom dia. Eu e minha filha Karine votamos na 1. Lídia Ferenzovic na 3. Hélio Marte aqui, lá do bairro dos Lima, bom dia, ficamos com a 3. Hélio, Elizabeth e Elisa Marte aqui, bairro dos Lima, tchau, obrigado. É 3, é isso?
4: Isso mesmo.
3: Quero ver quem mais aqui. Rinati, bom dia, Rinati.
17: Bom dia, Juliano, bom dia, Giovanni.
4: Bom dia.
17: Hoje eu e meu marido vamos votar na número 3. Ótimo fim de semana e tudo de bom, tchau, tchau.
3: Tudo de bom e tchau, tchau. Neuza Gauron, bom dia pra Neuza. Bom dia, voto na 3, Neuza Mikalichen.
4: Tá faltando um voto de uma pessoa, Juliano.
3: Quem?
4: Do Dionísio.
3: O Bandacheski?
4: Eu acho que é. Você lembra? Isso, do Pinhalzinho. Ontem, ontem ele passou um áudio pra nós aqui. Estourou uma cerveja, né, Juliano? Acho que ele não. E hoje, será que tá frio? Tá tomando uma cerveja agora?
3: Não, na verdade. Na verdade, ele tomou tantas que ele nem acordou ainda. Acho que é isso que não apareceu o homem, que de vez ele tá por aí. Não, não tá aí.
4: Alô, Dionísio. Bom dia. Se
3: bem que é muita gente aqui ainda, rapaz.
4: Meu olha Deus aqui, do céu. Olha, ó, cadê?
3: Não tem como ver.
4: Agora não, ainda, né?
3: É muita gente, rapaz do céu. Vamos lá, porque nós já estamos em cima do laço aqui. Margarete disse, bom dia, meu voto e o voto do meu pai Adão é na 3. Dois votos, então, na 3. Eulália Kujidlas, que votou na número 2. Bom dia, Eulália. Simone Teslu, que foi de número 3. Alzira Dorosinski, bom dia.
18: Bom dia, Juliano. Hoje o meu voto é na número 2.
4: A Alzira votou só nela hoje, Juliano, também.
3: O marido não votou nem a filha.
4: Nem a filha.
3: Ah, meu Deus. Sueli Moreira votou na número 2. Josemara Pedroso, bom dia. 3 votos na 2. Do Cauã, do Yuri e da Josemara. O Eliseu disse, bom dia, tudo bem pra vocês aí? Hoje eu vou na número 3, beleza? Obrigado e boa sexta-feira e tudo de bom.
4: Tudo de bom.
3: Josemar Fernandes, bom dia, Juliano e Giovanni, eu voto na 2. Valeu, menino. Luiz César por aí, bom dia, voto na número 2, é o Luiz César. Ana Maria Ustechen, bom dia.
19: Bom dia aqui, Maria, eu com o Floriano, vou ficar com a pessoa número 3, beleza?
3: Gimno, gimno. Ah, meu sossegado, cadê? Gimno, gimno. Na qual?
4: 3.
3: 2 votos, né?
4: 2 votinhos.
3: Tá votado, então.
4: Ih, tô mais esperto que lebre hoje.
3: Hélio Ferreira votou na número 3. Damiano, bom dia, Damiano. Bom dia, abençoado final de semana pra vocês aí da rádio. Eu e minha esposa votamos na 2. Alice votou na número 1. Lauro Gabrieltke votou na número 3. Alois Varhoft, fala, Alois.
20: Bom dia, meu amigo. Tudo bom?
3: Bom.
20: Hoje eu vou votar na número 2.
3: Tá votado. Valeu, tudo de bom. Crislaine Loginski, bom dia, meu voto é na 3. É a Crislaine Loginski. Rosa Janiak, bom dia, eu voto na número 3. A Bruna vota na 3. Alan Alex na 3 também. Valeu, aquele abraço. Miguel Cordeiro, bom dia.
21: Bom dia, Juliano. Bom dia, Giovana. Aqui, Miguel Gorski, que voto na 3. Até, bom trabalho.
3: Valeu, bom trabalho pra você também. Jane Oliveira por aí, bom dia, eu voto na 2. Valeu, Jane. Sueli Ciesla, que bom dia, Sueli, votou na número 3. Menatia Pirug foi de número 3. Fábio Grenteschi, 5 votos na 3. Isabelle, Ana, Fábio, Enzo e Andrew. Pé de caipira. O que, que é um pé de caipira? Ah, limão.
4: Limão é bom fazer uma caipirinha.
3: Bem por isso.
4: Bom, pensei bem, né?
3: Eu falei que tinha caipira sem álcool. Zumira, bom dia, Juliano, bom dia, Giovanni, eu voto na 3. Luísa, bom dia, amigo, meu voto é na 3. Shirley Roguski, bom dia, Lori. Bom dia, Lori? Hoje meu voto do Severino, da Natália, do Anderson, da Alícia, da Nicole, da Érica, todos na 3. Contou aí, quer que eu repita? 6 votos. Tá esperto esse Giovanni aí hoje. Sandra da Colônia Dúcio, bom dia, Sandro.
22: Bom dia, bota o latte, Emanuele Lau.
3: Oi, Emanuele. Qual o voto?
4: 3.
3: 3?
4: Ô, Juliano.
3: Fala de novo.
22: Bom dia, bota o latte, Emanuele Lau.
3: Tá votado na 3, tá votado na 3. Lauro Romanichen, bom dia, eu voto na 3. É o Lauro, valeu, Lauro. Carlos, bom dia.
4: Os cachorros estão brigando.
0: Opa, bom dia, pesado. Bom dia, Juliano, bom dia, Giovanni.
4: Bom dia.
0: Sextão, né?
4: Sextou. Opa,
0: hoje a opção é número 3.
3: Tá bom, Juliano e Giovanni, dá até dupla sertaneja, né?
4: É só nós montar e fazemos já um Instagram, uma página. E vamos ver
0: se... Põe o nome do sorteio. E põe o meu nome do sorteio. É o Carlão da Serra.
3: Valeu, Carlão da Serra.
4: Falou, Carlos.
3: Carlão da Serra. O que você ia falar do Instagram?
4: Temos que criar um... uma página pra nós.
3: Juliano e Giovanni.
4: Juliano e Giovanni. Pra ver se o pessoal vai gostar das nossas músicas. Só que nós temos que fazer um roteirinho aí pra nós ver que
3: vamos fazer o seguinte, vamos gravar um CD de dois lados, vocês já viu?
4: Já.
3: E daí um de um lado você canta, do outro pede desculpa.
4: Essa é boa, verdade, verdade.
3: Ai, ai. Lúcia Volvarne votou na número 3. Tamires foi de número 3. Tereza Orne, bom dia, Tereza.
1: Bom dia, Juliano e Giovanni. O meu bom voto dia. Vai na número 3 e uma boa tarde e um bom final de semana. Tchau.
4: Lembrei do Carlos aqui agora, Juliano. Ah.
3: Do qual Carlos?
4: O Carlos aqui do áudio do...
3: Carlão da
4: do
3: Serra?
4: Carlão da Serra, ele é nosso cliente.
3: É, ele é lá da Serra.
4: E ele tava bravo comigo esses dias.
3: Você não mandou abraço pra ele?
4: Eu esqueci de pedir a cerveja dele, ele tava bravo, cara. Mas eu quero dizer que já tá reservada a cerveja
3: já
4: dele.
3: Já tá separada aí, gelada, inclusive.
4: É, exatamente.
3: Aquela que o Dionísio estampou ontem era uma delas.
4: Verdade. Mas ele não apareceu ainda aí.
3: Tiago Rafael Martia, que votou na número 3. Elisete foi de número 2. Amarildo Pires, bom dia. Hoje meu voto é na 3. Ótimo trabalho a vocês. Márcia votou na número 1. Laura Tisca, bom dia.
2: Bom dia, Juliano. Bom dia a todos vocês da rádio. É, Laura Tisca, eu vou ficar na opção 3 hoje. Rafael Tisca na 3, Marisa Vieira na 3, Antônio Matheus na 3, Fabiano Tisca de Lima na 3 e Luizena Tisca na 3.
3: 5.
4: Eu
2: cinco
4: contei
2: votos.
4: Seis.
3: Seis?
4: Seis.
3: Que é seis, então. Que é sempre seis, né? Eu que contei errado. Juscelia Chuco votou na número 3. Marisa Orne. Bom dia, Juliano e Giovanni. Meu voto é na 3. Aquele abraço. Valeu, aquele abraço. Obrigado pela audiência. Ah, deixa eu ver quem mais aqui.
23: Bom dia, aqui é Irene Clenque. Voto na
3: 3. Valeu, Irene, lá da Vila São Pedro. Aquele abraço. Obrigado pela audiência. É, a Jaque votou na número 3, Mário e Marlene Uniati na 3, Ivo Esmil. Juliano, manda os parabéns para minha esposa Ingrid Vitória Johan Smil. Está de aniversário hoje. Parabéns, felicidade! Parabéns para aniversariante de hoje, que está completando idade nova. Parabéns, Ingrid. Que essa data se repita pelo menos mais 100 vezes. Tá bom, né?
4: Justo, né?
3: É. Maria Maeski votou na número 2, bom final de semana, valeu Maria. Marli de União da Vitória votou na 2, Eliseia foi de número 3, o Adriano Rafael também na 3. Luiz Carlos Venge, Florianópolis, bom dia, Luiz.
24: Bom dia, seu Juliano, bom dia, seu Giovanni.
4: Bom dia, aqui seu casa, Luiz.
24: A coisa ficou meio dividida, né? São 5 votinhos na número 3, meu, da Amanda, do Alice, da Alice e da Dona Neiva, foi tudo na número 3. Agora do Enio, Agatha, Alain e Gabriel, foi na número 1. E outra coisa, eu tava pensando em ir aí pra Malé e comer um galeto, homem do céu. Mas a coxinha de frango tá muito cara, homem. De 19 pulou pra 40 e poucos conto, tá mais caro que a costela de boi.
4: Verdade.
24: Lembra, rapaziada?
4: Ainda bem que o Juliano me corrigiu. Tem que
24: baixar o preço da coxinha da asa aí.
3: Não, é R$14,90.
4: R$14,90.
24: Eu quero saber se a ganhadora hoje vai tocar, né? Porque, pelo amor de Deus, semana passada, sexta-feira, não tocou, que foi o Corpo e Alma. Não tocou. Vamos ver hoje se vai tocar, né?
4: É. O que eu...
24: também. Oh, e o quem ganhou ontem foi o Eduardo Costa lá. Por que que não teve ele? Ainda
3: porque,
24: bem,
3: porque você reclama muito. É muito reclamão. É, Alberto votou na número 3. Bom dia, Alberto. Jonas Chagas foi de número 3 também. Ivanilson da MTEC votou na número 3. Vera Daticoski votou na número 2. Geraldo Melnick, número 3. Alfredo votou na número 3. Você que tava reclamando a falta do Dionísio, tá aí o Dionísio.
25: Alô, Dionísio. Bom dia, Juliano. Bom dia, Giovanni. Todos os amigos e amigas ouvindo o melhor de 3.
5: Eu e a mãe votamos na 1 aí. Tudo, mano.
3: Dois votos não.
5: Cheguei agora, liguei o rádio, olha, tô no chutômetro aí, porque não sei as opções.
3: Votou no Zezé.
5: Que seja um, eu acho que é uma Galdéria.
3: Não, não, Zezé de Camargo esse ano.
5: Bom fim de semana.
4: Ele votou no...
3: O Zezé de Camargo.
4: Juliano e Giovanni.
3: A Juliano e Giovanni. Florindo, bom dia, Florindo.
6: Oi, Juliano, meu voto é no número 3 hoje.
3: Tá bom. Eu, Lara Kujidlowski, na 2, Hélio Fiepe. Fala, velho Fiepe.
7: Bom dia, seu Juliano. O velho Fiepe vai votar no número 3, tá bom?
3: Reginaldo Buraí também, Maria Eduarda Leal, Francisco Leal, Reginaldo Leal, votos na 3. Um abraço, gurizada. Contou lá? Então vamos lá. Maria Eduarda Leal, Francisco Leal, Reginaldo Leal, na 3. 3 votinhos, então. E já tá no almoço lá.
4: Olha a saladona. Deu até água na boca.
3: Cara, mas não. Um bifão desse aqui, você vai prestar atenção na salada?
4: Mas olha a salada verdinha.
3: Não, tá bonita.
4: Tá
3: mesmo.
4: Bonita.
3: E provavelmente da horta. Maria Uman votou na 3. Sandra Comar, bom dia, Juliano. Bom dia, Giovanni. Meu voto é na 3. A Sandra da loja Agrodu. Ô, pessoal da Agrodu, bom dia. Lindamir, Sandra, pessoal lá da Agrodu. Antônio Toninho votou na número 2. Geraldo Borrum, bom dia. Votou na número 3. Neuza foi de número 3. Maria Esmil na número 3. Paulina Vintikoski na número 3. Hilda e João na número 3. Polaco, fala, Polaco.
8: Bom dia, Juliano. Bom dia, Giovane. Hoje número 3, beleza?
3: Beleza. Maria Vlodarski na número 3. O Alberto na número 3 também. Pedro, fala, Pedro, bom dia.
9: Bom dia, aqui é o Pedro do Jardim, e aí meu filho João Camargo, a gente está na opção número 3, beleza?
3: Beleza, número 3, José Carlos Leila aqui na número 1, Larissa na número 3, Luciano disse, bom dia, hoje vamos na número 3, Luciano e Terezinha, beleza, beleza. Lá na Green Head Informática, pessoal tá por lá, meu amigo Luciano, também Andreina e a filhinha, 3 votos na número 3, aquele abraço pra vocês aí.
4: E olha, Juliano, sem esforço hoje.
3: Que é?
4: Quantos votos que nós já juntemos?
3: Uns 200 e pouco. 208. Rapaz do céu.
4: E olha, nem forcemos muito, né, Juliano?
3: Não, nadinha. É, o meu voto é na 3 e o da mãe na 3 também. Bom dia. É o Josué Rodrigues, acho que é isso? E a mãe Isaura. Tá bom então, tá votado. Márcia Kaminski na 3. Gente, encerrado aqui porque o horário se foi já.
4: Então vamos lá, exatamente, temos 211 votinhos, né? E a música ganhadora foi Tô Voltando Pra Ficar, dos Monarcas, né, Juliano?
3: E não vai dar tempo de tocar.
4: E o Luiz Carlos vai ficar brabo com
3: vai
4: nós.
3: Vai ficar brabo, mas não vai mal.
4: Vai ficar brabo com nós. 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Agradeço desde já a todos os ouvintes da Rádio Cidadão FM, um grande abraço e obrigado, Juliano!
3: Você vai ouvir Consagração à Nossa Senhora, que é um oferecimento do Dr. Leonel Miersva Júnior, cirurgião dentista especialista.
25: Ó Maria Santíssima, que em vossa imagem milagrosa de Aparecida, espalhais inúmeros benefícios sobre o Brasil. Eu, embora indigno de pertencer ao número dos vossos servos, mas desejando participar dos benefícios da vossa misericórdia, prostrado a vossos pés, consagro-vos o entendimento, para que sempre pense no amor que mereceis. Consagra-vos a língua, para que sempre vos louve e propague a vossa devoção. Consagro-vos o coração, para que depois de Deus vos ame sobre todas as coisas. Recebei-nos, ó Rainha incomparável, no ditoso número dos vossos servos. Acolhei-nos debaixo da vossa proteção. Socorrei-nos em nossas necessidades espirituais e temporais, e sobretudo na hora da nossa morte. Abençoai-nos, ó Mãe Celestial, e com vossa poderosa intercessão, fortalecei-nos em nossa fraqueza, a fim de que, servindo-vos fielmente nesta vida, possamos louvar-vos, amar-vos e render-vos graças no céu, por toda a eternidade.

pela intercessão de Nossa Senhora Aparecida, Rainha e Padroeira do Brasil, a bênção de Deus Onipotente, Pai, Filho e Espírito Santo, desça sobre vós e permaneça sempre. Amém.

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3: 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Temperatura neste momento na casa dos 10 graus. Previsão para hoje, sexta-feira, sol com muitas nuvens durante o dia, períodos de céu nublado, noite com muitas nuvens, mínima 4, máxima 15 graus. Amanhã, sábado, sol com muitas nuvens e períodos de céu nublado, noite com pancadas de chuva, mínima 8, máxima 19 graus. Previsão para hoje, para amanhã, é de 3 milímetros de chuva. E no domingo, sol com muitas nuvens e períodos de céu nublado, noite com pancadas de chuva. Previsão para domingo é de 10 milímetros de chuva, mínima 12, máxima 21 graus. 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
4: Avisos do Hospital São Pedro.
3: Vamos aos avisos do Hospital de Caridade São Pedro para esta sexta-feira, 26 de junho de 2026. João Miguel Doronco, do Vicinal 2, Dorizon, está um pouco melhor. Anastácia Esma, do Centro, está melhor. Esses são os internados de hoje do Hospital de Caridade São Pedro. Meio-dia e 19 agora, 12 horas e 19 minutos.
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3: Cotação Agrícola, oferecimento Cerealista Rolinski, feijão preto saca de 60 quilos, R$180. Milho amarelo comum, também saca de 60 quilos, R$54. Soja industrial tipo 1, saca de 60 quilos, R$115. Boa em pé, o arroba, R$345. Erva mate folha, aposta na indústria, o arroba, R$18. Suína em pé tipo carne, ou seja, o porco vivo, quilo, R$5,45. Cotação Agrícola, oferecimento Cerealista Rolinski. 12 horas mais 20 minutos agora, meio-dia e 20. 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Hoje que é sexta-feira, 26 de junho de 2026. Já estamos aí no final do mês. Presidente Lula autoriza envio de missão humanitária à Venezuela após terremotos.
5: Dois brasileiros estão entre os mortos em consequência dos terremotos que atingiram a Venezuela na noite de quarta-feira. O Ministério das Relações Exteriores confirmou a informação sobre os dois cidadãos brasileiros entre as vítimas fatais, um do sexo masculino, outro do sexo feminino. O Itamaraty disse estar prestando assistência consular às famílias das vítimas, mas que pelo direito à privacidade não vai divulgar informações pessoais. O presidente Lula colocou o Brasil à disposição para colaborar com as ações de resposta à emergência e autorizou o envio de uma missão humanitária.
6: Nós fizemos uma reunião com vários ministros agora. Eu falei que a presidenta Delcy da Venezuela de manhã do carro para perguntar para ela o que ela precisava que a gente fizesse. E nós estamos reunindo vários ministros para a gente mandar tudo o que for necessário mandar para a Venezuela. Água, bombeiro, defesa civil, comida, remédio.
5: Técnicos brasileiros vão nesta sexta-feira com agentes de proteção e defesa civil, bombeiros militares e representantes da Anatel. Ao todo, 44 pessoas decolam de Guarulhos, em São Paulo, em uma aeronave KC-390 da Força Aérea Brasileira. São 37 bombeiros especializados em resgates em estruturas colapsadas, além de cães treinados. São militares do Paraná, São Paulo e Minas Gerais, além de uma caminhonete e 10 toneladas de materiais e equipamentos, além de uma equipe técnica da Anatel, que segue com equipamentos de monitoramento de sinais emitidos por dispositivos de telecomunicações, como sinais de aparelhos celulares. Esses mesmos equipamentos já foram usados em emergências no Brasil, como deslizamentos de terra. E no sábado, o Brasil envia para a Venezuela, em um novo voo, um hospital de campanha com equipe médica, medicamentos e insumos. 100 purificadores de água com painel solar também serão doados à Defesa Civil venezuelana. Outros países e organismos internacionais também anunciaram ajuda. O governo da Venezuela fez um apelo também para a iniciativa privada para mais equipamentos de resgate. Os primeiros brigadistas internacionais começaram a chegar na noite de quinta-feira. O epicentro do terremoto foi registrado na Venezuela, mas os impactos foram sentidos em alguns estados da região norte do Brasil, como Pará, Amazonas, Amapá e Roraima. Em Belém, 6 prédios chegaram a ser evacuados. Na Venezuela, as autoridades ainda tentam avaliar a extensão dos danos. O balanço mais recente do Ministério da Saúde confirma 235 mortes registradas em centros médicos e milhares de feridos. Uma lista colaborativa apontava quase 50 mil pessoas ainda desaparecidas até amanhã desta sexta-feira. Ainda segundo a agência Reuters, a infraestrutura petrolífera principal da Venezuela não foi gravemente afetada pelo terremoto, o mais forte em mais de um século. Da Rádio Nacional em São Luís, Gabriel Correa.
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14: Meio-dia e 27 agora. Você está acompanhando por aqui o Meio Dia Cidadão, hoje que é sexta-feira, 26 de junho de 2026. 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Daqui a pouquinho saem os ganhadores aqui, fique ligadinho conosco. 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

0: Em contato pelo 99990-2712. Meio-dia, mais 29 minutos agora. Levantamento revela que 17% dos policiais militares desligaram câmeras em mega operação.
1: Levantamento feito pelo Ministério Público do Estado do Rio de Janeiro, a pedido do STF, o Supremo Tribunal Federal, revelou que 17% dos policiais militares que atuaram na Operação Contenção nos complexos do Alemão e da Penha em outubro de 2025 haviam retirado as câmeras corporais durante a ação. A operação deixou mais de 120 mortos, incluindo 5 policiais, e é considerada a mais letal da história do Rio de Janeiro. Em 7,8% dos casos, há indícios que os policiais obstruíram intencionalmente as imagens. Na maior parte dos registros, 82%, contudo, a análise preliminar indica que os equipamentos foram utilizados corretamente. O Ministério Público afirmou que o relatório é preliminar, porque ainda não foi possível analisar as gravações de todo o efetivo policial. Em abril, o ministro Alexandre de Moraes, do STF, concedeu prazo de 90 dias para a Polícia Federal realizar perícia nas imagens captadas pelas câmeras corporais dos policiais que participaram da Operação Contenção. Até o momento, o Ministério Público apresentou 8 denúncias contra 27 policiais militares por ilegalidades praticadas durante a operação, envolvendo apropriação de armamento, furto de peças de veículos, invasões de domicílio, constrangimento de moradores, subtração de bens e tentativas de obstrução ou desligamento de câmeras corporais. O MP também fez uma busca ativa de familiares das pessoas mortas para possibilitar oitivas, cadastramento e acompanhamento institucional dos interessados em receber informações sobre o andamento das investigações. Com informações da Agência Brasil, da Rádio Nacional no Rio de Janeiro, Cristiane Ribeiro.
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0: Meio-dia 34, agora 26 minutinhos antecedendo a 1 da tarde. Atenção, ganhadores. O Josias Nunes ganhou a cerveja. E o Geraldo Borrum ganhou a costela. Então, Josias Nunes, final 5633, ganhou a cerveja. Geraldo Borrum, final 1163, ganhou a costela. Entre em contato conosco aí para garantir seus prêmios. São 12 horas e 34 minutos agora, 26 faltando para 1. Aviso da paróquia Nossa Senhora do Rosário, Rio Claro do Sul. Sábado, dia 27 de junho, amanhã, 9 da manhã, missa na capela Nossa Senhora Aparecida, no Manduri. 10:30 da manhã, missa na capela Sagrado Coração de Jesus, em Fluviópolis. 2 da tarde, missa na capela Nossa Senhora Aparecida, na Cooperativa Potinga, no Cruzo. Aviso da paróquia Sagrado Coração de Jesus, amanhã, sábado, matriz, 6 horas da tarde, divina liturgia. Aviso da paróquia São Pedro, amanhã sábado, 8 da manhã, missa na colônia Lajeado de Cima, 6:30 da tarde, missa na matriz, logo após Barraquinha. Aviso da paróquia Sagrado Coração de Jesus, sábado, dia 27 de junho, 3 da tarde, missa em Vera Cruz, 7 da noite, missa na paróquia São José, em Dorizon. Arraiado Divino na Igreja Divino Espírito Santo, animação com harmonia fandangueira. Programação, 5 da tarde, Divina Liturgia, 6 da tarde, Benção da Fogueira, 7 da noite, início do bingo, 8:30 da noite, noite dançante. Vai ter muita comida boa, quentão, pipoca, buraco quente e muita animação. Dia 27 de junho, na Igreja Divino Espírito Santo, Colônia 5, em Malé. Festa junina na comunidade São Pedro, dia 28 de junho, neste domingo agora, missa 5 da tarde, logo após acendimento da fogueira, serviço completo de bar e cozinha, animação, vento sul. Venha curtir uma noite de tradição, alegria e boa música. Haverá bingão do Milão. Aviso da prefeitura. Acho que é isso aí. Vamos lá. Quer entender os principais tendências de consumo e mercado, descobrir como aplicá-las no crescimento do seu negócio? Participe do workshop de tendências consumo e mercado online e descubra como identificar mudanças no comportamento do consumidor, exercitar o pensamento inovador e planejar estratégias mais assertivas para o futuro da sua empresa. Será dia 29 de junho, na próxima segunda-feira, evento online das 7 da noite às 9 da noite. Informações 3132-6736. E a Prefeitura de Malé informa que o Departamento de Junta de Serviço Militar e o setor de identificação responsável pela emissão de carteiras de identidade estarão em período de férias e não realizarão atendimento temporariamente. Os serviços serão retomados normalmente a partir do dia 6 de julho. Meio-dia mais 37 minutos agora, 23 faltando para 1.
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0: O Josias Nunes confirmou aqui. Opa, muito obrigado. Confirmando a audiência. Confirmou escrito. E o Geraldo Borrum também confirmou audiência.
3: Oi, boa tarde. Sou o Geraldo Borrum. Fui contemplado com a costela. Na melhor das três. Obrigado.
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0: Boa tarde, sexta-feira hoje, 26 de junho de 2026. Eu sou Juliano Luz, trago para você a partir deste momento o plantão policial. As últimas informações no setor de segurança pública. O que aconteceu nas últimas horas na nossa região, você fica sabendo agora.

aqui no programa Plantão. E olha, a menina de 3 anos morre com infestação de piolhos após negligência dos pais. Você não ouviu mal, ela morreu por causa de piolho. Um casal foi condenado a até 4 anos de prisão pela morte da filha de 3 anos e impedido de ver os outros 4 filhos sobreviventes até 2038. A menina morreu por infecção de piolho em fevereiro do ano passado, no interior do estado de Nova York. A criança morreu após sofrer graves consequências de uma infestação severa de piolhos e de um cenário de negligência que, segundo as autoridades, se prolongou por um período muito longo. A menina foi encontrada com dificuldades para respirar dentro de um apartamento na cidade de Corinthians, localizada a cerca de 1 hora de Albany. Ela foi levada às pressas para um hospital, mas não resistiu. A morte foi classificada como homicídio após o médico legista cientificar evidências de negligência aguda e crônica. De acordo com informações apresentadas em tribunal, a vítima sofreu uma infestação de piolhos tão severa que desenvolveu anemia, condição que comprometeu o funcionamento do coração e de outros órgãos. Olha, a Polícia Rodoviária Federal apreende quase 200 celulares avaliados em R$500.000 no Paraná. Os aparelhos estavam escondidos em compartimentos ocultos nas longarinas de veículo de carga, fiscalizados em Araucária. Suspeito é preso em Paranaguá por estupro de vulnerável após falsa oferta de emprego em São José dos Pinhais. A Polícia Civil investiga o caso e acredita que outras mulheres possam ter sido vítimas do mesmo suspeito. E olha, pai é preso no Paraná por filmar filhas de 10 e 4 anos durante banho. A polícia encontrou no celular do suspeito vídeos e imagens com conteúdo sexual envolvendo as próprias filhas. Ele também foi preso por descumprir medida protetiva contra a mãe das crianças. E olha, Paraná e Minas Gerais enviam bombeiros e cães para ajudar no resgate de vítimas dos terremotos na Venezuela. Quase 24 horas após tremores, moradores da Venezuela afirmavam que o socorro ainda não havia chegado e diversas áreas afetadas. Na cidade costeira de La Guaira, a mais atingida, moradores passaram o dia cavando os escombros com as próprias mãos em busca de sobreviventes. Homem é preso por tentativa de feminicídio em Irineópolis. A Polícia Civil de Irineópolis, com apoio da Divisão de Investigação Criminal DIC, cumpriu nesta semana um mandado de prisão preventiva contra um homem investigado por tentativa de feminicídio. O caso teve grande repercussão no município devido à gravidade dos fatos apurados. De acordo com as investigações, no último domingo, dia 21, a vítima, ex-companheira do suspeito, foi retirada da sua residência, mediante extrema violência e sob a mira de uma arma de fogo. Durante o período em que permaneceu sob o controle do autor, ela teria sido agredida fisicamente e sofreu um ferimento causado por disparo de arma de fogo no braço direito. As apurações conduzidas pela Polícia Civil apontaram ainda indícios da prática de outros crimes, entre eles lesão corporal grave, cárcere privado e ameaça, todos cometidos no contexto de violência doméstica e familiar contra a mulher, conforme previsto na Lei Maria da Penha. Após a coleta dos elementos iniciais da investigação, a autoridade policial representou pela prisão preventiva do investigado. O pedido foi analisado pelo Ministério Público e posteriormente deferido pelo Poder Judiciário. Após o cumprimento do mandado e a realização dos procedimentos legais, o suspeito foi encaminhado ao Presídio Regional de Porto União, onde permanece à disposição da Justiça. A investigação agora segue em andamento. Colisão entre carreta e Fusca deixa motorista ferido na BR-116 em Mafra. Por volta das 3h15 da tarde de ontem, equipes do Corpo de Bombeiros de Mafra foram acionados
para atender um acidente de trânsito na BR-116, quilômetro 5, no bairro Vila Nova, em Mafra. No local, os socorristas constataram uma colisão fronto-lateral envolvendo uma carreta e um Fusca, ambos de cor verde. O motorista da carreta não sofreu ferimentos e permaneceu no local para prestar esclarecimentos às autoridades. Já o condutor do Fusca foi encontrado sentado no interior do veículo, consciente e orientado, porém apresentando dificuldade respiratória. Edema facial acentuado na região dos olhos e suspeita de enfisema subcutâneo. Após ser retirado do automóvel com técnicas de resgate adequadas, a vítima recebeu atendimento pré-hospitalar e foi encaminhado ao Hospital São Vicente de Paulo pela equipe da Arteres Planalto Sul. Após o atendimento, o local da ocorrência e os veículos envolvidos ficaram sob a responsabilidade da Polícia Rodoviária Federal. Golpe do falso intermediário faz vítima perder dinheiro em negociação de veículo em Porto União. Ontem, quinta-feira, dia 25, em Porto União, a Polícia Militar atendeu no bairro Santa Rosa uma ocorrência de estelionato praticado por meio da internet. A vítima relatou que realizou uma transferência via Pix como sinal para a compra de um veículo anunciado em uma plataforma digital. Ao comparecer ao endereço informado para concluir a negociação, constatou que um verdadeiro proprietário do automóvel que ambos haviam sido vítimas de um golpe aplicado por um falso intermediador que replicou o anúncio original com valor inferior ao efetivamente anunciado. Diante dos fatos, a guarnição orientou as partes, confeccionou o boletim de ocorrência e encaminhou o caso à Polícia Judiciária para as providências cabíveis. Um óculos de R$500 acaba saindo mais caro. Mulher volta à cena do furto e acaba presa em União da Vitória. Uma mulher protagonizou uma situação inusitada na tarde de ontem no centro de União da Vitória. Após furtar um óculos de sol avaliado em cerca de R$500 em uma loja da cidade, ela deixou o local como se nada tivesse acontecido. O que ninguém esperava, e provavelmente nem os policiais, era que a suspeita resolvesse retornar ao estabelecimento pouco tempo depois. Acionada para atender a ocorrência, a Polícia Militar realizou buscas e, ao voltar à região, encontrou a mulher novamente no local do furto. Durante a abordagem, os policiais localizaram o óculos em posse da suspeita. Ela recebeu voz de prisão e foi encaminhada à delegacia para os procedimentos cabíveis. Chuva volta ao Paraná a partir do fim de semana, prevê o Cimepar. Com a massa de ar polar seco perdendo força, a chuva retorna aos poucos ao estado, atingindo de forma isolada o noroeste e o norte. Hoje, sexta-feira, dia 26, a faixa oeste no sábado 27, avançando para o centro-sul no domingo 28. A chuva atinge todo o Paraná somente na segunda-feira, dia 29. E as informações de hoje eram estas. O plantão volta na segunda-feira aqui na sua rádio, neste mesmo horário. Um abraço para você, fica com Deus e até segunda. Tchau, tchau. 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
2: Bom dia, o meu tá saindo. Ah, apenas esse microfone está funcionando, a gente já soluciona o outro problema aí.
3: Acho que agora voltamos aí.
2: Opa, maravilha. Isso
3: aí. Então, hoje deu um problema aqui no nosso microfone. Então, bom dia aí a todos os ouvintes da Rádio Cidadão. Bom dia ao pessoal aí do programa do Tropa de Elite. Vai estar com vocês hoje aqui o Luiz Antônio, professor Daniel. Hoje também aí tá mais uma ajuda técnica aí da Roseli e o Wagner aí, né? Então, bom dia aí, professor Daniel.
2: Bom dia a todo mundo aí, aos ouvintes, ao pessoal que acompanha a gente, aos esportistas. Bom dia.
3: Hoje tá todo mundo feio aqui, todo mundo engripado, todo mundo fica até altas horas agora assistindo o jogo, né? Fica na rua aí, inauguração de mercado, aí o povo tá tudo mal de gripe hoje, né? Mas vamos aí, as informações aí. Falar um pouquinho aí, a gente tá muito esquecendo e tem um campeonato aí que não para, né? E a gente não comenta dele e tá andando, né? A Série B aí do Brasileirão, né? A Série B do Brasileirão não para, a gente sempre fala do Operário. O Operário deu uma melhoradinha ali, levou vários jogos aí, até que ganhou um aí, já tá ali entre... Tá em sétimo ali com 22 pontos. Foi lá, bateu, acho que foi o Goiás, né? 3-0 na casa do Goiás aí e vai pra 22 pontos, né? Mas o 22 pontos no sétimo não tá ruim porque ali o terceiro tá com 25, né? Então, se ele ganhar mais uma ou duas ali, já tá entre os quatro, né? Quem sabe aí tem que sonhar, né? De repente vai ir pra próximo ano aí, tá o Operário aí na Série A também, né? Então, a gente torce aí pelo Operário. O Daniel também já morou em Ponta Grossa, né, Daniel?
2: Isso, já acompanhei jogos do Operário lá dentro de Germano. Legal a energia da torcida lá, acompanhar os joguinhos. Se Deus quiser, ano que vem tá na Série A aí pra gente fazer um bate-volta ali, assistir os jogos dentro da casa do Operário.
3: Exatamente, então a gente vai sempre estar passando notícia aí do Operário, né, pra ver o que vai acontecendo. Fala aí do nosso campeonato municipal, sempre tem bastante coisinha a falar, né? Falar os resultados aí da semana passada, aí o que aconteceu aí no sábado passado, dia 20, né? Então, teve os jogos ali do Palmeirinha, no Anata, né? Ganhou do Impedidos, perdeu pro Impedidos 7-1. Impedidos também já dá um passo aí para se classificar. O do interior, também o Lajeado, ganhou do Magnatas. O Lajeado tá bem na classificação aí. Logo mais vou estar passando a classificação aí do interior também. Pelo interior também, o Atlético do Horizonense ganhou do Cruzeiro de 5-1. Então, são esses jogos ali no sábado. No domingo, teve pelo Livre, toda a rodada do Livre foi no domingo. O Atlético do Horizonense bateu o Fúria 6-3. Aí teve o jogo ali que todo mundo esperou ali no domingo, às 5 da tarde, ali, do Cosmos, Casa das Bicicletas, né? O Cosmos venceu o Casa das Bicicletas por 3-0 ali, né? Também foi o jogão esperado da noite ali, né? O Scorpions ganhou do Nacional de 10-8. Então, um jogo também que ninguém esperava ali. Todo mundo esperava uma vitória do Nacional. O Scorpions foi lá e bateu o Nacional de 10-8. O RF, 6-2, ganhou do Juventus aí no Livre, né? O RF também tá bem ali, né? Está invicto ainda, né? Então, bateu o Juventus 6-2 aí pelo Livre aí, né? Então, acho que foi mais ou menos isso aqui, os resultados do final de semana. Sim, teve muitos comentários, muita polêmica, vai chegando ao final da primeira fase, os times têm que ganhar, aí vai acontecendo muito, o jogo fica mais pegado, todo mundo tem que ganhar, o outro time não pode perder porque não se classifica, e vem aquelas polêmicas de jogo, né? A gente sabe, entende, né? Mas só que às vezes tem que se controlar, né? Então teve vários suspensos, teve pessoal ali que pegou 3 jogos ali de suspensão, né? Não vai poder jogar, praticamente talvez acabe o campeonato para esses atletas ali que passa um pouco do limite, então tem que se cuidar, tem que ir meio consciente pro jogo, né? Porque a arbitragem é muito boa, sabe o que faz e as punições vêm mesmo, né? Então eles fazem lá, fazem o relatório pós-jogo, vai pro conselho de disciplina julgar, né? E não estão perdoando não, né? Não é o secretário de esporte que julga, né? Vai pro conselho e lá o pessoal pega firme mesmo, então não tem perdão. Ali teve ali, por exemplo, uma coisa que não pode acontecer, o atleta vai lá brigar com a torcida, xinga a torcida e tal, lá pegou 3 jogos de suspensão, né? Então a disciplina em primeiro lugar, né? Teve mesmo na quadra, teve a tentativa de agressão também, 3 jogos de suspensão, e assim vai, né? Xingou o árbitro também, se for reincidente vai tendo punição. Então a gente pede para todos os atletas ali ir consciente, né? Leem o regulamento, tá tudo no regulamento, o que pode acontecer, né? E agressão não é só briga, né? Verbal também, né? Então tem que contar muita disciplina ali, né? Saber o que fazer, né? Então o professor acho que dá, pode dar uma reforçadinha ali também, né? Parte das questões, também tá sempre acompanhando, né? E o professor às vezes também tá ali de mesário também, né? Tá trabalhando sempre ali, então sabe como acontece ali, né?
2: Ah, sim, é... Infelizmente isso acontece, né? Quase que todo dia, no nosso esporte aí, no futsal, no futebol. É um esporte muito aguerrido, todo mundo quer ganhar, mas às vezes o respeito tem que sempre vencer, né? Não importa se é adversário é dentro de quadra e acabou o jogo, tem que seguir todo mundo, o famoso, todo mundo trabalha no outro dia, então não tem por que a gente se exaltar no momento de lazer da gente, né? Mas,
3: exatamente.
2: Professor, só fazer uma observação aqui. O RF classificou e classificou bem, primeiro do grupo com 9 pontos, né? Jogou os 3, ganhou os 3, sobrou no grupo. E o grupo C do campeonato é o mais embolado, que ficou RF com 9, Nacional com 3, Juventus com 3 e Scorpions com 3. Aí só os critérios de desempates ali que o Nacional fica em segundo, o Juventus em terceiro e o Scorpions por saldo fica em quarto.
3: Exatamente, então... Tá bem pegado aí. Falando em classificação, falar um pouco da classificação do Anata também, do campeonato do Anata, né? Tem jogos no final de semana também aí, a gente vai estar passando logo aí o que vai acontecer. O Juventus tá com 15 pontos ali de Rio Claro, tá classificado. O Impedidos, com essa vitória de agora, passa 9 pontos, tá em segundo, né? Tem um jogo pela frente ainda, o Rio Claro já fechou, não joga mais, fechou nos 15, né? Já ninguém alcança ele. O Impedidos, 9. O Zezinho, o time dos meninos ali tá com 6. O Que Faz tem 3 pontos, mas tem 2 jogos ainda. O Palmeirinha tá com 3 pontos também, mas tem 2 jogos. E o Q5 não ganhou nenhuma ainda, mas também tem 2 jogos, né? Então todos ali, mesmo o próprio Q5, vencer 2, vai para 6 pontos, tem chance de classificar, né? Todos com 6, ainda tem chance de chegar à classificação aí, no campeonato do Anata. Pelo interior também são 6 equipes, jogam entre todas, né? Interior também tá bem forte esse ano. A gente abriu exceções aí, que entrou o pessoal de Rio Claro, entrou do Horizonte, né, como interior também, né? Então ficou muito forte o campeonato do interior, né? Então Lajeado tá com 12 pontos em 4 jogos. O Atlético do Horizonense com 9 pontos em 4 jogos. Serra do Tigre tá com 3 pontos, mas só tem 2 jogos. O Cruzeiro com 3 pontos, o Palmeirinha também com 3 pontos e o Magnata Salim por último ali com 0. Agora que o professor falou mais ou menos do Livre, né, a classificação do Livre, a Autoelétrica 6 pontos no grupo A, né, e o Atlético do Resonense e o Fúria com 3, Magnata não pontuou ainda. No grupo B tá o Cosmos 6 pontos, o Ajax 3 pontos, Casas Bicicleta 3 e o Jardim não pontuou ainda no grupo B, né? Então esse grupo B aí tá bem disputado, essa vaga aí, elas ficam só 2 por grupo, né? Então tá a briga ali entre o Cosmos, tá mais ou menos já vai quase garantindo sua vaga, mas a briga tá entre o Ajax, Casas Bicicleta ali, quem que passa, né? Acho que vai contar ali pra saldo, uma coisa ali que tá disputadíssimo ali, né?
2: É, e no Livre classifica os dois melhores de cada grupo e os dois melhores terceiros. Então vamos pensar ali quem sabe um Ajax ou Casa das Bicicletas classificando em terceiro, vai ser o bicho papão ali, indo para pegando um possível primeiro colocado. A gente pode ter quem sabe um RF, Casa das Bicicletas já na quarta aí, uns possíveis confrontos aí, pegado já, briga de cachorro grande já nas quartas e finais.
3: Exatamente, então, e o grupo C, imagina que o professor explicou ali do RF com 9, né, o Nacional e o Juventus com 3, né, o Scorpion também com essa vitória vai para 3 pontos, o Scorpion também, ali então o grupo ali já fechou, né, esse ali, então o Scorpion mesmo com os 3 pontos não se classifica, né, pelo saldo, né, então, mas derruba ali, também faz um estrago grande no Juventus ali, né. mas acho que isso aí mais ou menos o, dessa rodada ali do, do Livre. Do feminino não teve rodada semana passada, essa semana não tem, novamente não vai ter rodada, porque o pessoal tá indo para jogos, né? Tem o jogo da, da Juventude, que aconteceu semana passada, essa semana tem o aberto, né? O pessoal tá todo indo lá para a Laranjeira do Sul participar dos jogos, né? E a, tem equipe também, que atletas em outras equipes emprestadas, então a gente não conseguiu fazer, essa semana não consegue fazer rodada do, do feminino, né? E continua a pontuação, continua tudo igual da semana passada, então acho que vão estar falando para vocês aí o que vai ter de rodada nessa semana. Nessa semana aí, no sábado, já começa com 18 horas, sábado, Cruzeiro versus Serra do Tigre, pelo interior, né? Jogo bom aí para se assistir, vai dar pegada esse jogo aí. Do Livre, Casa das Bicicletas e Jardim. Do interior, Palmeirinha, às 20 horas, Palmeirinha e Lajeado de Baixo. E para fechar a noite aí no sábado, Magnatas e Atlético do Horizonense. Já no domingo, como vai iniciar um pouquinho mais tarde aí, porque não tem feminino, né? Às 16 horas, Magnatas, pelo interior, Magnatas e Cruzeiro. O que faz? Aí o que faz a nossa equipe aí que joga aí, vai estar com o Q5, frente ao Q5 aí às 17 horas, o que faz tem que vencer, o Q5 também. Então vai dar um jogo bom mesmo do Anata aí, né? Do interior, Atlético do Horizonense enfrenta a Serra do Tigre. E o Fúria, do Pelo Livre, enfrenta a Autoelétrica. E para fechar a noite aí, jogão de bola aí no sábado, aí no domingo, cadê? No domingo à noite, fechar o domingão, Ajax e Cosmos. Esse aí vai ser o jogo da noite aí que vai pegar fogo, porque o Ajax tem que vencer, já perdeu uma por causa das bicicletas, né? Agora tem que vencer o Cosmos ali ou buscar um empate para se classificar, né? Então esse vai ser um jogão aí da noite aí no domingo, ó. Acho que é mais ou menos isso aqui. 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Então vai a...
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0: É isso aí, agora o bicho vai pegar mesmo, né? Então, falar um pouquinho, ia falar um pouco da Copa, mas lembrei um negócio que também que a gente tem que dar uma reforçadinha, né, nas equipes ali, né? E geralmente a gente pede sempre os dirigentes que estão nos grupos, né, passarem, repassarem aos atletas, né? Teve sempre, a gente vai melhorando o regulamento, vai mudando o regulamento, né? Teve umas questões no regulamento, como aconteceu semana passada, quem teve no ginásio de esportes, né? O antijogo, né? O antijogo agora terá punição, né? Então, a equipe entregar jogo, ir lá, levar 30 gols, assim, tudo que eu tiver de antijogo, por exemplo, não receber premiação, tudo terá punição aos atletas da equipe toda, né? Então, o antijogo, a gente não tinha... Existe isso aí também, né? A gente não foi nós que estamos criando, né? Então a gente só jogou dentro do regulamento nosso aqui do municipal, né? Então pra gente ter partidas melhores, né? E não vim acontecer o que aconteceu semana passada, né? Então a gente vai tentar sempre estar melhorando aí pra quem tá assistindo também, pras equipes, os atletas, né? Pra ficar justo pra todo mundo, né? Então é uma questão assim que afeta a todos, né? Até as equipes que não estão jogando são afetadas, né? Por exemplo, tá brigando pra artilharia lá, aí de repente outra equipe vai lá, entrega um jogo, deixa fazer um monte de gol, alguém que não fez, não disputou, não jogou tantas partidas, vai lá e faz 10 gols numa partida, né? E se torna o artilheiro, né? Então assim, para se tornar um campeonato justo, né? E bom para todo mundo, até para o pessoal que vai assistir, né? Então a gente fez algumas mudanças no regulamento, então tem uma punição muito grande ali pro antijogo, né? Então agora vamos falar um pouquinho da Copa, né? Todo mundo esperando. Brasil melhorando a cada jogo, então eu acredito que já estamos bem aí, estamos melhorando um passinho aí para frente, já sabemos o adversário, né? Então agora a gente já sabe que é o Japão, né? E já deu para ver também que o Japão não jogou muito, então eu acho que não vai assustar o Brasil, né? Você tem que surpreender muito para chegar perto do futebol do Brasil aí, né? Então o Brasil tá melhorando a cada jogo, a equipe tá se achando aí, né? Eu acho que vai dar certo, vamos longe, né? Pelo menos eu acredito até as oitavas ali, podemos passar das oitavas, aí o bicho pra frente pega. Mas até nas oitavas nós vamos longe. Vamos chegar 5 de julho, a gente vai estar jogando. Pode ter certeza disso aí, né? Então, acho que e vai ser no domingo ainda esse dia 5 de julho, que é as oitavas, né? Então, acho que falar um pouquinho do chaveamento, como ficou ali, o que tá acontecendo. No grupo A classificado ali, né? O México, África do Sul em segundo, né? Né, Coreia com 3 pontos. No grupo B, Suíça 7, Canadá 4 e Bósnia 4, né? E daí vem o grupo C ali com o grupo do Brasil em primeiro, Marrocos em segundo e a Escócia ali também que não conseguiu a sua classificação, né? Daí tem algum joguinho que aconteceu ontem também no grupo D, que é o Estados Unidos perdeu ontem, né? Aí uma zebraça, nós que fazemos nossas apostinhas ali, joga na loteca, quebrou as pernas eu, o professor Daniel ali, a gente já errou feio, né? Pensamos até no empate, até da Turquia, que é uma equipe forte, não tinha aparecido ainda, né? E ontem a gente comentou, a Turquia pode aparecer nesse jogo, o professor ainda falou, não sei não, vamos num empate na Turquia com os Estados Unidos. Não deu nem empate, não deu, na Turquia venceu os Estados Unidos 3-2, mas os Estados Unidos fica com 6 pontos. A Áustria jogou ontem, empatou com o Paraguai, também ali valia a classificação, e ficou bom para os dois, porque a Áustria passa em segundo, o Paraguai vai passar em terceiro ali, né? Classifica os dois com esse empate, né? Então, não sei o que aconteceu lá, mas ninguém se matou muito, não. Deu um empatezinho, classifica os dois, ficou bom para os dois, né? A Alemanha, agora no grupo E, também aí, ó, mais um errinho nosso ontem, quem diria, né? Era perigoso, mas talvez um empate, mas não a derrota da Alemanha para o Equador ontem. Então, mas mesmo assim, a Alemanha passa em primeiro com 6 pontos, Costa do Marfim em segundo com 6 também aí, né? E o Equador também garante sua vaga aí, no terceiro colocado aí com 4 pontos, né? Então aí ficou bom aí, né? Outra rodada da noite também, a Holanda bateu a Suécia ontem, né? A Tunísia ontem, 3-1, e se classifica em primeiro. O Japão empatando com a Suécia, também aí, ó, ficou bem aí, ó, o Japão passa em quinto, fez 5 pontos, né? Passa em segundo, vai pegar o Brasil, né? No campeonato do Anata. Pelo interior também, são 6 equipes, jogam entre todas, né? Interior também tá bem forte esse ano. A gente abriu exceções aí que entrou o pessoal de Rio Claro, entrou do Horizon, né? Como interior também, né? Então, ficou muito forte o campeonato do interior, né? Então, o Lajeado tá com 12 pontos em 4 jogos. O Atlético do Horizonense com 9 pontos, 4 jogos. Serra do Tigre está com 3 pontos, mas só tem 2 jogos. O Cruzeiro com 3 pontos, o Palmeirinha também com 3 pontos e o Magnata Salim por último ali com 0. Agora que o professor falou mais ou menos do Livre, né? A classificação do Livre, a Autoelétrica 6 pontos no grupo A, né? E o Atlético do Resonense e o Fúria com 3, Magnata não pontuou ainda. No grupo B tá o Cosmos 6 pontos, o Ajax 3 pontos, Casas Bicicleta 3 e o Jardim não pontuou ainda no grupo B, né? Então esse grupo B aí tá bem disputado, essa vaga aí, se elas ficam só 2 por grupo, né? Então tá a briga ali entre o Cosmos, tá mais ou menos já vai quase garantindo sua vaga, mas a briga tá entre o Ajax, Casas Bicicleta ali, quem que passa, né? Acho que vai contar ali pra saldo, uma coisa ali que tá disputadíssimo ali, né?
1: É, e no Livre classifica os dois melhores de cada grupo e os dois melhores terceiros. Então vamos pensar ali quem sabe um Ajax ou Casa das Bicicletas classificando em terceiro, vai ser o bicho papão ali indo para uma, pegando um possível primeiro colocado. A gente pode ter quem sabe um RF, Casa das Bicicletas já na quarta aí, uns possíveis confrontos aí pegado já, briga de cachorro grande já nas quartas e finais.
0: Exatamente, então, e o grupo C, Emanuel, que o professor explicou ali do RF com 9, né, o Nacional e o Juventus com 3, né, o Scorpion também com essa vitória vai para 3 pontos, o Scorpion também, ali então o grupo ali já fechou, né, esse ali, então o Scorpion mesmo com os 3 pontos não se classifica, né, pelo saldo, né, então, mas derruba ali, também faz um estrago grande no Juventus ali, né, mas acho que isso aí mais ou menos dessa rodada ali do Livre. Do feminino não teve rodada semana passada, essa semana não tem novamente, não vai ter rodada, porque o pessoal tá indo para jogos, né? Tem o jogo da Juventude que aconteceu semana passada, essa semana tem o aberto, né? O pessoal tá todo indo lá para Laranjeira do Sul participar dos jogos, né? E tem equipe também que tem atletas em outras equipes emprestadas. Então a gente não conseguiu fazer, essa semana não consegue fazer rodada do feminino, né? E continua a pontuação, continua tudo igual da semana passada. Então acho que vamos estar falando para vocês aí o que vai ter de rodada nessa semana. Nessa semana aí, no sábado, já começa com 18 horas, sábado, Cruzeiro versus Serra do Tigre, pelo interior, né? Jogo bom aí pra se assistir, vai dar pegada esse jogo aí. Do Livre, Casa de Bicicleta e Jardim. Do interior, Palmeirinha, às 20 horas, Palmeirinha e Lajeado de Baixo. E para fechar a noite aí no sábado, Magnatas e Atlético do Horizonense. Já no domingo, como vai iniciar um pouquinho mais tarde aí, porque não tem feminino, né? Às 16 horas, Magnatas, pelo interior, Magnatas e Cruzeiro. O que faz? Aí o que faz a nossa equipe aí que joga aí, vai estar com o Q5, frente ao Q5 aí às 17 horas, o que faz tem que vencer, o Q5 também. Então vai dar um jogo bom mesmo do Anata aí, né? Do interior, Atlético do Horizonense enfrenta a Serra do Tigre. E o Fúria, pelo Livre, enfrenta a Autoelétrica. E para fechar a noite aí, jogão de bola aí no sábado, aí no domingo, quer dizer, no domingo à noite, pra fechar o domingão, Ajax e Cosmos. Esse aí vai ser o jogo da noite aí que vai pegar fogo, porque o Ajax tem que vencer, já perdeu uma por causa das bicicletas, né? Agora tem que vencer o Cosmos ali ou buscar um empate para se classificar, né? Então esse vai ser um jogão aí da noite aí no domingo. Acho que é mais ou menos isso aqui. 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Então vai a...
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0: É isso aí, agora o bicho vai pegar mesmo, né? Então, falar um pouquinho, ia falar um pouco da Copa, mas lembrei um negócio que também que a gente tem que dar uma reforçadinha, né, nas equipes ali, né? E geralmente a gente pede sempre os dirigentes que estão nos grupos, né, passarem, repassarem aos atletas, né? Teve sempre, a gente vai melhorando o regulamento, vai mudando o regulamento, né? Teve umas questões no regulamento, como aconteceu semana passada, quem teve no ginásio de esportes, né? O antijogo, né? O antijogo agora terá punição, né? Então, a equipe entregar jogo, ir lá, levar 30 gols, assim, tudo que eu tiver de antijogo, por exemplo, não receber premiação, tudo terá punição aos atletas da equipe toda, né? Então, o antijogo, a gente não tinha... Existe isso aí também, né? A gente não foi nós que estamos criando, né? Então a gente só jogou dentro do regulamento nosso aqui do municipal, né? Então pra gente ter partidas melhores, né? E não vim acontecer o que aconteceu semana passada, né? Então a gente tenta sempre estar melhorando aí pra quem está assistindo também, pras equipes, os atletas, né? Pra ficar justo pra todo mundo, né? Então é uma questão assim que afeta a todos, né? Até as equipes que não estão jogando são afetadas, né? Por exemplo, tá brigando por artilharia lá. Aí, de repente, outra equipe vai lá, entrega um jogo, deixa fazer um monte de gol, alguém que não fez, não disputou, não jogou tantas partidas, vai lá e faz 10 gols numa partida, né? E se torna um artilheiro, né? Então, assim, para se tornar um campeonato justo, né? E bom para todo mundo, até para o pessoal que vai assistir, né? Então, a gente fez algumas mudanças no regulamento, então tem uma punição muito grande ali para o antijogo, né? Então, agora vamos falar um pouquinho da Copa, né? Todo mundo esperando. Brasil melhorando a cada jogo, então eu acredito que já estamos bem aí, estamos melhorando um passinho aí para frente, já sabemos o adversário, né? Então agora a gente já sabe que é o Japão, né? E já deu para ver também que o Japão não jogou muito, então eu acho que não vai assustar o Brasil, né? Você tem que surpreender muito para chegar perto do futebol do Brasil aí, né? Então o Brasil tá melhorando a cada jogo, a equipe tá se achando aí, né? Eu acho que vai dar certo, vamos longe, né? Pelo menos eu acredito até as oitavas ali, podemos passar das oitavas, aí o bicho pra frente pega. Mas até nas oitavas nós vamos longe. Vamos chegar 5 de julho, a gente vai estar jogando, pode ter certeza disso aí, né? Então acho que até. E vai ser no domingo ainda, esse dia 5 de julho, que é as oitavas, né? Então acho que falar um pouquinho do chaveamento, como ficou ali, o que está acontecendo. No grupo A classificado ali, né? O México, África do Sul em segundo, né? Né, Coreia com 3 pontos. No grupo B, Suíça 7, Canadá 4 e Bósnia 4, né? E daí vem o grupo C ali, com o grupo do Brasil em primeiro, Marrocos em segundo e a Escócia ali também, que não conseguiu a sua classificação, né? Daí tem algum joguinho que aconteceu ontem também, né, no grupo D, que é os Estados Unidos. Perdeu ontem, né? Aí uma zebraça, nós que fazemos nossas apostinhas ali, joga na loteca, quebrou as pernas eu, professor Daniel ali, a gente já errou feio, né? Pensamos até no empate, até da Turquia, que é uma equipe forte, não tinha aparecido ainda, né? E ontem a gente comentou, a Turquia pode aparecer nesse jogo, o professor ainda falou, não sei não, vamos num empate na Turquia com os Estados Unidos. Não deu nem empate, não deu, na Turquia venceu os Estados Unidos 3-2, mas os Estados Unidos fica com 6 pontos. A Áustria jogou ontem, empatou com o Paraguai, também ali valia a classificação e ficou bom para os dois, porque a Áustria passa em segundo, o Paraguai vai passar em terceiro ali, né? Classifica os dois com esse empate, né? Então, não sei o que aconteceu lá, mas ninguém se matou muito não, deu um empatezinho, classifica os dois, ficou bom para os dois, né? A Alemanha, agora no grupo E também, aí ó, mais um errinho nosso ontem, quem diria, né? Era perigoso, mas talvez um empate, mas não a derrota da Alemanha para o Equador ontem. Então, mas mesmo assim a Alemanha passa em primeiro com 6 pontos, Costa do Marfim em segundo com 6 também aí, né? E o Equador também garante sua vaga aí, no terceiro colocado aí com 4 pontos, né? Então aí ficou bom aí, né? Outra rodada da noite também, a Holanda bateu a Suécia ontem, né? A Tunísia ontem, 3-1, e se classifica em primeiro. O Japão empatando com a Suécia, também aí, ó, ficou bem aí, ó, o Japão passa em quinto, fez 5 pontos, né? Passa em segundo, vai pegar o Brasil, né? Então, mas são lances assim de jogo ali que vai acontecendo, né? Eu acho que isso aí, a gente vai ficando por aí, né, professor? Mais alguma coisa aí do Brasil? Vamos torcer
1: eu
0: bastante, né?
1: Acho que é isso, vamos torcer bastante, segunda-feira, 14 horas, pra gente aqui de Malé é feriado, mas pra quem não tá, vai estar tá na lida aí, se quiser parar pra acompanhar Brasil e Japão, 16 avos, né, não é oitavas agora, 16 avos,
0: é o mata-mata,
1: perdeu, tá fora, vamos ver como que o Brasil vem se vem para literalmente para somar e classificar fácil, como a gente está esperando. Mas vamos aguardar aí segunda-feira, 16 horas.
0: E o Rafinha, vem pro jogo ou não vem?
1: Rafinha, acho que não. Acho que por mais que ele recupere de lesão, eu acho que ele vai dar uma esquentadinha no banco lá, que o Rayan já pediu passagem, já entrou, já deu assistência e vai segurar essa vaguinha de titular.
0: É verdade, exatamente. Isso que eu penso também. Eu acho que agora ali quem sai um pouquinho, outro que entra com muita vontade, pra você conseguir seu espaço de volta, é até complicado. Imagina, eu penso na cabeça do treinador, né? Como que você vai sacar um ali pra colocar o Rafinha novamente, né? Sendo que alguém tá jogando muito, né? Então são as opções que ele vai tendo aí, né? Então a gente acredita que o Brasil vai se dar bem aí, vamos torcer muito, né? Vamos fazer a nossa parte ali, que é a torcer, né? Eu acho que vamos ficar por aqui. Professor Daniel?
1: Última coisa, palpite pro jogo, professor.
0: 2-1.
1: 2-1, jogo difícil. Wagner, mostra com a mão aí o palpite que a gente repassa. 3-0 Brasil. Prof. Rose, 3-0 Brasil. Aí o meu palpite é 2-0 Brasil. Vamos lá, todo mundo confiante na vitória do Brasil aí. Passar o carro em cima do Japão, classificar tranquilo e literalmente chegar pra Copa.
0: É, já marquei aqui, ó. Vamos ver se alguém acerta aí, né? Talvez até pensar num bolãozinho aí, né?
1: Opa, boa ideia.
0: Né? Nossos apoiadores aí, né? Vamos ver. Oh, agora dessa vez acho que vai pro. Lá pro Sokolowski, né? Vamos ver se sai lá um kit chimarrão aí. Tá frio, né? Acho que vamos pedir pra ele um kit chimarrão lá pra nós fazer um sorteio desse kit aí pro próximo jogo aí.
1: Opa, ótima ideia, né? Então, vamos mandar uma mensagem lá pro Alvin.
0: É, o Alvin aí que gosta de estar apoiando sempre nós, tá sempre junto, né? Tudo que a gente conversa e com ele, vem, apoia, troca umas ideias com ele, né? Um dos grandes apoiadores do esporte do nosso município aí, né?
1: Eu acho que por hoje era isso e por isso era hoje. Um tchau para todo mundo aí, um abraço pro pessoal aí da Secretaria de Esportes, um abraço especial hoje para Prof. Chay, que tá no aberto, jogando abertos ali, são esportes de rendimento do Paraná, né? Tá representando ali, foi convidado pela cidade de Rio Azul no futebol feminino. Também para os outros atletas aqui de Malé que estão competindo, seja por outros municípios. E eu acho que por hoje era isso mesmo.
0: É, professor, falar um pouquinho e ontem, como foi o amistosinho?
1: Opa, verdade, ó, quase esquecemos. Ontem a gente foi até Porto União ali fazer um amistoso contra a equipe do Colégio São José, uma equipe muito, muito bem treinada. A gente foi no futsal, não é a modalidade que a gente treina.
0: Mas
1: a gente,
0: de base, né?
1: Isso. A gente não treina no futsal, treina no campo. A gente fez um juntadão ali com os meninos. A gente pegou o sub-15, o sub-13, deu uma selecionada ali. E a gente foi fazer um amistoso contra a equipe de Porto União, do Colégio São José. Uma equipe muito bem treinada. E um abraço pro professor Rambo, ele é o treinador da equipe. E o que mais olho nesses amistosos é realmente fazer uma integração, né? Pra gente ver como que tá as outras equipes, pra gente ver como que eles jogam, como que... Aí até fornecer jogadores, né? Eles disputam competições ali no norte de Santa Catarina, aqui também na nossa região. Então a gente faz sempre um intercâmbio entre jogadores, a gente empresta alguns jogadores, a gente cede alguns jogadores para eles também, sempre para a gente estar colaborando uma escola com a outra.
0: Exatamente, é o que a gente sempre busca, né? É dar oportunidade aos esses meninos e tá sempre levando. Esse ano a gente melhorou muito nessa área também. Ano passado foi o primeiro ano, é difícil, a gente corre muito atrás, melhora, mas esse ano a gente já tem, a gente já está mais... tudo mais certinho, mais formado, já conseguiu muita coisa, né? E teve muito amistoso, as professoras estão indo muito para fora, tem muito campeonato acontecendo e estão participando, né? Então, tem muito jogo para as crianças, a gente leva eles também para fora e participam, né? Vem muita novidade aí, vem a Copa Furacão aí, um festival que tá para acontecer em Malé também, com várias equipes do município aí participando, né? Então, no outro programa, com mais tempo, a gente vai estar falando sobre isso aí, vai estar detalhando, né? Então, tem muita coisa boa vindo pela frente. Ficamos por aqui hoje, um forte abraço a todos.
1: Mais uma coisinha, professor, desculpa.
0: Nada.
1: A gente esqueceu aqui, não pode esquecer, senão ela vai ficar brava com a gente, da Prof. Grazi. Amanhã eles vão até Rio Azul, no torneinho Vôlei Mais, se não me engano, que é um projetinho lá dos professores ali de Rio Azul, do professor Nelson, da Prof. Grazi ali, que eles fizeram uma copinha, quase uma copinha integração do vôlei mesmo, para a criançada jogar. Então tem o sub-14, tem o sub-16 em jogo amanhã em Rio Azul.
0: É, e muita coisa. Então, eu acho que se a gente for falar de esporte, a gente fala uma hora sem parar aqui, brincando, e se entrar só no... falar de escolinha, de tudo, de coisa boa que tem no município que a gente faz, né? Muita gente critica, fala que não tem, né? Mas eu acho que não sai de casa, não dá um passo pra frente, não abre os olhos, né? Então, se você quiser, vai, acompanha, chega na secretaria, pede o que tá acontecendo lá, vai nos treinos, a gente tá hoje com muitos bons professores, né? Então, acho que tem tudo para melhorar, e a cada ano que passa vai ficando mais forte, né? Então, ficando por aqui, um forte abraço a todos, fica com Deus e até o próximo programa, se Deus quiser.
1: Agora sim, até mais, tchau, tchau.
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0: Valeu!
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0: Obrigado, Diego. Vitor Hugo.
1: Obrigado, Bruno e Marrone, por aceitar o convite de cantar essa moda linda com a gente.
2: Alô, meninos. Sucesso pra vocês.
3: Ô, moçada.
4: Obrigado a vocês, viu?
0: Muito obrigado.
4: Obrigado mesmo.
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0: tarde, meu povo! Boa tarde, Malé, boa tarde, região! Estamos por aqui, já falei pra vocês que eu vinha e eu vim, né? Não deixo vocês de lado, não, não deixo, não. E a Franciele já primeirona por aqui, primeirona não, deve ter mais mensagem, mas tá digitando ali, né? Um abração, Franciele, obrigada pelo carinho da audiência aqui na programação, pela participação de todo santo dia. Gente, pode participar, mandar sua mensagem por aqui, o nosso WhatsApp é o 3542-1832 para você participar aqui na programação. Então pode mandar sua mensagem, ficar à vontade para participar por aqui. Deixa eu mandar um abraço para além da Franciele, pro Romeu também, o Dionísio Bodachesky, o seu Aloysio Ivarovic também está por aqui. Deixa eu ver o que é Franciele. Já abri a mensagem errada. Ô, Romeu, tua mensagem tá como lida, mas tá errado. Não é a tua que eu queria ouvir, abrir, não. Boa tarde, Eliane. Ótima sexta-feira pra você e todos os ouvintes. Boa tarde, Franciele. Ótima sexta-feira pra vocês também. Gente do céu, fui pra São Mateus, saí de Malé, meio-dia e 30. Fui levar o Arthur na... que ele foi jogar o Paranaense em Guarapuava pelo time de São Mateus do Sul. Fui levar ele pra São Mateus... o ônibus de São Mateus ia sair às 2 da tarde. Deu certo de nós chegar aqui na programação, graças a Deus. Uma horinha de atraso, né? Mas deu certo, graças ao bom Deus, né? Mas não era isso que eu ia falar. Ah, lembrei. Gente do céu, me dá uma dor de cabeça dirigir de noite. Agora de dia, com sol. Meu Deus do céu. Eu tô diagnosticada, acho que não posso dirigir. Gente do céu, pense na dor de cabeça que me dá de dirigir, tipo, quando tem sol e daí tem esses raios de sol que ficam, tipo, na beira, fica dando aqueles piques de sol e sombra. Gente do céu, minha cabeça tá explodindo. E sem falar em explodindo, eu tô com fome, porque nós almoçamos mais cedo hoje, porque daí eu tinha que dar almoço pras crianças pra poder sair. E já tô com fome também. Como é que pode, né, gente do céu? Mas vamos lá, né? Programação um pouquinho mais curta hoje, mas faz parte fazer o quê, né? Coisas da vida. Vamos começar lá, então. Vamos ouvir as participações, atender as participações. Tem o Aloysio e hoje o primeiraço de hoje. Vamos ver se é pra mim o áudio.
1: Boa tarde, minha amiga dona. Aliás, tudo bom?
0: É pra mim mesmo.
1: Obrigado com a música. Um beijinho doce. Essa música vai lá pra todos os meus amigos. Negócio seguinte, dona Rayana, eu vou brindar 2 litros de vinho no teu programa, dona Rayana.
0: Eita!
1: Só que é a pessoa que queria tirar lá no mercado da Denise, tá? Dona Rayana. Eu tentei participar melhor das três, né, nesse vinho, mas só que eu acho que deu zebra por causa do outro viver estar junto lá. Mas no teu programa vai dar certo. Eu sei que você não tem nenhum brinde para sortear. Então aí estou dando você 2 litros de vinho para você sortear para uma pessoa que for. Mulher, homem, que for. Tá? Mas só que ele tirar no mercado da Denise, tá? Dona Liane. Esse eu estou fazendo um brinde para você sortear, tá? Mas daí não esqueça. Verificar sortear esse brinde.
0: Mas que maravilha, seu Aloysio, obrigado pelo brinde, pode deixar que eu vou fazer o sorteio sim, eu só não sei se eu vou fazer o sorteio hoje ou eu deixo pra fazer na semana que vem, o que que você me diz, Aloysio? Se quiser que eu faça sorteio hoje, fazemos hoje o sorteio desse litro de vinho, só que lembrando que quem ganhar tem que retirar lá no Mercado Denise. Seu Aloysio, me responda, quer que eu faça hoje o sorteio, mas hoje já comecei a programação mais tarde, né, ou se quer que eu deixe pra fazer pra semana que vem, me diga aí que eu já repasso a informação para os ouvintes. Daí nós já vamos ver se nós vamos ter sorteio hoje ou não. Pessoal que quiser dar brinde para fazer sorteio aqui na programação também, pode dar, gente. Não se acanha, né? A gente não se ofenda nem um pouquinho. A gente gosta quando tem brinde, coisa errada, porque o pessoal participa mais ainda, né? O Romeu também está por aqui. Tarde, menina, bom, toca essa música para nós. E sextou, né? E sextou, né? Chegou a dita sexta-feira, tão esperada sexta-feira. E falar em sexta-feira, segunda-feira é feriado, né, gente, de São Pedro, segunda-feira, feriado de São Pedro, e na segunda-feira também tem jogaço do Brasil contra o Japão, né, meu Deus do céu, né, que barbaridade, que vocês acham que vai dar esse jogo contra o Japão? O Japão é um time forte, que eu fiquei sabendo, né, porque eu, pra acompanhar jogo, ó, isso é um desastre, eu só sei quando fazem gol, quando falam gol do Brasil, porque se não falar, eu não sei nem se foi o Brasil que fez. Bruno e Barreto, sextou bonito, vamos ouvir já já aqui na programação, tá bom, Romeu? Boa tarde, estamos aqui com a Júlia, minha pequena, ouvindo. Obrigada, Solange, uma ótima sexta-feira para vocês, um bom final de semana. Tudo de bom para vocês sempre, tá bom? Um abração. Boa tarde também para Janina Cloda.
2: Boa tarde, Liane. Manda um abraço e uma música para Josefa Chepco. Manda um abraço para todas as minhas amigas e manda um abraço para todos os meus amigos. Oi, Eliane, da minha parte, você que decide, tanto faz.
0: Então tá bom, Janina, vamos ver o que, que o Aloysio vai me falar ali. Eu tô esperando um áudio do Dionísio. Ah, agora chegou o áudio do Dionísio, que tava em mensagem tipo de espera. Não tava querendo abrir a mensagem dele. Vamos ver o que, que diz o podcast do Dionísio Euracheschi hoje.
3: Boa tarde, minha amiga Eliane, tudo chique e bacana. Tamo aqui na Serra Pinhalziense, na lida e ouvindo o programa, né? Sextou, né? Toca Não Tenseia com o Grupo Carqueja. É, bora que bora, né? E manda um alô pro meu amigo Edmilson, pra dona Marli, pro Luiz Carlos, pra toda a família deles lá, dona Neiva, pro seu Itanael Alba, que de Malé, pro meu amigo Ismael, pra minha mãe Anísia e pros demais amigos que eu não citei. Vai um abração do Banda Chascão na Serra Pinhalziense. Tamo meio com as paietas travadas aí, meio
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3: 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Não Tenseia com o Grupo Carqueja, Andejo dos Quatro Galdério. E toca o João Mineiro com Jade Jadson. Um, dois, três, quatro copos já virei, todos de uma vez, pra acabar. Quero ver essa mágoa não passar. Ah, sexta-feira, véia! Pule de mim, 6 da tarde. Trabalhar mais um pouco, depois bodega.
0: Meu Deus, e as mulheres, Dionísio, como é que fica as mulheres, né? Meu Deus do céu. Mas vamos procurar aqui as músicas que você pediu ali. Toca uma do João Mineiro e Marciano, acho que é essa que ele pediu, né? É, então vamos ouvir aqui, o beijinho doce pedido do Aloysio. Daí na sequência tem Bruno e Barreto a pedido do Romeu. E daí o pedido ali do Dionísio Bandachesque, 3:21.

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0: Toca uma do João Mineiro e Marciano, e ouvimos Não Tem Anseia por aqui também, ouvimos Bruno e Barreto com a música Sextou e o Beijinho Doce, aqui na programação da Tarde é Sua, são 3 horas e 35 minutinhos, intervalinho bem rapidinho e já voltamos.
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3:50, 10 minutinhos para as 4 horas da tarde. Vamos lá para as participações. Deixa eu ver por aqui. Janina mandou joinha por aqui. Luiz mandou boa tarde, Eliane. Toque castração a pialo, beleza? Com certeza, Luiz. Abraço, obrigada pela audiência. Ótima sexta-feira. Deixa eu colar o castração a pialo ali.

aberto, pra deixar aberto, não sei. Ui, ui, ui. Quem mais sabor aqui também? Solange Lela, que aqui só pra te lembrar, o pão deu certo mesmo, com frio, mas deu boa, cresceu super bem. E como cresceu, né, Solange? Meu Deus, chegou a derramar pra fora da forma. Saiu um pouquinho queimado, mas ficou gostoso. Eu imagino que deve ter ficado uma delícia, né, Solange? E esse queimadinho é bom também, né, pra dar uma amargadinha no café da manhã, né? Que é delícia de pão, né, Solange? Um abração pra você. Obrigada pela audiência de sempre, pela participação e por compartilhar os seus quitutes. Um abração pra Solange também. O pessoal dos Dulces sempre me manda foto dele. De que estão fazendo isso, estão fazendo aquilo. Que maravilha! Boa tarde, Eliane. Mande para minha música Criado Tipo Bicho, do Tia Garotos. E essa vai para todos em Dorizon e para vocês aí. Abraços para todos. Sextou. O povo tá animado hoje, né? Sextou, graças a Deus. Aqui em Malé, hoje sextou, daí amanhã sabadou, domingão e segunda-feira domingou de novo, porque segunda-feira aqui em Malé é feriadou de São Pedro, o padroeiro. É, segunda-feira feriado aqui na cidade de Malé. Saideira, menina, mas já saideira, Romeu. Crendios, Padre Farra, Pingue Foguete do Bruno e Barreto. Romeu, hoje também tá animado, né? Tá animado, pedindo Bruno e Barreto. São 3h52, Criado Tipo Bicho. Tia Garoto, vamos ouvir por aqui também, Criado Tipo Bicho. E ainda deixa eu passar um recadinho aqui pra vocês. Só deixa eu achar o meu contato aqui no WhatsApp. Eliane. 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Romeu mandou, uai, hoje é sexta, paremos já, mas crente os pai, hoje é só pinga e foguete, e a farra fica onde? Ah, tá certo, né, sexta-feira, e segunda-feira vai trabalhar, Romeu? Duvido que vai, né, sexta-feira vai estar acordando pelas 11 da manhã, mais ou menos, e lembrando que segunda-feira tem jogão do Brasil, quanto a é China ou Japão? Pra vocês verem, gente, como é que eu sei dos jogos, eu acho que é Japão, né? Nem sei mais, tomara que ganhe, só isso que importa. Vamos lá então com Castração a Pialo, Criado em Galpão e Farra, Pingue Foguete, aqui na programação da Tarde é Sua. Sextou!

0: É, meu parceiro, eu tô achando que eu tô é doente, viu, filho?
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2: E ouvimos por aqui a sexta-feira, sua linda. São 4 horas e 9 minutinhos, intervalinho bem rápido e já voltamos.
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0: voltamos por aqui, são 16 horas e 18 minutinhos. Quem está por aqui ouvindo a programação e participando, boa tarde, Eliane. Toque a música, vou me despedir cantando do Porca Véia, só para ouvir. Abraços e um bom final de semana. É a Maria Majeski que mandou mensagem por aqui. Alô, Maria, um abração para você, um excelente final de semana para você também. Muito obrigada pela participação e também pela sua audiência aqui na nossa programação. Vamos ouvir então o Porca Véia, vou me despedir cantando.
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0: cantar. Obrigado a vocês que
1: cantaram. E ouvimos por aqui o Porca Véia. Vou me despedir cantando a pedido da Maria Majéssica. A Lúcia Falvarni também está por aqui. Boa tarde, toque Velho Casarão. Alô, Lúcia. Alô, Janina também está ouvindo a programação. Uma boa tarde para vocês. São 4h22.

0: Casa de Caboclo com Rick Renner aqui na programação. São 16 horas e 30 minutinhos, intervalinho bem rápido e já voltamos.
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Voltamos por aqui, voltamos, 16h36, Laércio está por aqui também, boa tarde na escuta. E sextou, manda aí Fivela com Fivela do Rio Negro Solimões, um abençoado final de semana. Obrigada, Laércio, abençoado final de semana pra você também. E vamos ouvir então, Fivela com Fivela do Rio Negro Solimões.

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0: de pai e mãe. 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
1: Antônio Gabriel, Chinelo de Prego, aqui na programação da Tarde é Sua. São 16h45, 15 minutinhos para 5 horas da tarde. A Lúcia pediu o Canarinho Cantador por aqui. Alô, Lúcia, vamos ouvir sim o Canarinho Cantador. Diga, Janina.
2: Ô, Piliane, vou falar um tchau já, senão depois não dá tempo de se ver. Já tá em cima quase da hora, né? Ontem não deu pra mim te falar tchau, que tinha visita, tá bom? Então, tchau, até terça, eu acho, né?
1: Uhum.
2: E que você tenha o resto desse dia abençoado. Que Deus te abençoe, fique com Deus, tudo de bom pra você. Que você tenha uma noite abençoada, que Deus abençoe a noite, os anjinhos que protejam. Mas tô escutando.
1: Amém, Janina, amém. Que Deus te abençoe também, um ótimo final de semana, uma ótima noite. Que Deus te abençoe e te proteja sempre. Seja essa pessoa carinhosa, amorosa que você é sempre com todo mundo. Vamos ouvir então o Canarinho Cantador, a pedido da Lúcia Falvarney. Tá tocando Teixeirinha.

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Trancando o Livramento aqui na programação na tarde é sua, são 16 horas e 58 minutinhos e a gente já vai encerrando a programação por aqui, né, meu povo? Fiquem todos com Deus, um grande abraço. Eu volto na terça-feira a partir das 14h com mais um programa Tarde Sua pra vocês. Um grande abraço, fiquem todos com Deus e até segunda-feira, se Deus quiser.

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2: 5 e 3.
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Cheguei, pessoalzinho. Sejam bem-vindos aqui na programação desta sexta-feira, hoje dia 26, de junho, pessoal. 17 horas 10 minutinhos, sejam bem-vindos aqui na programação, fiquem todos à vontade para mandar sua mensagem, pedir sua música favorita, mandar o seu palpitinho, coloquei ele no status pessoal, nossa brincadeira do Adivinha, dica 1 é um objeto, dica 2 não é item de higiene, tá pessoal? Essas são as dicas, e hoje, sexta-feira, sextou meu povo, e tem sorteio aqui na programação, uma pizza, oferecimento Pizzaria dos Roico. 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E enquanto meu povinho vai chegando, vamos de música.

Pessoal, vou ter que puxar todos os negócios aqui de volta, pessoal. Porque acabou a luz, deu uma piscada na luz e me desligou todos os computadores. Agora tô colocando tudo no ar aqui de volta, gente. O aplicativo já coloquei lá. E agora só falta eu puxar meus negocinhos aqui e preparar tudo de novo. A minha programação aqui. Daí eu já volto a falar com vocês, tá bom, pessoal?

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0: Pessoal, 17 horas 25 minutinhos, acho que agora foi. Já organizei tudo aqui, tudo que precisava. Agora vamos lá, vamos. Eu organizei tudo. Faltou o WhatsApp, gente. Vamos abrir o WhatsApp aqui. Vamos abrir o nosso WhatsAppzinho aqui pra ver se já chegou alguma mensagem. Vai demorar um pouquinho, pessoal. Eu achei que tinha organizado tudo, mas não deu muito certo, não. Só restaurar aqui. Vamos ver se já chegou alguém aqui nesta programação, 17 horas 25 minutinhos. Lembrando as dicas, pessoal, já está ali no status as nossas, na verdade, duas dicas. Dica 1, é um objeto, agora é brincadeira do adivinha, tá, pessoal? É um objeto. Dica 2, não é item de higiene, tá, pessoal? Essas são as dicas. Vamos esperar abrir aqui. Vamos esperar abrir aqui. Gente do céu, ultimamente tá complicado. Quando cai a luz, daí volta. É tanta coisa que a gente precisa mexer ali pra voltar tudo normal, gente. Que dá até uma dor de cabeça, né, gente? Mas consegui organizar tudo. Josemara Rodrigues é a primeiríssima de hoje. Boa tarde. Meus palpites são mesa e armário. Mesa e armário é o palpitinho dela. Oi, Josemara. Vamos conferir o palpitinho dela, gente. Sua respostinha está...
1: Errou!
2: Ai, que ódio!
0: Errada! Dona Josemara, abraço pra você. Obrigado pela audiência, Josemara Rodrigues. Rosa Casmiachak chegou por aqui. Ela disse martelo de bater bife. Eu sei qual martelo que é, gente. Vamos ver se é isso. A respostinha está...
1: Errou!
2: Ai, que ódio!
0: Errada, Dona Rosa. Um abraço, Dona Rosa. Boa sorte no próximo palpitinho. Eli! Cadeira... É dois palpitinhos, Eli. É dois palpitinhos. E daí, depois que eu passo a nova dica, é mais dois. Escolha aí, ó. Escolha dois desses ali que você mandou. Ela mandou um, dois, três, quatro, cinco, seis, sete. É só dois, Eli. Só dois palpitinhos. Aí, depois da nova dica, você pode mandar mais dois. Jane Oliveira, boa tarde, um fone ou uma caneta? Um fone ou uma caneta? Sua respostinha está...
1: Errou!
2: Ai, que ódio!
0: Errada! Errou, Dona Jane Oliveira, abraço pra você, já chegou o seu Aloysi por aqui.
3: Boa tarde, minha amiga, Dona Oliane. Tudo bom?
0: Hello!
3: Negócio é o seguinte. Já hoje é melhor três. Eu fiz uma proposta dar um litro de vinho, dois litros de vinho na verdade. Pra fazer sorteio. O que você acha fazer agora à tarde? Daí eu tenho esse vinho te tirar no mercado da Denise. Tá? Daí você sorteia lá, esse eu tô fazendo um brinde. Você, Dona Juliana, já que não deu certo a menina hoje, melhor tá três. Eu quero que você sorteie, só que vim pegar no mercado da Denise. E daí não esqueça falar do mercado da Denise, tá? E daí eu vou pedir uma música. O que tem a rota?
0: O que tem a rosa? Ô, seu Aloysi, vamos deixar esse brinde? Sabe pra quê, seu Aloysi? Deixa eu... Nossa, gente, meu negócio também fechou. Deixa eu abaixar um pouquinho aqui, ó. Ô, seu Aloysi, vamos deixar porque eu vou competir ainda com o Giovanni. Hoje era pra ser eu, tá, gente? Que tava ali, mas o Giovanni chegou ali. Daí eu falei pra ele fazer, gente, porque tava muito corrido pra mim. Tava muito corrido pro noticiário. Daí eu falei pra ele, então faça ali, né, gente? Quem que vai dispensar uma ajuda, né? Eu não dispenso ajuda, gente. Mas aí, seu Aloysi, outro dia eu vou competir com ele de volta. Aí a gente guarda esse brinde pra mim ter alguma coisa. Pra mim ter alguma coisa. Porque ele é sempre... Claro que ele ganha de mim, gente. Porque ele sempre... Ele tem um supermercado, gente. É claro que ele vai ter um monte de brinde pra dar aqui. E eu, o que que tenho? A única coisa que eu tenho no meu nome é meu fim, gente. E ele eu não posso dar. E ele eu não posso dar. E vamos guardar isso aí. Vamos guardar isso aí, tá, seu Aloysi? Pra outro dia. O que tem a rosa, ele disse. O que tem a rosa? 17 horas, 30 minutinhos. Vamos procurar a musiquinha aí, ó. O que tem a rosa? De Paulo e Paulinho. Não, Os Mirins. Desculpa, pessoal. Você veio sem querer. Deixa eu colocar aí músicas aqui. Dararara. Vamos lá, tá na fila, seu Aloyze. Obrigada pela sua audiência, seu Aloyze. Obrigado pela ajuda. Obrigado pela ajuda, seu Aloyze. Fala, seu Luiz. Fala, seu Luiz.
4: Boa tarde, minha amiga dona Oriane.
0: Hello.
4: Queria pedir uma música pra nós do Porca Véia, Balanço do Bugio, toca pra nós. Essa música eu ofereço pro Laco Majescão, seu Denis, dona Maile, seu Juliano, seu Geraldo, seu Dionísio, seu Aloyze, dona Oriane, dona Liane, dona Neiva, minha irmã Inês, minha sobrinha Paula, meu cunhado Chico. Toca pra nós, o Balanço do Bugio. Infelizmente, o alemãozinho aqui tem que ir trabalhar, Jesus amado, numa plena sexta-feira.
0: Em plena sexta-feira, né, seu Luiz do Céu? Bom trabalho pra você, com Deus, seu Luiz. Dona Shirley Roguski, boa tarde, Lore. Toque uma música pra minha filha Ingrid. Hoje está de aniversário. Escolhi uma música. Quem oferece são seus pais, Severino e Shirley. Ingrid, parabéns pra você, Ingrid. Muitas felicidades, muitos anos de vida pra você. Deus abençoe sempre sua vida, muita saúde. Tudo de melhor eu desejo pra você, sinta-se abraçada. E é claro que eu vou procurar uma música especial aqui pra Ingrid, pra nossa aniversariante. Gente, a Ingrid é muito linda, a Ingrid, filha

alguma aqui que dá pra oferecer. E agora? Poxa, cadê minha música que eu deixei aqui especialmente para as aniversariantes? Ai, gente, vou procurar outro que é aquela... Nossa, eu tinha deixado aqui na minha playlist uma música bem legal, gente, pra me oferecer pras minhas amigas aniversariantes, mas agora eu não consigo encontrar ela porque eu coloquei muita música ali na minha playlist. Mas deixa eu ver qual a minha música favorita dos últimos tempos. Eu vou colocar aqui uma que eu tô gostando bastante, deixa eu ver. Só deixa eu pausar aqui pra ver qual que é, tá, gente? Deixa eu ver se é essa. Não é essa. Ai, gente, calma aí, só um minuto, gente. Eu vou abrir aqui no meu celular minha playlist. tá nessa fase. TP. Ah, já sei porque eu não tô conseguindo encontrar. É outro nome aqui, ó. M-P-N. Essa musiquinha é a minha favorita do momento. Eu vou oferecer pra Ingrid, que é a nossa aniversariante do dia. Ai, gente, que saco, não tá indo esse negócio aí.

0: 17h49, meu povo. Intervalinho, correndito, deu volta já.
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5: Voltei pessoalzinho lindo, 17h56, sejam todos bem-vindos aqui na programação. Vamos ver quem mais chegou por aqui, dona Janina. Oi, dona Janina.
6: Oi, tive que apagar aqui, rei. Então, boa tarde, Loriane, boa tarde, Gael, boa tarde, Juliano. Mando um abraço e uma música para Josefa Chepo, mando um abraço para todas as minhas amigas, mando um abraço para todos os meus amigos. Meu primeiro palpite, cadeira, o segundo palpite, banqueta.
5: Vamos ver se é isso, dona Janina. A respostinha está...
7: Errou!
8: Ai, que ódio!
5: Errada, dona Janina. Abraço para suas amigas, seus amigos. Sejam sempre bem-vindos aqui na programação. Inês Kaminski. Oi, Lori. Acho que é uma bola ou uma bexiga. Vamos ver. Sua resposta está...
7: Errou!
8: Ai, que ódio!
5: Errada, dona Inês. Abraço pra você. Boa sorte no próximo palpitinho, seu Sérgio Bosque. Boa tarde, se puder tocar a música Serrano Cantor. Serrano Cantor, vamos colocar aqui. Pessoal, hoje tem sorteio aqui na programação, tá? 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Lembrando que hoje, sexta-feira, tem espetinho ali na Felipe's Distribuidora. Tem espetinho, kafta, xixo. Tá bom, pessoal? 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Seu Luiz Robaskevich, boa tarde, Anne. Tudo bem? Se possível, toque a música Vaneira do Nego Velho. Vamos tocar. Vamos tocar, seu Luiz. Vamos lá, 17h58. Bandeira de Nego Velho. Tá na fila, seu Luiz. Obrigada pela sua audiência. Deixa eu ver quem mais. Joelson. Boa tarde, Loriana. Aqui é o Joelson da Vila São Pedro. Toque pra mim. Barco de Papel, trio Parada Dura. Vamos tocar sim. Pessoal, se eu estiver gritando demais, me avisem que eu não tenho noção. Eu não tenho noção dos meus gritos. E hoje o Juliano não tá ouvindo pra vir me falar. Às vezes ele tá ouvindo dele, vem aqui e fala, você tá gritando demais. Mas hoje eu tô um pouco animada, gente. Barco de Papel, trio Parada Dura. It feels like... Hoje eu tô animada, hoje vocês vão ter que me aguentar, gente. Hoje vocês vão ter que me aguentar. Tamiris, olá, meu palpite é uma vela. Uma vela... A respostinha está...
7: Errou!
8: Ai, que ódio!
5: Errou, Tamires! Um abraço, Tamires! Boa sorte aí no próximo palpitinho. Marlene chegou por aqui! Chaveiro ou abridor de garrafa, toque filha com Rick Renner pra minha filha Yasmin, que amanhã completa 17 anos! 17 anos, gente, que saudade! Que saudade dos meus 17 aninhos! Parabéns pra Yasmin, felicidades, muitos anos de vida, Deus abençoe sempre a vida dela, muita saúde, um abraço bem apertado. Vamos colocar aqui a musiquinha. 18 horas em ponto. Filha, Rick Renner, vou pular a fila, tá, gente, que é pra aniversariante. Vamos colocar aqui, ó, no comecinho da fila. No comecinho da fila pra Yasmin, agora vamos conferir o palpitinho da Marlene, ela diz chaveiro ou abridor de garrafa. Sua respostinha está...
7: Errou!
8: Ai, que ódio!
5: Errou, Marlene! Errou, Marlene! Abraço pra você! Hoje eu vou fazer um chimarrão pra mim, gente. Não sei porquê, no verão não dá muita sede pra mim. Mas no, começa o inverno, começa essa folia, gente. Eu tomo água e não passa sede. Daí hoje, em vez de eu fazer meu cafezinho, eu vou fazer um chimarrão. Deixa eu ver... A dona Shirley, hoje meu palpite é uma frigideira do Severino, 1 litro de vinho. Da Natiele, uma fantasia de festa junina. Do Anderson, chave de porta. E da Erika, uma sanduicheira. Sua respostinha está...
7: Errou!
8: Ai, que ódio!
5: Errou! Abraço, dona Shirley, seu Severino. Natiele, quem mais? Anderson. Érica, sejam bem-vindas. Sejam todos bem-vindos aqui na programação. Seu Antônio Souza Leal, uma lâmpada ou uma caneta? Sua respostinha está...
7: Errou!
8: Ai, que ódio!
5: Errada, seu Antônio Souza! Obrigado pela audiência! Daniel Souza disse boa noite! Boa noite, Daniel! Boa noite, seja bem-vindo! Seja bem-vindo aqui nesta programaçãozinha! Edmirska Marli, boa tarde, nossa amiguinha Lorianinha, tudo beleza? Poderia tocar a música dos Monarcas para nós, que acabamos de descarregar a carreta de milho? Esta música queremos oferecer para você, sua família, para todos os nossos amigos que estão na escuta. Quem oferece é a Marli e o Edmilson Estefanhaque de Veracruz. Um forte abraço e tudo de bom! Tudo de bom, Marli e Edmilson! E agora é hora de descansar, chega de trabalhar por hoje! Chega de trabalhar por hoje! Vocês têm que pensar agora no descanso. Vem em mim, final de semana. Vamos descansar agora. Cadê a música? Monarcas. Ah, é só dos Monarcas que eles pediram. Vamos lá. Monarcas. 18 horas, 3 minutinhos. Vou tocar de Bota Nova. Baixar um pouquinho aqui esta trilha pra mim não gritar tanto. De Bota Nova, tá na fila. Deixa eu ver quem mais. Quem mais já chegou por aqui? Ó, o Xandão! Chegou o Xandão, já mandou o vídeo. Ó, gente, já tá tinindo lá, ó, no, na Felipe's Distribuidora. Já tá tudo tinindo lá, ó. Que coisa mais linda! Vou compartilhar esse vídeo ali no status pra vocês darem uma olhadinha. O que é aquele? É medalhão, gente. Eu vou compartilhar aqui. Cadê? Onde que vai pra compartilhar? Eu vou baixar o vídeo, daí eu vou colocar lá no... Eu vou baixar esse vídeo, daí eu vou colocar ali no status, tá, pessoal? Eu vou colocar o nome do vídeo de... Xandão. Xandão. Gente, é cada nome que eu coloco quando eu vou baixar as coisas pra mim saber onde eu... Aonde eu... O que que é ali no... Quando eu tô fazendo noticiário, o pessoal vai mandando áudio, vai mandando foto. Aí eu tenho que ir baixando aí pra me localizar. Eu vou salvando, assim, com cada nome. Aí agora, pra me colocar no status, eu já vou saber como que é o nome do vídeo. Vamos lá. Abraço, Xandão. Abraço, Sirley. Abraço, pessoal, ali da Felipe's Distribuidora. Hoje tem espetinho lá, tá, gente? Espetinho, kafta, que eu vi ali, ó. Já vou colocar o videozinho pra vocês darem uma olhada lá. Já vou colocar o contato também pra você fazer o seu pedido. Taigoras! Chegou o Taigoras. Acho que é um isqueiro. Um isqueiro. A respostinha está...
7: Errou!
8: Ai, que ódio!
5: Errada! Errou! Errou, seu Taigoras. Luísa, chegou a dona Luizinha. Olá, amiga, eu acho que é um rádio. Um radinho do seu Zé. Sua respostinha está...
7: Errou!
8: Ai, que ódio!
5: Errada, dona Luísa. Sueli, bico. Da Sofia é um bico. Da Sueli, uma cuia. E uma tampa de panela, uma tampa de panela da Poliana. Vamos ver se eu coloquei uma tampinha da panela. Sua resposta está...
7: Errou!
8: Ai, que ódio!
5: Errou, Sueli! Suelizinha, véio. Vamos de música, gente! Vamos de música! Agora que na programação, para nossa aniversariante, que estará completando 17 aninhos amanhã, filha, Rick Renner,

0: Debata nova aqui na programação, 18 horas 26 minutinhos. Acho que assustei um monte de gente agora com esse grito aí. Pessoal, agora é hora do intervalinho, tá? Já ouvimos bastante música, agora vamos pro nosso intervalinho. É bem rapidinho, correndo tudo e eu volto já.
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3: Volta aí, pessoal. 18 horas 32 minutinhos. Sejam bem-vindos aqui na programação, meu povo. 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

0: Ou uma lâmpada, é o palpitinho dela. Sua resposta está...
1: Ai, que ódio!
0: Errada, Paulina. Um abraço pra você, Paulina. Seja bem-vinda. Ivo Smil. Oi, Lori. Meus palpites são garrafa térmica ou uma garrafinha de água. Manda os parabéns para minha esposa Ingrid Vitória. É Johan, é isso? Ou Johan? É Johan, acho. Smil, que está de aniversário hoje. Toque a música Amar Não É Pecado, Luan Santana. Vamos tocar. Ai, gente, eu já vou tocar essa aqui agora. Primeiro porque é para nossa aniversariante, para Ingrid. E segundo que é Luan Santana, Amar Não É Pecado. Se eu estiver errado, que seja no mundo... Agora deu, né, gente? Eu ainda tenho umas musiquinhas ali, ó, gente, do Luan Santana, que ainda me dá, que eu quero ainda ouvir, assim, ó, por mais que agora eu não sou assim, né, nossa, fã número um. Agora os ventos mudaram, mas eu gosto dessa aqui, ó, mas não é pecado. Pra nosso aniversariante, vamos ouvir, gente.

0: Morena, Lua Santana, aqui na programação, 18 horas 41 minutinhos. Sejam todos bem-vindos. Pessoalzinho, vamos conferir então o palpitinho do seu Ivo. Garrafa térmica ou garrafinha de água? Sua resposta está...
1: Errou!
2: Ai, que ódio!
0: Errada, seu Ivo! É que eu fui pra música que ele pediu pra Ingrid, que tá de aniversário, que se deconferiu o palpitinho. É, mais uma vez, parabéns pra Ingrid. Felicidades, muitos anos de vida. Deus abençoe sempre a sua vida, Ingrid. Um abraço. Edmilson, meu palpite é abridor de garrafa. Palpitinho do Edmilson. Da Marli, um apontador de lápis. Sua respostinha está...
1: Errou!
2: Ai, que ódio!
0: Errou! Seu Edmilson, da Marli, seu Sérgio Bosque disse obrigada pela música. De nada, seu Sérgio. Eu que agradeço a sua audiência, seu Sérgio. Vamos ver quem mais. Ó, Banda Chesque apareceu até que enfim.
3: Oi, boa tarde, minha amiga Loriane. Tudo chique e bacana. Tamo meio sumido esses dias aí. Vamos participar, né? Sextou, né? Vai que ganha algum prêmio. E primeira dica da minha mãe, falou que é um coador de café. E eu acho que é uma bomba de chimarrão. Segundo palpite da mãe, ela falou que é uma escova de dente. E eu acho que pode ser uma piranha, um prendedor de cabelo, sei lá. Beleza? Toca pra nós curtir aí a música Compasso Crioulo com o Grupo Renascença. Manda um alô pra todos os amigos e amigas curtindo o programa aí. Tudo de bom.
0: Tudo de bom, já tá na fila. Ele pediu a outra música. Ele pediu uma música e pediu outra no digitando. Digitando, ele pediu fez dois pedidos musicais. Já tá na fila, seu Dionísio. Vamos ver então se é isso. Sua resposta está...
1: Errou!
2: Ai, que ódio!
0: Errou! Abraço, dona Anísia! Seja bem-vinda aqui na programação! Sueli, boa noite, tudo bem? É um talher ou uma xícara? Um talher ou uma xícara? Sua resposta está...
1: Errou!
2: Ai, que ódio!
0: Errada, Sueli! Seja bem-vinda, Sueli. Um abraço pra você. Deixa eu ver quem mais. Janete, boa noite. Meu palpite é um cinzeiro. E o segundo palpite, uma esponja de louça. Uma esponja de louça. Sua respostinha está...
1: Errou!
2: Ai, que ódio!
0: Errada! Dona Janete, um abraço pra você. Obrigado pela sua audiência. A Poliana Marchak, boa noite. É um copo. Palpitinho da Poliana. E do Ederson, é uma torneira. Sua resposta está...
1: Errou!
2: Ai, que ódio!
0: Errada, Poliana. Abraço pra você, Poliana. Ederson, sejam bem-vindos. Sejam bem-vindos aqui nesta programaçãozinha. Márcia Kaminski, boa noite. Toque a música Terceira Dimensão Alguma. Toque a música da Terceira Dimensão Alguma, mande... Estamos na escuta, eu e meu marido Joelcimo. Mais toque, quero participar do sorteio. Márcia Kaminski, seja bem-vinda. Terceira dimensão, será que é pra mim escolher alguma ou o nome da música? Calma aí, Márcia, só um pouquinho. Só um minutinho que eu vou procurar esta musiquinha da dona Marcinha. Terceira dimensão. Ah! 99 e alguma coisa, 99 e alguma coisa, terceira dimensão. Tô querendo me lembrar dessa música, mas não consigo, gente. It feels like... Já tá na fila. Já tá na fila, um abraço pra Márcia Kaminski, pro seu Joel Simo. Sejam bem-vindos aqui na programação, já estão participando do sorteio. Ó, nosso aniversariante do dia aqui, ó. Boa noite, Anne, tudo bem? Meu palpite de hoje é um microfone ou uma cuia. É a Ingrid. Ingrid, sua lindona, parabéns pra você, felicidades, muitos anos de vida. Um abração bem apertado pra você, Ingrid. Sua respostinha está...
1: Errou!
2: Ai, que ódio!
0: Errada, Ingrid! Boa sorte no próximo palpitinho. Um abraço. Polaco, fala, Polaco.
4: Boa noite, Loriano.
0: Hello.
4: Toque pra ouvir aí a Fogo de Chão.
0: Fogo de Chão.
4: É, saudades do Paraná, ofereço pro seu Luiz lá, pra toda a família dele, beleza? E pra todos aqui de Malé. Um abraço. Pra você, pro Juliano, pro Gael e tudo de bom.
0: E tudo de bom. Já vou colocar na fila aqui, ó. Já vou colocar na fila. Saudade do Paraná. Saudade do Paraná. Ana Maria. Oi, Lori. Meu palpite é uma chave. Segundo palpite, um binga. Um binga. Alguns chamam de binga e outros chamam de faisqueiro. Mas mais engraçado é que tem uns que chamam de isqueiro, gente. Mas isqueiro é de isca, tá, gente? O negócio, ele é faisqueiro. Sua respostinha está...
1: Errou!
2: Ai, que ódio!
0: Errou! Errou, Ana Maria. Abraço pra você. Nossa, fiquei igual um lobo agora aqui, ó. Loreci, boa noite, palpite, martelo ou... uma lixeira, já falou. A Loreci falou assim, ó, um martelo ou uma lixeira, e ela já colocou ali no final. Errou! Vamos ver, Lore. Sua respostinha está... ó, Loreci. Lorecizinha.
1: Errou,
0: Loreci. Abraço, Loreci. Boa sorte no próximo palpitinho. Célia Wisniewski, tem um cortador de unhas. É a Célia. Sua respostinha está...
1: Errou!
2: Ai, que ódio!
0: Errada, Célia. Um abraço, dona Célia. Oi, Edmilson. A mãe gostaria de ouvir a música do Tônico Tinoco. Velhas cartas, só pra ouvir. Quem pede é a Marli Stefaniak de Vera Cruz. Um forte abraço. Vamos tocar. Pessoal, enquanto eu vou... Eu vim ter intervalo? Agora não lembro mais. Deixa eu ver. Calma aí, só vou procurar essa música, daí eu já vejo como tá o intervalo. Daí eu já sei mais ou menos se eu vou pra música ou pro intervalo. Velhas cartas, tá na fila. Não é hora do intervalo, gente. Então eu vim do intervalo. É, a gente vai de música e eu já vou mudar ali. Eu já vou mudar ali também a nossa brincadeira. Calma aí. Então, é um objeto, não é item de higiene. Vou pensar... e também, deixa eu ver o que mais que eu posso colocar. Vou pensar ali, gente. Já mudo o status lá, tá bom, pessoal? 18h49, Compasso Crioulo.

0: Pessoal, 19 horas, 9 minutinhos. Sejam todos bem-vindos aqui na programação. Pessoal, já achei a nova dica. E, na verdade, esse negócio que tava travando, tá, pessoal? Por isso que eu deixei música tocando, porque eu não conseguia deletar. Não conseguia colocar o negócio do Adivinha também. Agora nem sei o qual que tá aqui, porque tem dois e travou o meu negócio aqui do Adivinha. Mas a dica é um objeto, dois, não é item de higiene, três, não é utensílio doméstico. Tá bom, pessoal? Essas são as dicas, ó. É um objeto, não é item de higiene, não é utensílio doméstico. Essas são as dicas. Deixa eu tentar voltar aqui sem... E, na verdade, tá enviando ainda, gente. Meu Deus do céu, que coisa chatinha esse negocinho aqui. Deixa eu ver o outro qual que é. Gente, pra alguns vai aparecer dois negócios do Adivinha ali, mas leva em consideração que é o segundo, tá, gente? Leva em consideração, se aparecer dois negocinhos do Adivinha aí pra vocês, é o segundo. É o segundo, tá, pessoal? E pra alguns vai aparecer normal, porque às vezes eu consigo apagar pelo celular, mas eu não consigo apagar pelo computador, né? Alguns conseguem ver e outros não. Então vamos lá. Só deixa eu falar mais uma vez pra vocês. As dicas, pessoal, ó. É um objeto, não é item de higiene e também não é utensílio doméstico, tá, pessoal? Agora ficou um pouquinho difícil. 19 horas, 10 minutinhos. Isabelle Vitória disse uma colher ou uma xícara, mas ela mandou antes de eu passar a nova dica, tá, gente? Que eu tava me batendo pra colocar ali. Então, quem mandou esses negócios aí, daí eu vou desconsiderar. Daí pode mandar dois. Pode mandar mais dois. Célia, tem uma bomba de chimarrão. Tem uma bombinha de chimarrãozinho. Dona Célia, a sua resposta está...
1: Errou!
2: Ai, que ódio!
0: Pessoal, acabei de lembrar um negócio. Utensílio doméstico não conta, por enquanto, utensílio de cozinha, tá, pessoal? Vamos fazer assim, vamos separar as coisas. Então, não é utensílio doméstico, mas pode ser utensílio de cozinha, por enquanto. Depois eu... É que eu tive essa ideia agora que eu vi que a Isabelle tinha mandado, deu pra ser uema, né? Vamos separar assim, as coisas, vamos fazer de conta que é separado. Vamos lá, eu ia... Né, do nada eu penso num negócio que não tem nada a ver, mas enfim, é isso mesmo. É isso mesmo. Dona Lúcia Folvarne disse, oi, Anny, toca a música. As mocinhas da cidade são bonitas e dançam bem. Vamos tocar, sim. Eu não sei dançar muito bem, gente. Eu não sei dançar muito bem, mas como eu sou muito orgulhosa, eu me considero uma mocinha bonita da cidade. Tô zoando. As mocinhas da cidade. 19 horas, 12 minutinhos. Mocinhas da cidade. É, gente, eu tava vendo, hoje eu tava dando risada sozinha ali, daí o Juliano falou assim, por que você tá rindo? Por que você tá rindo sozinha, gente? É que eu vi, só hoje eu vi três vídeos, gente. Só hoje eu vi três vídeos que me deu um tapa na cara. Primeiro vídeo, um cara segurando o celular falando assim, ó. Por que será que toda mulher feia pinta o cabelo de vermelho? Aí eu com o cabelão vermelho agora, no momento, né, gente? Por que será que toda mulher feia pinta o cabelo de vermelho? Eu fiquei, mãe... Segundo, por que será que toda mulher... toda mulher, assim, cheia de energia, né? Tipo, eu tenho a testa grande. E, gente, eu tenho completo da minha testa, que ela só tem 3 metros, coitada, na minha testa. Aí depois, daí eu fiquei meio triste, né, gente? Aí depois, se não fosse isso, ou qualquer outro que eu vi mesmo... Eu já lembro, mas só sei que foi três negócios de sair faísca. Eu falei, nossa... Ah, por que toda mulher feia... que eu acabei de falar agora, de fazer agora pra você. Por que toda mulher feia fica falando que é bonita? Aí eu, meu, gente, que isso, meu jovem? Tirou o dia pra me zoar hoje, meu querido. Então, vamos lá. Vamos ver quem mais. Quem mais por aqui, ligadinho aqui na programação. Miguel, fala, seu Miguel.
3: Boa noite, Brilhano. Que Miguel gosta.
0: Hello.
3: Peça a música For do Meu Jardim para ouvir.
0: É.
3: Boa noite.
0: E, gente, o que aconteceu que começou a tocar Galinha Pintadinha aqui do nada, aquela hora? Eu falei, ué? Será que eu coloquei Galinha Pintadinha? Calma aí, seu Miguel. Eu já acho a música pra você, que tem que esperar destravar aqui o negócio. Que hoje tá tudo trabalhando ao meu desfavor, gente. Que quando é uma coisa travando, é outra. Logo no início do programa já caiu a luz, já me desligou tudo aqui. Agora eu tenho que contar com a ajuda aqui do sistema, que conforme eles vão destravando, eu vou procurando. Ele pediu a música... Vamos lá.
3: Um bom trabalho, uma boa nossa música, Flor do Meu
0: Jardim. Flor do Meu Jardim. Florzinho do Meu Jardim. Vamos colocar. Daí marquei minha irmã no vídeo e falei, pelo amor de Deus, venha trocar o meu cabelo. Pelo amor de Deus, venha mudar a cor de cabelo agora. Flor do Meu Jardim, Os Filhos do Rio Grande. Tá na fila. Vou colocar minha trilha pra não ficar tão estranho. Eu falando aqui... Calma aí, pessoal. 19 horas, 15 minutinhos. Ai, ai, gente do céu. Espera aí, pessoal. Já vou colocar minha trilha. Só espere o... O que tá acontecendo hoje, gente? Será que aconteceu alguma coisa? Porque caiu a luz e eu acho que não sei o que tem de errado aqui, que esse negócio tá tudo travado aí. Vamos, meu filho. Me ajuda, meu filho. Aí, foi. Foi. Foi, gente. Vamos, enquanto tá indo, vamos indo. Itanael, fala, Itanael.
1: Essa música vai pra Canalé. Boa noite para todos vocês.
0: Alô.
1: Quero ouvir minha música. Amado Batista, Seresteiro da Noite.
0: Seresteiro da Noite.
1: E tá no meu WhatsApp. Zap zap.
0: Zap zap.
1: Essa música vai pra Tamalé.
0: Tá bom então. Tá na fila, Itanael. Marlene disse agenda. Será que o Juliano tá aqui ainda? Vou ter que ligar pro Juliano, não sei o que tá acontecendo. A Marlene disse agenda open drive, vamos ver? Sua respostinha está...
2: Errou!
4: Ai, que ódio!
0: Errada, dona Marleninha! Ele... Calma aí, pessoal, vou mandar uma mensagem pra ele, porque... Somente... Dois... Porque ela, eu acho que ela não tá ouvindo o rádio. Não sei se é ele ou ela, porque pode ser ele ou ela, né? Apelido ele. Somente dois palpites para ouvinte. Emoji sorrindo para não parecer muito grosso. Prontinho. Caso resolvido. Vamos lá. Dona Rosa! Machado ou pincel? Um machado ou um pincel? Sua respostinha está...
2: Errou!
4: Ai, que ódio!
0: Errada, dona Rosa Casmiercha. Que um abraço. Abraço, dona Rosa. Isabelle disse... Placa de gesso ou cola? Placa de gesso ou cola? Sua respostinha está...
2: Errou!
4: Ai, que ódio!
0: Errada! Errou, dona Isabelle! Janete, caderno ou térmica? Caderno ou térmica? Sua respostinha está...
2: Errou!
4: Ai, que ódio!
0: Errou, dona Janete. Abraço pra você. Ô, pessoal, eu quero que vocês que nunca pediram música peçam aqui, ó, porque eu quero saber o gosto musical. A dona Janete, eu acho que nunca pediu música pra mim. Quem mais? Às vezes a pessoa participa do meu programa, mas ela só manda palpite. E eu tenho curiosidade de saber o gosto musical de vocês. Eu fico assim, que música será? Que música será que se fosse pra dona Janete pedir? Que música será ela ia pedir? Eu fico assim pensando... Ó, a Marlene, eu já sei que a música favorita dela é Meu Número. Itanael é bem aleatório. Mas eu sei aqui, ó, indo pra baixo, eu já sei, eu gosto musical dos meus ouvintes. Mas daí quando tem um que não pede, daí eu fico pensando. Eu fico pensando assim, gente, eu perco meu sono pensando nesse tipo de coisa. Eu sei, eu sou estranho. É, Laurentino ligadinho por aqui diz: opa, opa, seu Laurentino, seja bem-vindo. Seja bem-vindo aqui na programação. Vamos lá, Luiz Robaskevich disse: oi, Anne, palpite, trena ou lápis de... Lápis de pedreiro. Lápis de pedreiro, vamos ver se é isso. Sua respostinha está...
2: Errou!
4: Ai, que ódio!
0: Errada, seu Luiz! Deixa eu ver quem mais. Inês Kaminsky, régua ou tesoura? Régua ou tesoura? Sua respostinha está...
2: Errou!
4: Ai, que ódio!
0: Errada! Errou, dona Inês Camins! Que abraço pra você! A Inês também acho que nunca pediu música. Antoninho, boa noite. Se puder, toque a música Dois Corações e Uma História, com Edson Wilson. Meu palpite é uma caneta ou um lápis. Tudo de bom, tamo junto! Tamo junto! Vamos colocar aí... Dois Corações e Uma História... Dois Corações e Uma História. Pessoal, não esqueçam das dicas. Não esqueçam das dicas que eu passei, ó, pessoal. Pra você que não conferiu o status. É um objeto, não é utensílio doméstico. Não é... Não é item de higiene, tá, pessoal? Essas são as dicas. Vou conferir o palpitinho. Caneta ou lápis, o Antônio falou. Sua respostinha está...
2: Errou!
4: Ai, que ódio!
0: Errada! Ó, a dona Márcia Kaminsky disse um vaso de flor. Um vasinho de flor. Sua resposta está...
2: Errou!
4: Ai, que ódio!
0: Errada, dona Márcia! Abraço pra você! Abraço pra você, dona Márcia! Tamires! Olá, meu palpite é um boné ou uma bola? Um boné ou uma bola? Sua respostinha está...
2: Errou!
4: Ai, que ódio!
0: Errado. Gente, até que enfim, depois de 300 mil anos luz, eu consegui ganhar um boné que entra na minha cabeça, gente. Porque sim, eu sou bem cabeçuda. E o Juliano agora, não sei, antes o Juliano não gostava de usar boné, gente. E agora ele tá fazendo coleção de boné. Ele tá fazendo a coleçãozinha dele. Desses dias ele comprou um bonézinho tão lindinho. Qual é mais linda, gente? Branca. Aí eu fui tentar colocar minha cabeça e entrou, gente. E agora eu tenho o total de um boné nesta vida. Vamos lá, Sueli. Tapete ou açucareiro? Gente, eu tô rindo por dentro aqui dos palpites de vocês. Que vocês, é um negócio bem distante de outro, assim, ó. Tipo, quem é que manda agora? É, um tapete e um açucareiro. Vamos conferir. Sua respostinha está...
2: Errou!
4: Ai, que ódio!
0: Abraço, Sueli! Um abração pra você! Edmilson disse assim, ó... Segundo palpite, é um chinelo e a mãe acha que é uma lanterna. Vamos ver? Sua respostinha está...
4: Ai, que ódio!
0: Errou! Seu Edmilson. Nossa, quanta mensagem que tá chegando, gente. Kawane, boa noite. Um martelo ou uma enxada? Ó, aí já faz sentido, ó. O martelo fica ali meio que nos parentes da enxada, né? Ferramentas. Daí já faz mais sentido. Vamos ver se é isso. sua respostinha está...
2: Errou!
4: Ai, que ódio!
0: Ah, errou, Cauane! Um abraço pra você, Cauane! Damásio Karpinski, boa noite, meu palpite é uma cuia de chimarrão ou uma faca? Sua respostinha está...
2: Errou!
4: Ai, que ódio!
0: Errada, seu Damásio! Pessoal, acho que agora a gente vai por o... Leio disse guarda-chuva ou escorredor de louça? Vamos ver? Sua resposta está...
2: Errou!
4: Ai, que ódio!
0: Errada! Por isso que eu gosto dessa brincadeira, gente. Eu prefiro essa do que a... Eu prefiro essa do adivinha do que dos números. Dos números não tem graça, não é divertido. Só ver... É só números, gente, não tem graça. Mas quando é assim, ó, de dicas, eu gosto. Eu gosto de ler as mensagens de vocês. Pessoal, vamos pro nosso intervalinho? Bem correndinho, tudo. E daí eu já volto.
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Voltei, pessoal, 19h32, sejam bem-vindos, sejam todos bem-vindos aqui na programação, meu povinho querido. Deixa eu ver quem mais por aqui, dona Shirley Rogunski. Segundo palpite é uma enxada, do seu Severino uma trena, do Anderson um balde, da Natiele escova de roupa, da Érica uma corrente de cachorro. Uma corrente de cachorro, Erika. Da Alice, um prendedor. Não. Gente, não liguem, eu tá dando risada. Não liguem. Eu sou assim mesmo. Eu sou assim mesmo. E eu gosto que vocês mandem os palpitinhos. E da Alice, um prendedor de roupa. E toca a música É Mentira Dela. Quem e ofereça pra Ingrid. Ela gosta dessa música. Vou tocar. É Mentira Dela.

0: um relógio ou um chuveiro? Um relógio ou um chuveiro? Sua resposta está...
1: Errou!
2: Ai, que ódio!
0: Errada! Errada, seu Joelso! Vamos ver quem mais... Dona Janina, seja bem-vinda, Janina.
3: Oi, Luriane. Eu não sei se eu entendi que não tem no, nos dados, nem... Não, não tem, só tem o segundo item da primeira que você postou. Então eu vou falar celular e caderneta.
0: Caderneta. O que eu quis dizer é assim, ó, Dona Shirley, hoje tá travando bastante o sistema aqui, não sei o que tá acontecendo. Às vezes eu vou pra música, trava e eu não consigo voltar. Às vezes eu vou pra propaganda, trava. Tá meio lento aqui o negócio. Eu acho que foi porque caiu a luz de repente e o computador ficou meio... O computador ficou meio desnorteado, sem saber o que fazer. Aí eu falei assim, ó, eu não consegui tirar... A primeira dica que eu coloquei no status eu não consegui tirar. Então, para alguns vai aparecer duas dicas ali. E para alguns vai aparecer só a segunda. Entendeu, Dona Janina? Vamos ver se é isso. Sua respostinha está...
1: Errou!
2: Ai, que ódio!
0: Errada, Dona Janina. Um abraço para você. A Poliana disse... Um bule ou uma chaleira, ó. Um bule ou uma chaleira. Sua respostinha está...
1: Errou!
2: Ai, que ódio!
0: Errada, Poliana! Um abraço, Poliana. Dona Darilda! Boa noite! Um edredom ou manta... E uma pantufa, ela tá pensando no inverno, gente. Sua respostinha está...
1: Errou!
2: Ai, que ódio!
0: Errada, errou, Dona Dario. Da Lúcia Fonvarne disse... Um fio? Um fio ou caneca? Um fio ou caneca? Sua respostinha está...
1: Errou!
2: Ai, que ódio!
0: Errada, Dona Lúcia Fonvarne. Um abraço pra você, Dona Lúcia. Deixa eu ver quem mais. Edemilson. Se der tempo, poderia tocar a música do Tchê Guri, O Pulo do Sapo, só pra ouvir, beleza? É a Marlinho Edemilson Estefaniak de Veracruz. Agora estamos tomando mate na escuta deste maravilhoso programa. Ai, parem. Mentira, continuem. Vamos lá, Tchê Guri, Pulo do Sapo. Ai, ai, gente do céu. E ontem, gente, que eu tive... Eu li ali o palpitinho da... Me lembra quem mandou fio? E eu lembrei. Vou colocar aqui, ó, o Pulo do Sapo. Ontem era festa junina na escola do Adrian, tá, gente? E eu tava bem tranquila, porque ele não ia ir. E daí, da última hora, ele simplesmente olhou pra mim e falou, agora eu quero ir. Eu não tinha preparado a roupa dele, gente. Aí, o quê? Aí peguei um fio, gente, fui fazer a roupa dele em cima da hora. Gente, em cima da hora, pra vocês terem uma ideia. E ainda o Piá lá do meu lado, nossa, eu não sabia que você sabia costurar. Eu costurando aquele negócio lá, gente, do jeito que dava. E ele lá do meu lado, mas daí deu tudo certo, gente, consegui montar a roupa e mandar a criança. Minha nossa senhora. E eu escutei, gente, eu tava vendo no TikTok que esse ano ia ser, né, na sala do Six. Então eu pensei, não é possível que vão fazer isso. E realmente, eu tava aqui em casa, porque a escola aqui do ladinho, deu uma hora, começou a tocar essa música. E eu dava risada, hein. Eu dava risada. Six Seven, será que já é de música? Porque eu não quero acumular muita música aqui não, gente. Então vamos lá, mocinhas da cidade. Fred e Pedrito.

0: Eu sozinho, 20 horas em ponto. Vamos pro nosso intervalinho e daí eu já volto, pessoal.
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0: Voltei, pessoal. 20 horas 3 minutinhos. Sejam todos bem-vindos aqui na programação. Vamos ver quem mais. Quem mais por aqui? Bia e Edmara. Chave de carro. Chave de carro é o palpitinho delas. Sua respostinha está...
6: Errou!
7: Ai, que ódio!
0: Errada! Um abraço, Bia, Edmara, Célia Wisniewski. Toque a música Marília Mendonça, Estrelinha. Vou tocar, Célia. Ó, a Célia, ela perde a musiquinha dela, né, dona Célia? Vamos colocar Marília Mendonça. Ai, gente, eu adoro essa música. Estrelinha. Marília Mendonça com de Paulo e Paulino. Deixa eu procurar uma que não seja ao vivo. Não, essa aqui não vai ter, que não é ao vivo, gente. Tá na fila, Célia. Um abração pra você. Vamos ver quem mais. Tamiris. Olá, palpite da minha baba é uma xícara. Palpite do Pablo é um livro. Palpite do Gabriel, um espelho. Palpite da Juliana é um relógio de pulso. Palpite do Luiz Carlos Rodrigues de Lima é uma mala. Vamos ver. Suas respostinhas estão...
6: Errou!
7: Ai, que ódio!
0: Erradas! Abraço, pessoal! Sejam bem-vindos! Ó, a Baba ligadinha por aqui, Pablo, Gabriel, Juliane e... Luiz Carlos, sejam bem-vindos, pessoal. Eli, anel ou mala? Anel ou mala? Sua respostinha está...
6: Errou!
7: Ai, que ódio!
0: Errada, Eli. Eli, deixa eu vir aqui pra cima pra ver se tem algum outro nome ou só Eli. Eli... Não, só é Eli, não tem foto ainda, gente. Não tem foto. É, Elizabeth, nossa, Elizabeth, tá facerona hoje, Elizabeth. Boa noite, toca a música Amores São Coisas da Vida com Leandro e Leonardo, só pra curtir, é Elizabeth. Ah, um bichinho de pelúcia ou uma caixa... Ou uma caixinha. E disse, bora que hoje é sexta-feira. Aproveita, Elizabeth. Vida, é, amores são coisas da vida. Amores são coisas da vida. 20 horas e 6 minutinhos. Pessoal, hoje eu vou ficar até as 20 horas aqui, tá? Vamos ver os palpitinhos. Às 21. Calma aí, pessoal, que eu já errei, já vão vir me corrigir. Até as 21 horas, até as 21 horas. Tá bom, pessoal?
6: Errou!
7: Ai, que ódio!
0: Errou! Dona Elizabeth! Errou, Dona Elizabeth! Abraço pra você, Márcia Kaminski, ligadinha por aqui. Televisão ou ar-condicionado? Televisão ou ar-condicionado? Sua resposta está...
6: Errou!
7: Ai, que ódio!
0: Errada, pessoal. Lembrando que amanhã, sábado, tem o programa do Giovanni aqui das 8 às 10 horas, tá, pessoal? Antônio Souza Leal, relógio de parede. Relógio de parede. Sua respostinha está...
6: Errou!
7: Ai, que ódio!
0: Errada! Errou! Rosa Jane aqui por aqui. Boa noite. Eu acho que é grampo de prender roupa. Uma touca. Ela vai mandar os 4 palpitinhos. Porque ela não mandou nenhum hoje, tá, pessoal? Então, ó. Um prendedor de roupa. Uma touca. Um par de luvas. É o da Rosa. Da Bruna é... Par de meias. Um cachecol. Uma gargantilha. Vamos ver se é isso. Sua resposta está...
7: Ai, que ódio!
0: Errou! Abraço, Dona Bruna e Rosa Janiak. Sejam bem-vindos. Elícer Etni, boa noite. Boa noite, Lori. Toque a música... Não entendi quando... Cuitelinho, é isso? Com Irene. Toca a música do Cuitelinho. Com Irene. Com Irerê. Ah, eu acho, é que eu nunca ouvi essa música. Vamos procurar. Estamos na escuta. Coloca o nome da minha filha Thaís no sorteio. Vou colocar. Elis, eu sinto falta da Thaís ali no Melhor de Três. Já falei esses dias. Eu fico esperando a vozinha da Thaís. É isso mesmo, gente. Cuitelinho, Irerê. Que isso? Que isso? Nunca escutei essa música. Vamos colocar aí. Tá na fila. Tá digitando. Vamos lá. Ah, ela estava gripada. Melhoras pra Thaís. Melhoras, Thaís. Melhoras pra você. Fique boa logo pra você participar do Melhor de Três, que a tia Lori tem muita saudade de você. Vamos lá, deixa eu ver. Ela pediu a música, colocou o nome do sorteio. Já tá na fila a música. Thaís, um abraço pra Thaís. Janina Cloda, fala, dona Janina.
8: Oi, Lorena, não sei até que hora você vai ficar, mas eu vou falar um tchau já, mas você sabe que eu escuto, né? Que vou ficar escutando, sabe? Não sei se você vai até as 10 ou que hora, mas eu vou estar escutando, tá? Então, que você tenha o resto do dia abençoado, um abraço, que Deus te abençoe, fique com Deus, tudo de bom pra você, que você tenha uma noite abençoada, que Deus abençoe a noite e os anjinhos que proteja. Mas tô escutando, até quando será? Até domingo?
0: Até domingo!
8: Tô escutando, tá bom?
0: Eu acho que é até domingo, gente, é domingo, que semana passada foi a Eliane que fez. E o Juliano, não sei se vai estar pra cá, gente, então acho que é eu que vou fazer mesmo. Acho que é eu, gente, que vou fazer. Abraço, dona Janina, obrigado pelo seu carinho. Neiva e seu Luiz, chegou a dona Neiva. Boa noite, Loriane. Meu palpite é um cachecol do seu Luiz, uma touca da Agatha, um broche. Gostaria de oferecer a música pro grande amor da minha vida, seu Luiz Carlos Venge, com Corpo e Alma. Eu te amo, eu te quero. Vamos tocar. Hoje vai dar tempo, dona Neiva. Hoje vai dar tempo. Vamos lá, 20 horas 11 minutinhos. Tá na fila e agora a gente vai conferir os palpites. Sua respostinha está...
6: Errou!
7: Ai, que ódio!
0: Errada! Abraço, dona Neiva, seu Luiz. Jane Oliveira, um pendrive ou um carregador de celular? Sua resposta está...
6: Errou!
7: Ai, que ódio!
0: Errada! Errou, dona Jane. Itanael... Fala, Itanael.
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0: 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Ana Paula. Boa noite. Calma aí, vamos começar da primeira. Onde que começa? Manda o contato, por favor. O contato é aquele que tá na descrição, Ana Paula. Deixa eu digitar aqui pra ela o contato. Da Felipe Distribu... Pessoal, o contato da Felipe eu deixei na descrição do vídeo. Deixa eu ver. É 9... É 42, na verdade, 9-2002... 2002-46... 4690. Esqueci de perguntar pro Xandão se hoje tem quentão lá, gente, que às vezes tem quentão, mas eu não sei se hoje tem ou não. Eu deveria me organizar antes do programa? Deveria, mas eu esqueço. Então vamos lá. Põe meu nome no sorteio, Ana Paula Porotinhaki. Objeto, eu acho que é um fone de ouvido ou uma agenda. Minha filha Isabela acha que é um canudo ou uma garrafa de água. Palpite da minha mãe Ivone. Uma escova de dente ou... E do meu pai é um pente. Vamos ver. Sua respostinha está...
6: Errou!
7: Ai, que ódio!
0: Errada! Errou! Abraço, pessoal! Sejam bem-vindos! Aqui na programação. Vamos ver quem mais. Glória! Oi, eu acho que é um liquidificador ou um ventilador. Sua respostinha está...
6: Errou!
7: Ai, que ódio!
0: Errada, Glória! Seja bem-vinda. Seja bem-vinda, Glória. Obrigado pela sua audiência. Participe sempre. feels like the moon. Polaco! Chegou o Polaco.
10: Boa noite, Loria. Novamente, tô, vou incomodar aí, encher o saco aí de mais uma vez. Pedir mais uma música aí, já que você não sei até que hora que você vai trabalhar, né? Mas toque, se der tempo, no balanço do Bugio, do Porca Véia, beleza? Ofereço pra todos que estão aí na audiência aí, ouçando a rádio aí. Beleza? Tudo de bom pra você. Um bom trabalho aí. Beleza? Até amanhã. É, segunda-feira, amanhã não, né?
0: Amanhã não, no sábado não. No balanço do Bugio. Não incomoda não, Polaco. Não incomoda não, podem ficar à vontade pra pedir musiquinha. A única coisa que eu fico chateada é quando eu não consigo tocar a música e o pessoal manda áudio me xingando. Aí eu fico nervosa. Aí eu viro no Garrick nessa programação. Mas tirando isso, hoje eu tô bem tranquila, gente. Eu tô bem de boa aqui. Tô com o arzinho ligado, tô comendo... Não vou falar o quê, não posso falar o quê. Quer dizer, posso, mas enfim. E eu tô bem de boa, gente. Hoje eu tô tranquila. Mas agora, querem mandar mensagem, me xingando, mandem. Mas fiquem sabendo que eu também vou brigar. Fiquem sabendo que eu também vou brigar, porque eu não sou tão gente boa assim, não, meu povo. Meu povo querido. Na verdade, eu não sei como que pode existir uma pessoa tão dupla personalidade que nem eu, gente. Eu sou um amor de pessoa, uma donada, assim, uma donada. Donada eu também já, né, já vocês sabem, né? Vocês me conhecem, vocês estão me conhecendo, né, meu povo? Vamos de música! Estrelinha, de Paulo e Paulinho.

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1: Voltei, pessoal. 20 horas, 40 minutinhos. Pessoal, já vou encerrar os pedidos musicais, que acho que não dá mais tempo. De muita música não, tá, pessoal? Mas eu vou realizar o sorteio, que hoje só até as 21. Não, mas ainda tem 20 minutinhos, tá, pessoal? Calma aí, vamos ver. Vamos ler as últimas mensagens aqui e tocar as últimas músicas. Josemar Fernandes, boa noite, Loriane. Toque a música Frutas da Mata, só pra ouvir. É o Josemar Fernandes, meu palpite. Carteira de documentos ou um óculos. Controle remoto. Sua resposta está...
2: Errou!
3: Ai, que ódio!
1: Errada! Vamos colocar Frutas da Mata. Frutinhas da Mata, vamos colocar aí. Frutas da Mata. Tá na fila. Eu falei dos palpites dele, gente. Acho que falei, né? Tá errado, seu Josemar. Se eu não falei, já tá falado. Tá errado. Elizabeth, manda um alô pra Mana Dete, que está na escuta aí, Malé. Então, aqui a música tá difícil de voltar com Chico Amado e Xodó. Chico Amado e Xodózinho. É a Elizabeth. Vamos colocar na fila. Vinte horas 42 minutinhos. Tá na fila. Itanael, fala.
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1: Ah, Rosa Janiaki, um barbeador, um perfume, um pacote de lenço umedecido. É o palpite do Alan Alex Janiaki. Vamos ver. Sua respostinha está...
2: Errou!
3: Ai, que ódio!
1: Errou! Ah, o Luciano falou que hoje não tem quentão. Ah, garanto que a Sirlene tá lá nela, né, seu Luciandro? Edmilson, se der tempo, poderia tocar a música do Daniel? É... Calma aí. Que é isso? Pingar... Não entendi, calma aí, deixa eu procurar. Deixa eu procurar pra ver se é esse o nome. Eu duvido de vocês quando vocês mandam um pedido musical que eu não consigo ler, gente. Eu falo, não é possível que o nome dessa música é isso. Na. 20 horas 44 minutinhos. Melhor pingar que secar. Melhor pingar que secar, gente. Que música é essa, Daniel? É, Daniel. Tá na fila. Tá na fila. Tá na fila, Edmilson. Ai, gente, essa Glória disse oi novamente, aqui é a Hillary. Eu acho que é uma xícara ou um prato. Vamos lá. Sua respostinha está...
2: Errou!
3: Ai, que ódio!
1: Errada, Hillary. Abraço, Hillary. Seja sempre bem-vinda. Um abração pra você. Obrigado pela sua audiência. Ana Maria... boa noite, Ana Maria de Criciúma. A resposta pode ser varal de chão, escada de limpeza, secador, chapinha, aquecedor. É dois, é quatro palpitinho. Calma aí. Calma aí que eu tô lendo as mensagens dela. Ela quer a música pra irmã dela, pra Alzira, pro mano Hildo, pra mana Adarilda, pra cunhada, pro cunhado Laertes. Ela quer a música Loira Querida, Índio Aragano. Vamos tocar. Pessoal, encerrados daí os pedidos musicais, tá, pessoal? Vocês são metidos, né, povo? Eu entro aqui, ó, eu falo... Quando eu falo, eu vou deixar pra falar só no final que tá encerrado os pedidos. Porque quando eu chego aqui, eu falo encerrado as participações. Vocês falam, ah, agora que eu vou participar. Agora me deu uma vontade de participar, vocês pensam? Vamos lá, loira querida, Índio Aragano. Ué? Loira querida tem com... Não, loira tatuada. Deixa eu só deletar aqui o nome do cantor pra ver se aparece. Loira tatuada, loira de milhões. Loira de milhões. Vamos, computadorzinho, me ajuda, meu filho. Vamos lá. Loira querida. Loira querida só tem com Nino. Vamos colocar essa, pelo menos é uma loira querida. Nossa, gente, quantas músicas pras loiras aí, ó. Loira tatuada, loira querida, loira loirinha, loira do carro branco. Loira linda e dançadeira. Loira de milhões. Um anjo loiro. E pras morenas, cadê? Pras morenas. Pras morenas não tem, né, gente? Pelo jeito, nós não somos queridos igual as loiras. Vamos lá. Vamos ver os palpitinhos dela. Sua respostinha está...
2: Errou!
3: Ai, que ódio!
1: Ah, não! Mas tem, gente, mas tem justamente a música, a do Luan Santana, gente. Até deitado. Nossa, Luan Santana, tá de parabéns, hein? Tá de parabéns, Luan Santana. Como é a música? Até deitado no colo da loira, eu lembro da morena. Nossa senhora, é de disparar o coração, né, gente? É de disparar o coração, lá. Tamires! Meu palpite é joia ou anel. Palpite da minha baba é uma bala. Vamos lá? Sua resposta está...
2: Errou!
3: Ai, que ódio!
1: Errou, Tamiris! Casemira de Rio Claro. Oi, Loriane, toca... Toca joinha do coração pra nós ouvir, queremos participar do sorteio. É a Casemira, meu marido Cláudio de Rio Claro, um ótimo final de semana e um forte abraço. Abraço, Casemira, seja bem-vinda. Ai, o palpitinho que ela mandou aqui, já li esse, Lâmpada e Foco, e o outro é... Toque a música. Ah, ela pediu música, joinha do coração. Joinha do coração. Nararara. Vamos lá. Joinha do coração. Os filhos do Rio Grande. Os filhos do Rio Grande, tchê. Vamos lá. Tá participando do sorteio. Abraço, Casimira. Cláudio, sejam bem-vindos. Sueli Ostrowski. Boa noite. Quero participar do sorteio. Tá participando. Márcia Maia. Boa noite, carrinho de mão. Carrinho de mão, tchará, tchurarara. Lá. Sua respostinha está...
2: Errou!
3: Ai, que ódio!
1: Errada, Márcia Maia. A Janina Cláudia mandou um oi. Seu Jorge, boa noite, quero participar do sorteio. É o Jorge, É o Jorge e a Carolina. Abraço, Carolina. Jorge, sejam bem-vindos. Oi, Itanael. Fala, Itanael. Vamos ver o que ele vai falar.
4: Tava andando de bicicleta, de antepasse.
1: Andando de
4: bicicleta. Bem seguro.
1: Andando de bicicleta.
4: Tava andando de bicicleta, de antepasse.
1: Misericórdia do céu. Misericórdia do céu. Hoje eu tive consulta online, gente, com a neuropsicóloga. Hoje eu tive consulta online. Aí a Júlia tá falando umas coisas ali, sabe? Que eu sou meio assim, né? Vocês sabem, né? Que eu sou meio assim, meio... Meio tchananana. Mas tá meio... Ó, os meus ouvintes aqui, ó. No dia mais fraco, no dia mais fraco. Ó.
4: Tava andando de bicicleta dentro de casa.
1: Andando de bicicleta dentro de casa, gente. E ele acha normal, super normal? É super normal, tá? De parabéns. Eu nem posso reclamar porque é o ano de motinho, gente, dentro de casa, motinho do Adrian ainda. Então tá tudo mais menos. Tudo mais menos, tá logo de bom. Gente, vamos ouvir nossas últimas músicas encerradas, as participações encerradas, os pedidos musicais, tá bom, pessoal? Não mandem mensagem que realmente não vai dar tempo de eu tocar aqui, ó. Vamos ouvir nossas últimas músicas e eu já volto aí com os ganhadores.